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1: 96.
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0: repente mesmo. Sempre assim, vai.
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1: 9:35.
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2: 9,57.
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2: 959.

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1: Essa e meia.

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3: 11:37.

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que fosse chamada então como tantas Marias de Santas, Marias de Flor, em vez de Maria, Maria somente, Maria semente de samba e de dor.

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1: Meia-noite e 45.
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1: Meia-noite 58.

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3: 1:14.

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1: 2 e 3
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3: 12:19.

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3: 12:49.

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1: 3 horas.
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1: 3:35.

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4: 4:45.

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1: 5 e 17.

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2: 5:58.
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1: 6:13.
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1: 6:29.
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Diz que um pai trata 10 filhos e 10 filhos não tratam pai. 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O rapaz era casado, a mulher deu de implicar. Você manda o velho embora se não quiser que eu vá. O rapaz, coração duro, com o velho.

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1: 6:57.
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9: É isso aí, bom dia, 7 horas da manhã, mais 1 minuto, 7:01 na Cidade Clima do Brasil. Está no ar o Clube dos Aniversariantes. Manhã deliciosa de segunda-feira. Uma manhãzona, véia, de segunda, mas que seja de primeira pra todo mundo. É o que a gente deseja aqui, ó. Em nome de toda a galera aqui da rádio, passando pra mandar o nosso bom dia especial. Pra você que tá acordando agora, pra você que já tá de pé na patrola e desde as 4, 5 da manhã, acordou às 6 da manhã, já tomou aquele chimarrão, aquele cafezão caprichado. Tá tomando um cafezinho agora pra dar aquela espertada, aquela acordada, né? Hoje tá difícil de lavar os olhos, não tá? Hoje tá difícil de jogar aquela água gelada nos olhos cedo já pra dar aquela espertada, né?
10: Bom dia!
9: Não tá fácil não, viu? É, chegou o frio em nossa querida Cidade Clima do Brasil. Manhã geladona de segunda-feira, graças a Deus mais uma vez por aqui. juntos na mesma sintonia, isso é o que realmente importa, graças a Deus. Por isso e por muito mais que Ele realiza todos os dias na minha e na sua vida.
10: Bom dia!
9: A temperatura máxima a chegar hoje é de 17 graus, segundo nos informa o Climatempo. Tempo ensolarado, com nevoeiro ao amanhecer, noite com céu limpo. Aí, então, hoje a máxima, segundo o Climatempo, não passa dos 17 graus. Vamos ver como é que vai se configurar esse dia aí, né? Como é que vai se comportar esse dia, né? 7:03 da manhã, vendo aqui minha lista de aniversariantes do Clube dos Aniversariantes. Hoje, excepcionalmente, eu não tenho nenhum nominho aqui. Tem alguém de aniversário na família? Já manda pra mim aqui pra gente mandar aquele abraço carinhoso, em nome de toda a equipe da rádio, tá bom? E se você está de aniversário, já sinta-se abraçado, sinta-se querido por todos nós, afinal, é uma data, um dia especial. Se você nasceu hoje, 11 de maio de 2026, receba o nosso carinho, o nosso abraço e os nossos sinceros... Deixa eu mandar aqui um abraço para nossa querida Thaís Gurti. Ela que já, inclusive, já foi colaboradora aqui da emissora, já trabalhou aqui na rádio, né? Segundo a informação que eu tenho aqui, ó. Não é do meu tempo, foi antes, bem antes, eu acho, né? Alô, Thaís! Ela hoje não, amanhã, terça-feira, vai estar aniversariando, né? E a Divanete Costa, no Pinheiral de Baixo, a Divanete também vai celebrar o Dom da Vida amanhã, terça-feira, então... Já recebem de maneira antecipada o nosso carinho, o nosso abraço e os nossos sinceros.
11: Parabéns pra você.
9: Bem, a segunda-feira, 11 de maio de 2026.
11: Parabéns.
9: 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O que tem de melhor para organizar sua festa, para deixar mais bonita a sua festa, os ambientes onde você vai celebrar, vai festejar, né? Sempre vão ter motivos. Eu acredito sim que todos temos razões de sobra para agradecer ao Papai do Céu e para fazer festa mesmo, né? Para celebrar. Aniversário não é só passar de ano não, viu? Não é só passar de ano. É celebrar o dom da vida, né? É renovar ciclos. É acreditar que o novo ano que começa, ele vai ser melhor para mim, para você, para todo mundo, né? Sempre quando se muda de ano, né? Ah, tem gente que fala assim, ah, eu não vou fazer festa, não vou fazer nada. É só passar de ano, né? É a mesma coisa. Não. Pensar assim não é legal porque... Pô, aí vira uma monotonia, né? Vira aquela mesmice de sempre. Bom, é pensamento positivo, né? Renovação de ciclos e acreditar que dias melhores e até anos melhores virão. Pela graça de Deus, é o que a gente espera sempre.
10: Bom dia!
9: Beleza? Não no sentido só de esperar, mas também de esperançar os nossos dias, aumentando a nossa fé. Como dizia um dos padres que já passou aqui por Palmeira, né? Senhor, eu creio, mas aumentai a minha fé. Lembra dessa frase? É importante. Vamos lá, trazendo uma musicão aqui pra galera que tá com a gente. Já voltamos com o canal aberto pra sua participação, pra sua interação com a gente. Música boa, alegria no ar, informação e muito mais. Aquele cafezão da manhã gostoso. Quem tá tomando já vai mandando aquela mensagenzinha pra nós. Já acordou? Tá de boa aí? Tá de pé? Manda pra nós a sua mensagem, tá bom? Bom dia. Bem lembrado, Gio, e na sua comunidade, não? Conta pra nós.

0: São 7h10 da manhã na Cidade Clima do Brasil. Tá aí, ó, César e Paulinho. Você é tudo que pedi pra Deus. 7h10, tem intervalo comercial. Voltamos da sequência com o canal aberto pra sua participação, seguindo aqui na programação Ipiranga FM. Bom dia! Pra você que tá ligado com a gente sempre aqui. Uma manhã geladinha, gostosa demais. É de segunda-feira, né? Junto por aqui, na melhor sintonia. Bom dia, até mais, voltamos na sequência.
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0: Legal, bom dia. Já de volta por aqui, 7h14 da manhã, na Cidade Clima do Brasil. Seguindo com a nossa programação agora, canal aberto para você interagir com a gente na programação. Nosso querido Matheus já está por aqui. Ô, Matheus, tudo bem? Bom dia. Gioi na comunidade? São Pedro? Olha, tá branquinho os campos lá. Geado em cima do barro, segundo o pai, chove de novo. Já tem previsão de chuva aí para mais pra, do meio para o final da semana, né? Então já tinha algo assim meio que previsto aí pelos institutos meteorológicos, né? Mas aí, ó, Gio em cima do barro é pra bufe, diz o pai, né? Ou quando levanta, já também fica aquela cerração, chove de novo. Agora 7h14 da manhã na Cidade Clima do Brasil, hoje 11 de maio de 2026, é Dia Nacional do Reggae, é no Brasil, além de celebrar também o Dia Nacional do Barbeiro. É início da semana decisivo com foco em recomeços e escolhas importantes. Sempre assim, renovação de ciclo, né? Mudança aí de, né, uma semana para outra e tudo mais, então é uma expectativa bacana, é legal isso aí. Não é um feriado nacional, mas pode haver
4: eventos locais. Hoje também celebra-se, como dissemos, o Dia Nacional do Reggae, instituído lá em 2012, homenageando o legado de Bob Marley, que faleceu nesta data em 1981. Também celebra-se o Dia do Barbeiro, reconhecimento da profissão, né, dos barbeiros. Abraço para todos os profissionais da área. Dia da Integração do Tráfego no Brasil. Comemora a chegada oficial do telégrafo. Do telégrafo, portanto, no Brasil, no país, em 1852, né? Muito bem, são 7h15 da manhã na Cidade Clima. Vamos juntos assim até as próximas das 8, né? 8 da manhã tem o Giovanni, que já está por aqui, inclusive, né? Para preparar tudo para a Hora do Campo, que chega aí às 8 da manhã, com aquela participação especial do Andrei, trazendo as informações do tempo e tudo mais, né? Portanto, fiquem ligados aqui na programação Ipiranga FM.
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4: Muito bem, lembrando, daqui a pouquinho tem informação também, tem notícias, né, alguns recadinhos para vocês aqui, né, algumas informações que a gente vai estar reforçando, né, muito importantes aí para o seu dia a dia, especialmente você ligado ao campo, aí tem informações importantes na sequência também da nossa programação por aqui. É, hoje é o dia 131 do ano, restando aí 234 para fechar 2026, uma segundona geladinha, né? Alô, galera de São Pedro, mais uma vez, obrigado pela audiência. Galera do interior que registrou geada, manda pra gente as fotinhas aí, conta pra nós, tá bom? Choveu bem final de semana, sexta e sábado, né? Um volume bem expressivo de chuva, conforme já tínhamos a informação dos nossos institutos meteorológicos, né? Que ia chover bastante, choveu mesmo, né? E aí, agora é viajado, veio frio. 7h17 da manhã na Cidade Clima do Brasil. Bom dia. Olha só. Começamos com a informação da Polícia Militar. Aqui, a Polícia Militar prendeu na última sexta-feira um homem investigado por violência doméstica em Porto Amazonas. Segundo a 40ª Delegacia Regional de Polícia de Palmeira, ele era suspeito de descumprir medidas protetivas, além de ameaça e lesão corporal contra uma mulher. O investigado estava foragido desde o fim de abril e foi encaminhado à cadeia pública de Ponta Grossa. Segue à disposição da justiça aí para os procedimentos cabíveis aí, né? Agora 7h17, bom dia, tem música aqui na programação. Daqui a pouquinho voltamos com mais informações para vocês. Lembrando, para participar com a gente, 999-53-3669. Fique à vontade para você que está na luta, na labuta, no dia a dia. Leonardo, o Lutador. Sucessão em clássico da música sertaneja, 1996. Bom dia.

0: na sua manhã, boa música, alegria no ar, informação e tudo mais para deixar a sua manhã mais gostosa, né? Muito mais... Apesar do frio, como diz o Giovanni, você gosta de frio, Denilson? Falei, eu não, cara, não curto muito não, mas faz parte, né? Mas agradecendo a Deus pelo momento que vivemos, pelo momento que temos. E depois do frio vem o calor, né? Depois da chuva vem o tempo bom também, né? Vamos manter a nossa espiritualidade elevada, a nossa confiança, a nossa fé, né? Nosso ânimo sempre elevado, se possível, né? Nem sempre é, claro, mas vamos tentando. Agora, 7h22 da manhã, na Cidade Clima do Brasil, tem mais músicas na programação, mais informação também na sequência. Nossa querida Vani Costa está ouvindo a gente. Luxo mesmo é ter paz, tempo de qualidade e erva boa na cuia. É verdade. Que tarde, aí sim. Muito bom dia. Dona Linda Mir Camargo com a gente também. Ednilson, bom dia. Ótima semana para você, para sua família e para todos que ouvem a Ipiranga FM nesta manhã geladona aí, né? Obrigado, Dona Linda Mir. Grande abraço para a senhora. Seu Jorge já deve estar com as mãozinhas geladas, né? Tanto lidar aí com a bichaiada, né? Já tratou os bichos, já deu aquela caminhada pelo terreiro aí, seu Jorge. Abração pro senhor também. E o cigarrão de paia na boca, né, seu Jorge? Eu não sei agora, mas ele era adepto a um cigarrão de paia, no tipo, né? Grande, seu Jorge, abraço. Bom dia. 7h23, fique na sintonia, já já tem mais músicas por aqui. Valeu.
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1: Tudo bem, são 7h26 da manhã na cidade clima do Brasil, dando sequência aqui na programação Ipiranga FM, nosso canal aberto para comunicação com você, nosso melhor ouvinte. Dona Maria, bom dia para a senhora também. Obrigado pela audiência. Delmiro Wendler Costa, Dinho, está com a gente aqui também. Obrigado pelo carinho, pela audiência de todos aí na sintonia da programação. Olha só, atenção às oportunidades de emprego em Palmeira. A Prefeitura Municipal realiza nesta terça-feira, amanhã, portanto, dia 12, um mutirão de empregos com parceria com a empresa Baston. O atendimento acontece no Cine Teatro Municipal, será das 13h30 às 16h30, portanto, entre 1h30 e 4h30 da tarde, e os interessados devem comparecer, munidos de currículo, e essa pode ser, portanto, a oportunidade que você estava esperando. Amanhã, entre 1h30 e 4h30 da tarde, mutirão de empregos, aí viabilizado pela Agência do Trabalhador, com a empresa Baston, aqui de Palmeira, portanto, amanhã, entre 1h30 e 4h30 da tarde. Agora são 7h27 da manhã, muito bom dia para você ligado aqui com a gente. Já termina nesta terça-feira, amanhã, dia 12, as inscrições para o Legisla Mais Mulher, iniciativa da Procuradoria da Mulher da Câmara Municipal de Palmeira. O projeto é voltado para mulheres a partir de 16 anos e busca incentivar a participação feminina na política. As inscrições são gratuitas e podem ser feitas pela bio do Instagram da Procuradoria da Mulher de Palmeira ou diretamente na Câmara Municipal, ok? Amanhã, portanto, último dia para as inscrições para o Legisla Mais Mulher, iniciativa da Procuradoria da Mulher da Câmara de Palmeira. 7h28 da manhã é o nosso canal aberto com você, ouvinte querido. A boa música, a interação com vocês e também, né, informações passando por aqui de maneira mais sucinta, mais detalhada. Você acompanha, né, no noticiário P7, 11h30 da manhã, todos os dias. E hoje tem, a partir das 11h30, Bruna Camargo, a nossa jornalista, responsável pela redação do noticiário P7, juntamente com o Helder Skolimowski na apresentação. Então, muito mais informações, 11h30 da manhã, no noticiário P7, o informativo, um dos mais, né, os mais antigos e da região, né, com muitas informações de interesse de toda a nossa comunidade, sendo aí transmitidas, enfim, informadas, indo ao ar todos os dias, 11h30 da manhã, de segunda a sexta-feira. 7h29, tem música boa chegando aqui na programação. Daqui a pouquinho a gente volta, seguindo, abraçando mais ouvintes com a gente, trazendo mais informações, mais notícias também na sua manhã. Agora, 7h29, bom dia. Bora dar uma voltinha aí de Fusca com o Daniel? Ô, louco, meu! Falando em Fusca, quem tá chegando por aqui é o Rodrigão, Rodrigo César Batista, né? Rodrigo César é amante de um bom Fuscão, né, Rodrigão? Bom dia, grande abraço!
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1: Tá com o Tuque, tá ouvindo nós também, ô Rodrigão? Será que não? Bom dia!
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0: Tá aí, Daniel, voo de Fusca na sua manhã. Fica ligadinho, já já tem mais músicas, mais informações aqui na Ipiranga FM 732. Bom dia.
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0: Muito bem, são 7h36 da manhã, já de volta aqui com a programação Ipiranga FM. Alô, Rodrigão, bom dia, rapaz. Mandou assim, opa, Edunício, o Fuscão é guerreiro, né? Igual nós. Tu que velho deve estar enrolado nas cobertas esse horário, com esse friozinho aí, né? É só nós trabalhando já cedo, viu, Edunício? É, Rodrigão. Eu, tu que é esperto, pensa o rapaz esperto. Alô, Tuque, bom dia, caso esteja na escuta, recebe o nosso carinho, nosso abraço também. Odete, bom dia pra você, queridona, sempre com a gente aqui, ó, passando pra confirmar a audiência logo cedinho aí, viu? Que Deus abençoe o nosso dia, em nome de Jesus, bom dia. Valeu, Odete, abraços, valeu demais pelo carinho. Olha só, o município de Palmeira agora recebe dia 24, né? 24 de maio, o Palmeira Moto Festival, com recepção aos motociclistas a partir das 10 horas da manhã, em frente ao ginásio de esportes Sebastião Amâncio dos Santos. O evento contará com shows ao vivo, confraternização, almoço especial com uma deliciosa costela fogo de chão. Só de falar da fome, né? Será que ia vir uma costela esse horário, essa hora da manhã? Não sei não. Beberá bandas, show com a banda Dama de Paus, também banda 023, e com o Will Winning e banda. O almoço especial, portanto, com a costelão fogo de chão, terá o acompanhamento de arroz, farofa e saladas. O valor do almoço é R$ 60,00 por pessoa, né? Bebidas à parte. Há um link na página da prefeitura onde você pode clicar ali e acessar para se inscrever para esse evento aí, tá bom? Também um contato para você entrar e aí fazer sua reserva, 99998-3747. Repito, 99998-3747. Lembrando que a reserva para o almoço acontece até o dia 14 só. Então, depois não consegue. Só até quinta-feira, né? Isso. A pré-reserva é utilizada para a organização do evento. O pagamento será realizado posteriormente diretamente com a empresa responsável pela alimentação. Aí, tá bom? Então, participem agora, dia 24 de maio, grandioso evento aí em frente ao o ginásio Sebastião Amâncio dos Santos, ali próximo ao posto de combustível Guapo, no famoso de Palmeira. Bom dia, agora são 7h39.
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0: Seguindo aqui com a programação Ipiranga FM, um alerta muito importante à população sobre o descarte incorreto de materiais perfurocortantes, agulhas, seringas, lâminas, né, vidro quebrado aí, junto ao lixo comum e reciclável. Né? Há sempre um toque a respeito disso, porque realmente é muito importante. A prática coloca em risco coletores que trabalham na triagem, podendo, portanto, causar acidentes e transmitir doenças. A orientação é utilizar recipientes adequados e procurar os pontos corretos para o descarte aí na rede de saúde. Informação sobre onde você pode descartar de maneira mais correta esses itens, esses materiais. Beleza? Reforçando aquilo que a gente comentou na semana passada, essa notícia que já foi ao ar lá no início do mês, mas na semana passada a gente deu um toque e reforça a respeito também, portanto, da atualização de rebanhos, né? Olha só. Os produtores rurais do Paraná têm até o dia 30 de junho para realizar a atualização obrigatória de rebanhos. Deve ser informados todos os animais de produção, como bovinos, suínos, aves, peixes e até mesmo os apicultores aí, né? Sem a atualização, não é possível emitir a guia de trânsito animal. Portanto, você que trabalha na apicultura, enfim, lida com abelhas, também deve fazer essa atualização, tá bom? O procedimento pode ser feito pelo site da ADAPAR, pelo aplicativo Paraná Agro ou presencialmente nas unidades locais da ADAPAR. Ok? Até dia 30 de junho. A gente vai assim, de tempo em tempo, dando um toque e reforçando, né? Para que realmente o pessoal esteja ciente, né? Desse prazo e não perca também, não tenha problemas futuros aí, né? Agora 7h41, mais um recadinho. Aí temos mais uma música aqui na programação. Palmeiras se prepara para a segunda edição do Risoto da União, sabor que transforma em prol da ASIC, a Ação Social Imaculada Conceição. O almoço beneficente será no dia 30 de maio, portanto no finalzinho do mês, no Salão Paroquial. Os ingressos são limitados e podem ser adquiridos com os chefes participantes e também na sede da ASIC, a Ação Social Imaculada Conceição, e ainda aqui na Rádio Ipiranga, tá bom? Participem dia 30 de maio. Quanto mais gente colaborar aí, né? Então a ação, ela fica maior, fica mais gostosa, né? Quanto mais gente presente participando, interagindo, enfim, fazendo parte desse grande evento, ele vai se tornando grandioso a cada tempo que passa, a cada ano que passa, hein, né? Então será dia 30 de maio, mais uma edição do Risoto da União. Já vai se programando aí para fazer a sua reserva também, enfim, garantir a sua presença, sua colaboração, enfim, e saborear esse risoto delicioso junto com a família no dia 30 de maio.
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0: Deixa eu agradecer aqui a nossa querida jornalista Bruna Camargo, que deixou pra gente alguns esses informativos pra gente poder estar transmitindo a vocês, né? Ela que é, portanto, a nossa jornalista responsável pela redação dos noticiosos aqui da rádio, né? E ela que deixou pra gente, portanto, já prontinho esse material pra gente poder estar divulgando a vocês aí na programação aqui da Ipiranga FM. Portanto, o texto de Bruna Camargo e na informação aqui na comunicação, na locução, Edenilson Miranda e o Giovanni por aqui também no estúdio, né? Grande Giovanni, tá aí, ó. Encolhido ali do frio. Abra a janela aí pra ver se tem geada e manda pra nós a fotinho aí, tá bom? Não tem mais, já derreteu, né? 7h43 da manhã, Jean e Giovanni na sua manhã. Bom dia.

0: E aí, abriu a janela e já viu que tem geadinha lá fora, tá frio, até aquele orvalhos pela manhã, né? Eita, coisa boa. Quem mandou mensagem pra gente? Dona Maria Simo abriu a janela e mandou pra nós a foto aqui, lá do gramado, né? Branquinho do geado, que tá, que beleza. É pequena geada, mas tá aí, ó, o frio tá presente. Um abraço. Obrigado pela audiência. O Adinaldo Roscoche contando pra nós o acumulado aí nos dois dias, né? Sexta e sábado, 108 milímetros. Foi chuva pra caramba nesses dois dias, né? Sexta e sábado. E 2 graus a temperatura de momento lá, pela madrugada, aliás, né? Um abraço, querido Adinaldo. Bom dia pro senhor aí. Obrigado pela audiência, viu? Forte abraço. Alô, Lucas. Aliás, o Paulo Tulik, também a dona Isabel, o Lucas e a Luísa em São Pedro. Olha, aí foi mais intenso um pouco, né? Olha, branqueou, branqueado mesmo aí. Geada mais forte um pouco aí. Alô, Neuza Maria, bom dia pra você também. Grande abraço.
1: Bom
0: dia.
1: Bom dia para todos que estiverem na escuta. Que Deus abençoe.
0: Amém, nós todos. Grande abraço. Quem mais? A Dircélia Navilinha tá com a gente também. Olá, Dircélia, aqui o acumulado foi de 100 milímetros. É, tá aí batendo, né? 100, 102, 108, variou muito pouquinho aí. Grande abraço, obrigado pelo carinho, pela audiência aí na programação, tá bom? Vai participando, vai mandando mensagem para nós daqui a pouquinho, mais alguns abraços aqui na Ipiranga FM, o programa Canal Aberto. Esse espaço que temos aí na programação, que tava assim só musical, a gente chegou para te fazer companhia, para mandar aquele abraço carinhoso para você, enfim, para... A gente tá aí na mesma sintonia, logo pela manhã, juntinhos aqui na Ipiranga FM. Muito bem, vamos lá, seguindo com mais informações aqui na programação Ipiranga FM. O Corpo de Bombeiros atendeu na tarde, final do dia de ontem, lá por volta das 6h43 da tarde, um acidente de trânsito. A colisão aconteceu por volta, portanto, das 6h43 da tarde, no cruzamento da João Perota com a Rua Gabriel Prestes, bairro da Vila Rosa. A ocorrência envolveu um GM Celta vermelho e uma motocicleta Honda CG 160 Smart. Não temos informação de vítimas, né? Mais detalhes desta ocorrência e outras também. Você vai acompanhar no noticiário P7, portanto, às 11h30 da manhã. 7h49 da manhã, na cidade Clima do Brasil, para você que segue com a gente, bom dia! E o frio chegou, né? Com a chegada do frio, enfim, as temperaturas aí mais baixas, a Secretaria de Saúde alerta para a baixa adesão à vacina contra a gripe em crianças no Paraná. A imunização é gratuita e segue disponível nas unidades de saúde. A orientação é levar carteira de vacinação e documento para a atualização das doses, ok? Não deixar para depois, porque a influenza, enfim, né, as síndromes respiratórias, elas se fazem muito presente nesses períodos em que há a baixa nas temperaturas, né? É muito importante estar imunizado, estar protegido para ficar mais tranquilo, né? Uma última informação, a Arquidiocese de Curitiba está com inscrições abertas para o curso Normas do Matrimônio, voltado a profissionais que atuam em casamentos na Igreja Católica. O curso será no dia 26 de agosto, às 19 horas, e as inscrições seguem até dia 19 de agosto. Tem prazo ainda, né? Mas para quem é da área, quanto antes fizer a inscrição, quanto antes garantir a participação nesse curso, é melhor, fica mais tranquilo, mais de boas, né? Então, as inscrições devem ser feitas através do site, na página, portanto, na internet, aí da Arquidiocese, ok? 7h51, vou com mais uma musiquinha aqui, eu volto já para os finalmente do programa de hoje, tá? Agradecendo de coração o carinho da sua sintonia, onde quer que você esteja ligado aqui na 91.7. 7h51, bom dia! Vamos trazendo música bonita, João Bosco e Vinícius na programação.

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1: Aí, João Bosco, Vinícius e o Ponto Fraco aqui na programação Ipiranga FM. Agora são 7h53 da manhã. Temos, infelizmente, um comunicado de falecimento. A funerária Santa Clara comunica com grande pesar o falecimento do senhor Abrange Almeida dos Santos, mais conhecido como Brange, ocorrido em hospital de Campo Largo às 20 horas e 50 minutos de ontem, aos 81 anos de idade. Abrange deixa lamentar os seus irmãos Nelson, Vani, Luzia, Sebastião e Luiz. Também os filhos Jefferson, Adriano, Jamerson, Ulisses e Jackson Roberto, de saudosa memória. Deixa ainda sua neta, Jamile Aline dos Santos. Além de demais familiares e amigos, o seu velório está acontecendo na Capela Municipal de Porto Amazonas a partir das... começou às 4 horas da manhã de hoje. E o sepultamento será no Cemitério Municipal de Porto Amazonas hoje às 4 horas da tarde. Sensibilizados, a funerária Santa Clara comunicou o falecimento do senhor Abrange Almeida dos Santos, ocorrido em hospital de Campo Largo ontem às 8h50 da noite, aos 81 anos de idade. Agora são 7h55 da manhã, na cidade clima do Brasil. Lembrando, temperatura de momento, marcando 3 graus, frio ainda, né? Segue frio. Para hoje não passa de 17 a máxima. E para amanhã, dia 12, terça-feira, também teremos uma mínima de 5 graus, máxima de 19. Então, um pouquinho mais tranquilo, né? Mas varia muito pouco aí. Dia de sol com nevoeiro ao amanhecer, nevoeiro à noite também. Na quarta-feira, segue sem previsão de chuva. Aumenta um pouquinho para 6 de mínima, máxima de 21. Sol com muitas nuvens durante o dia e períodos de céu nublado e noite com nuvens também. Segue assim. Mais informações do tempo, atualizações bem certinhas, daqui a pouquinho com o nosso querido Andrei, no Hora do Campo, aqui na programação Ipiranga FM. Últimos abraços, né, da edição de hoje do nosso canal aberto aqui. Alô, Jaci, bom dia, obrigado pelo carinho, pela audiência. Vanessa Gabardo estava lá, celebrando, festejando, né? Enfim, Dia das Mães, jantar, que foi um sucesso mais uma vez na Vila Rosa, né? Jantar dançante tradicional do Dia das Mães, que aconteceu no último sábado, dia 9, foi um espetáculo. Pense numa comida gostosa, a gente teve lá, né? Graças a Deus, vimos muita gente. Estava comentando com o Giovanni aqui, o legal desses eventos é que você vê muita gente lá que você nem imagina que vai estar lá, né? E a gente encontra muitos conhecidos, muitos amigos, muitas pessoas queridas, e foi muito legal, muito bacana mesmo. Obrigado a todos que compareceram, prestigiaram mais uma vez Jantar Dançante, Dia das Mães da Vila Rosa, comunidade Nossa Senhora das Graças, que aconteceu no último sábado, dia 9. Vamos lá, quem tá com a gente, Luzia. Oi, Luzia, bom dia para você também, obrigado pelo carinho, galera de Paiol do Fundo, Dona Maria do Carmo. Que jantar delicioso que tava, Ednilson. Só faltou você. Que faltou? Eu tava lá, Dona Maria, só que fiquei pouco tempo. Deixamos nosso bebezinho com a avó, né, em casa, né? E a gente foi lá, eu e minha esposa, mas ficamos lá, jantamos e, ó, pé na tábua, né? Já vazamos, como diz assim. Alô, Elane Muxis, que bom dia. Uau, 140 milímetros registraram na região aí, Catanduvas. As chuvas do último final de semana? Bastante, hein? Bem... Alta precipitação, aí 140 é bastante, volumoso, né? Volumosa a chuva aí. 7h57, agora sim eu fico por aqui, vem na sequência o Giovanni Chikanoski com o Hora do Campo. Excelente manhã, ótima semana aí pra todos.
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0: Muito bom dia, 8 horas e 3 minutos. Você está sintonizado juntos na melhor sintonia aqui com a 91.7 FM nesta segunda-feira, dia 11 de maio. Uma segunda-feira gelada, mas aqui a gente vai aquecendo com a boa música. Você já está tomando aquele chimarrão, aquele cafezinho, conta pra nós. Pode mandar as precipitações de chuva aí deste final de semana, que olha, sábado foi chuva, meus amigos, sexta também tivemos. Conta pra gente quanto que choveu aí em cada dia, quanto que deu acumulado. 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
0: E assim você vai participando, mandando sua mensagem para o 42 99953-3669. Já nosso amigo Andrei conversa com a gente diretamente lá da Comercial AG.

0: Já estamos por aqui novamente, 8 horas e 8 minutinhos, e agora a gente vai conversar com o nosso amigo Andrei. Bom dia, meu amigo!
1: Bom dia, meu amigo Giovanni!
0: Tudo tranquilo por aí? Friozinho, Andrei?
1: Graças ao nosso bom Deus, bem geladinho, né, companheiro? Deu uma mudada considerável no tempo.
0: Olha, que mudada, hein, Andrei? Eu levantei ele 6h10 da manhã, o solar marcava 2 graus hoje pela manhã.
1: Com certeza, e chegou nisso, não tenha dúvidas, né? Tivemos aí registros de geadas na nossa região já, até aqui na cidade, né? O pessoal andou vendo aí algum telhado, algum capimzinho mais seco aí. Com certeza, pôde-se observar geada aí em alguns pontos da cidade e mais ainda, né, nas baixadas aí no nosso interiorzão afora.
0: Com certeza. Hoje de manhã, quando estava vindo para a rádio, os carros que ficaram para fora estavam aí com os vidros cobertos de gelo.
1: Realmente, né? Os carros que estão aí na rua, né? Que fica no tempo, na rua não, né? Fora da garagem. Fora aí, da com garagem. Certeza também branquinha de gelo aí. Não tem dúvida. É questão aí dessa temperatura extremamente baixa, mesmo com um grande nível de umidade que tivemos aí com as chuvas do final de semana, né? Desde sexta-feira. Sexta e sábado choveu sem parar praticamente, né?
0: Sem parar.
1: Giovanni. E gerou aí volumes acumulados bem significativos na nossa região.
0: Olha, Andrei, é difícil a gente falar, né? Porque a previsão do tempo era alguns milímetros, né? Eram poucos, né? Se você fosse ver 40 milímetros ali. Mas o pessoal mandou acumulado aí de 126.
1: Exatamente, tivemos aí o registro máximo aqui, 139, nosso amigo Jaime Diádio ali na Colônia Maciel, 139 entre sexta e sábado.
0: Então veja bem, então foi bastante chuva para a região nossa, aqui na cidade também, no sábado ali teve o retiro da Crisma, pensa o pessoal ali abaixo de chuva, mas estávamos todos ali.
1: Rapaz, que situação, né? E chuva e frio, né?
0: Chuva e
1: frio. Sábado resolveu já esfriar, domingo já foi bem complicadinho e hoje amanheceu aí com esse clima, né, com esse arzinho de geada, mas graças a Deus o sol já está brilhando lá fora, já anima diferente o dia.
0: Com certeza, Andrei. Já você fala do tempo para essa semana, para hoje, mas conta pra gente aí quem mandou precipitações aí para vocês.
1: Perfeitamente. Vamos lá, Giovanni. Tivemos aqui, né, os registros das chuvas deste final de semana, né? Vamos pensar assim, né? Entre sexta e sábado, né? Sexta, a hora que começou, só parou sábado, umas horonas da noite aí. Pegar aqui na Comercial Agi, nosso pluviômetro registrou a casa de 90 milímetros, né? A gente estimou aí mais ou menos na casa dos 90 milímetros. Uhum. Lá no Cantagalo, o Edson, nosso companheiro Edson, repassou já o registro de 105 milímetros. A Luzia aqui no Boqueirão já com 110 milímetros. Já uma chuva mais expressiva aqui no Boqueirão. A maior precipitação que recebi aí foi da Colônia Maciel, já imediato nos repassando a informação de 139 milímetros. O seu Antônio Venâncio aqui no alto da 7 de abril com 100 milímetros de precipitação. Nosso amigo Danilo lá na Cabanha Peretti com 130 milímetros de chuva. Choveu significativamente bem por lá. E lá nos Correias, José Otubuenquim do Mel Doce Mel, com 130 milímetros também, igualzinho, né? Mesma precipitação aqui que o nosso companheiro Danilo obteve no seu pluviômetro, ou seja, chuvas bem significativas por redor de todo o nosso município.
0: Com certeza, André. Aqui também a gente teve o pessoal mandando, olha só, o pessoal aqui da Vila Rosa, a Vanessa, mandou pra gente 120 milímetros por ali, sexta e sábado. Tivemos aqui também, bom dia aqui em Catanduva, o Hélio Muchinski, ó, por lá 140, Andrei.
1: Barbaridade, olha, ganhou até um pouquinho, um milímetro do Jaime, né?
0: Com certeza, Catanduva também choveu bem. Pessoal aqui do Faxinal do Silva, Dona Tecla, 126. Meu amigo Luiz Ramos, olha só, Luiz Ramos, 110 milímetros no acumulado. Passo do Tio Paulo. Tivemos aqui a Roseli Costa, o pessoal lá de Cercado, no acumulado aí de sexta e sábado, ó, até a madrugada de domingo, 105 milímetros. E pense a geada que amanheceu por lá, Andrei.
1: Com certeza, né? Regiãozinha de serra, né? Bem fria. Ah, meu amigo, deve estar bonito de ver, mas complicado de sentir.
0: Com certeza. O Adinaldo Roscoche, olha só, meu amigo Dina, acumulado 108 milímetros e falou que hoje cedo estava 2 graus mesmo. Seu Venceslau
1: Cruz. É isso mesmo, é.
0: Isso. Ó, seu Venceslau mandou uma foto. Depois eu vou te mandar aqui, Andrei. Bom dia, Giovanni.
1: Perfeito.
0: Aqui choveu sexta-feira até domingo 123. Pense a foto que ele mandou, tudo branco por lá. E olha, fazia tempo que eu não
1: Tudo
0: vi uma
1: branquinho.
0: geada dessa.
1: É, pegar as baixadas e com certeza deve ter sido bem bonito de ver.
0: Com certeza. Meu amigo Alcimiro Baggio, por aqui, campestre, 103 no acumulado. Temos aqui a Renata Staff, em Passo do Tio Paulo, sexta e sábado, 130. Pessoal de Paiol do Fundo, meu amigo Marcos Telegiski. Olha só, diz que tá tomando um chimarrão lá, curtindo a rádio. 130 por lá, Andrei.
1: É, chuva considerável, né? Boa, mancha.
0: Sim. São José Hilton Boenque, 130. A dona Heloísa Milduski, por aqui, 110 em Vieiras. E meu amigo Elson Groshevski, que aí na Colônia Francesa, ó, acumulado ali, sexta e sábado, 128, Andrei.
1: Que barbaridade, né? É uma chuva assim. Foi boa, né? Tava
0: Sim.
1: precisando mexer aí, né, com as vertentes, né? Tinha com as últimas chuvas, né, antes dessa do final de semana aí, tinha lugar que ainda não tinha retornado, né, a água. Então, realmente essa chuva aí foi bem significativa, foi muito boa e importantíssima, né, para mexer, né, com a guada aí, mexer com a vertente que tava bem complicada.
0: Com certeza, foi
1: Bom,
0: umas.
1: agora já trocamos as imagens aí, né?
0: Trocamos,
1: Mais da
0: trocamos.
1: geada lá no, na Cabanha Perete, né? O Danilo mandou também, encaminhei para você aí dar uma olhadinha. E chegou aqui, né? A imagem do seu Venceslau, né? Com uma geada.
0: Isso.
1: Rapaz, os canteiros
0: Escanteiro.
1: branquinho, branquinho,
0: Branco.
1: branquinho.
0: Eu vi a foto do Danilo aqui também, né? Aquele gramadão da casa dele lá. Tudo branco. Imagina levantar aí 5 horas da manhã, André.
1: Ah, massageada, né, meu amigo?
0: Com certeza. Você conhece o nosso amigo Henrique Riston?
1: Sim, com certeza.
0: Ó, Henrique, não venha tirar sarro no programa, que a gente tá falando de geada e de chuva. Ó, o que ele mandou aqui, ó. Ontem deu chuva de gol na Arena do Corinthians. 5 gols na vitória do Timão. Henrique,
1: Aí
0: por
1: sim.
0: favor, não estamos falando dessa chuva de gol, né? Por favor.
1: Um grande abraço para o
0: Com
1: Henrique, nosso
0: certeza.
1: grande companheiro aí, amigão. Tivemos reunidos no final de semana aí também. Muito bom saber que o Timão está começando a dar um pouquinho de alegria para sua
0: Olha, em
1: torcida.
0: cima do meu São Paulo ainda. Depois a gente conversa, Henrique, tá? Depois a gente conversa. Mas
1: Que
0: brincadeira à
1: beleza.
0: parte, Andrei,
1: Vamos.
0: foi chuva mesmo,
1: Foi lá.
0: frio chegando, né? O pessoal aí que se agasalhe bem. E como que fica pro pessoal aí da lavoura, Andrei, nessa época com chuva? Vão sair, não vão?
1: É, com toda essa umidade, né? Vai, voltar aos trabalhos assim que os terrenos permitam, né? E meses de inverno, né? Essa época daí já estamos no outono, mas o clima já virou para o inverno, né? Com essa geada aí, né? É uma massa polar que
0: Sim.
1: atingiu aí a nossa região, trouxe a chuva e automaticamente já veio o frio de trás aí. Então agora tem que esperar a gente conseguir entrar, a gente conseguir mecanizar, né? Para voltar aí, né, as limpezas, dessecações e plantios das culturas de inverno, que é a partir de agora que elas começam a vegetar melhor, né, a se desenvolver melhor na nossa região. Vamos lá então, Giovanni, para a previsão aqui do CIMEPAR para
0: Vamos.
1: esta segunda-feira, né? Vamos repassar as informações atualizadas aqui. Segunda-feira, o dia amanhece com geada em várias cidades da metade sul do estado, com temperaturas negativas previstas no sudeste, centro-sul e sudeste. Mesmo na faixa norte, faz bastante frio, com temperaturas ao redor de 5 graus. Ao longo do dia, o tempo fica estável, sem chuvas, poucas nuvens e predomínio do sol, devido aí à atuação dessa massa de ar polar. Mesmo com o sol brilhando desde cedo, as temperaturas não se elevam demasiadamente durante o dia, aí, máximas na casa de 17 graus. Amanhã também tempo aberto, ensolarado, sem previsão de chuvas, mínima 4 graus. Ainda pode aparecer um pouquinho de geada em alguma região aí mais debaixada. E 20 graus já a máxima. Na quarta-feira já sobe 6 graus a mínima, 21 a máxima. Na quinta-feira, 7 a mínima, 21 a máxima também. No, na sexta-feira, 10 a mínima, 18 a máxima. No sábado, 12 mínima, 19 máxima. E no domingo, mais uma chuva prevista para a nossa região aí. O pessoal já vai começar a dizer: chega de chuva!
0: É, mais ou menos.
1: 16 milímetros previstos para domingo aqui na nossa região, com temperaturas aí bem mais agradáveis, principalmente em relação às mínimas, né? Máximas não sobem muito, mas as mínimas já aí na casa de 15 graus para esse domingão, com uma previsão de 16 milímetros de precipitação. Aguardamos e ficamos de olho, alerta geadas já está em destaque na página do CIMEPAR, né? Estava meio quieto, deu alerta geadas, a gente nem estava muito olhando para ele, mas aquela previsão lá de 3 graus, o CIMEPAR não falava muita coisa de geada. Realmente, né? Como parou a chuva, era para estar chovendo ainda, né? Entre sábado e domingo, a chuva acabou adiantando, vamos chamar assim, né? Ela vinha na sexta à tarde, começou na sexta cedo, então isso fez com que também o frio chegasse mais cedo e a geada aparecesse mesmo com essa grande quantidade de umidade que temos no solo aí neste momento.
0: Com certeza, e apareceu mesmo, né? A geada veio, o frio chegou, né? A gente falávamos aí, Andrei, também na sexta-feira, das hortas, né, pessoal aí, o que que pode fazer nesse inverno, quais são as melhores opções. Sei que o Andrei deu uma estudadinha aí, estudou final de semana, eu dei uma olhada também. A gente pode falar um pouquinho, né, para dona de casa que vai começar uma
1: Perfeitamente.
0: hortinha agora. O que que ela pode plantar nesse inverno, Andrei?
1: Com certeza. Vamos repassando aqui algumas ideias, né? Deu uma relembrada ali, né, das aulas de hortifruti, né, que a gente teve na época da faculdade ali. Mas também, né, foi atualizar algumas informações, está bem dentro daquilo que a gente já deu uma pincelada ali na sexta-feira, né, meu amigo Giovanni. O que que é o forte para o inverno, principalmente na nossa região? As brássicas, né? As culturas aí pertencem à família das brássicas. Couve, brócolis, couve-flor, repolho, né? O nabo, né? Também, rabanete, nabo. São as culturas das brássicas, né? Família das brássicas, elas são bastante cultivadas, se dão muito bem nesse clima de inverno. Lógico que devemos comprar sementes, principalmente couve-flor e brócolis, adaptadas ao inverno, né? Que tenha, né? Vamos dizer, um pouco mais de rusticidade, porque são culturas, né, do clima um pouco mais frio, mas tiveram vários melhoramentos para as épocas e para as regiões mais quentes. Então, a gente tem que procurar ali as variedades que sejam para o plantio do inverno, que são mais resistentes ao frio, à geada, principalmente hoje, né? Deu bem certinho, né, da gente ver
0: Com
1: essa
0: certeza.
1: situação aí. Então, todas as brássicas, a gente pode ver, né, que no campo aí, vai muito bem, né, na lavoura, a gente fazer, né, aquela cobertura com nabo, né, nabo pivotante, ou mesmo o nabo forrageiro. É uma cultura que pode girar o quanto quiser, que não vai ter nenhum problema com relação aí à perca produtiva por conta do frio extremo, né, que a gente tem, está começando a vivenciar. Então, todas as brássicas, né, folhosas ou, né, também de raiz aí, né, folhosas ali, a questão da couve-flor, do brócolis, do repolho e assim por diante. E também as de raízes, né, que fazem suas reservas, né, no solo, ali, as tuberosas, como o rabanete, como o nabo e outras da mesma família. Também temos variedades adaptadas aí de alface, cenoura e beterraba para época do inverno. Também tem que tomar um certo cuidado e escolher, né, principalmente as variedades que possam ser plantadas, mas existe sim esse cultivo específico para as regiões frias e tem aí, né, a maior parte das casas agropecuárias do nosso município, essa disponibilidade, essa diversidade de materiais para o inverno.
0: Isso mesmo.
1: Ervilha, alho, rabanete, a gente já comentou alguma coisa também, e inclusive também tem alface adaptada para clima um pouco mais frio. Alface deve ser tomado um pouco mais de cuidado e pensar, né, num período, né, de geadas, assim como hoje, por exemplo, for uma região mais baixa, mais fria, tem que fazer a cobertura, né? Tem que pôr ali um sombrite ou uma lona ou até aquele TNT, né, para deixar ali um pouquinho mais quente, fazer um microclima para não queimar a folhinha da alface, mas existem também variedades que são melhores para o frio. Como a gente comentou, o crescimento é um pouco mais lento, né? Mas mesmo assim, ela resiste melhor à questão do frio. Então, passando um resumão geral aqui, né? Isso aí depois a gente dá mais dicas para o pessoal, né? Então, as folhosas, né? As plantas têm folha. A selga, agrião, alface, tanto americana quanto crespa. A alface lisa é um pouquinho mais sensível à questão da geada. Almeirão, couve-manteiga, couve chinesa, espinafre, mostarda, rúcula e salsa. Raízes e bulbos, alho. Alho-poró, né? Não falou, não é muito conhecido, mas é
0: Lembro.
1: sempre usado em várias receitas aí. Beterraba e cenoura de inverno, nabo e rabaneta, né? Falou das crucíferas, das brássicas. Brócolis, couve-flor, repolho e também algumas leguminosas, né? Ervilhas e favas se adaptam também a esse clima um pouquinho mais frio da nossa região aqui.
0: Olha só, que
1: Então,
0: dica importante
1: a
0: aí.
1: diversidade de cultivares, de culturas, né, e de seus
0: Sim.
1: cultivares aí para essa época é principalmente focado no mês de maio.
0: Com certeza. Algumas você tem que ter um pouquinho mais cuidado, outras aí é tranquilo. Elas aguentam bem o repuxo do frio. Pessoal do Jardim Cristina, ó. Hoje o Sara, bom dia. Obrigado aí pela participação. É, pergunta pro Andrei se cebolinha e salsinha posso plantar.
1: Perfeitamente, a salsinha é bem indicada aí, né? A cebolinha também, mas a salsinha se adapta bastante, né? A esse clima frio, tá aqui, né? Vamos dizer, nas folhosas aqui,
0: Sim.
1: né? Na relação das folhosas também, a salsa é uma cultura bem adaptada para essa época. Claro, aquilo que a gente comentou, né? O seu desenvolvimento é
0: Sim.
1: um pouco mais lento, mas ela se desenvolve, ela vem. É uma cultura de frio, até porque, né, nos meses de verão são culturas que florescem, né, que tem ali
0: Sim.
1: aquele pendoamento e às vezes você acaba não aproveitando totalmente. Ela tem o seu desenvolvimento vegetativo daí mais acelerado e tende a um certo florescimento nos meses de verão, né, nos meses mais quentes. Então, é recomendado o cultivo delas, né, nos meses mais frios. São plantas de dias curtos.
0: Com certeza. Olha só, então, 8h24 tá aí para vocês as informações de hoje. Eu tava dando uma olhadinha aqui bem breve. Diz que o rabanete é uma das mais rápidas a produzir, né, Andrei?
1: Com toda certeza, rabanete e rúcula
0: Olha
1: também é
0: só.
1: uma cultura de frio de inverno aí, tem um ciclo extremamente rápido. São culturas aí que às vezes, conforme, né, a situação de manejo ali, né, o transplantio,
0: Uhum.
1: às vezes em 30 dias já estão produzindo. Mas realmente são culturas bem rápidas aí para esta época do ano.
0: Com certeza. Então, ó, pode adquirir, tem várias agropecuárias aqui na cidade, tem a que vende a semente, já tem a que vende ali, né, a plantinha um pouquinho maior,
1: Mudinha.
0: a mudinha. Então, aproveite esse clima aí para fazer o seu plantio. Andrei, eu agradeço a sua participação e a gente volta amanhã falando um pouquinho mais aqui na Ipiranga FM.
1: Perfeitamente. E sempre que tiver aí algum desafio, né, para a gente dar uma pesquisada e relembrar os conceitos, ajudar o pessoal que está nos ouvindo, estamos à disposição. Sempre vamos dar uma pincelada aí nessa parte. Parte de lavoura é um pouco mais comum, mais
0: Sim.
1: tradicional, é o dia a dia da gente. Então vamos se desafiar também a conhecer um pouquinho. E todas as plantas, né, têm as suas similaridades, né, as suas semelhanças aí para a gente estar fazendo os manejos, assim como as grandes culturas também. Então, muito legal, obrigado aí, Giovanni, é bem importante estar podendo fazer esse tipo de informação ao nosso amigo.
0: Com certeza, Andrei. Um abraço para você e para toda a equipe da Comercial AG.
1: Valeu, bom dia e até amanhã, se Deus quiser.
0: 8 horas e 26 minutinhos, chegando música para você aqui na Ipiranga FM.

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1: 8:30.
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8 horas e 37 minutinhos, 8h37. Pessoal por aqui, Dona Maria José, bom dia, obrigado pela audiência. Minha amiga Marley, bom dia, Faxinaldo Silva. Marley, o seu Osvaldo, ó, o mês de abril aí, 178 milímetros. E maio, 115 por hoje. Olha só, que legal, obrigado pelas informações, Marley. Minha amiga Luzia Campa, bom dia, Deus abençoe sua segunda-feira.

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Também por aqui, um abraço lá para dona Linda Miri Lopes Camargo, faxinal dos quartinhos, ligadinho com a gente. Bom dia! A gente vai trazendo mais música aqui na programação. É, vamos trazendo o Grupo Tradição, chegando para vocês. Chegando agora então, Ajoelha e Chora. Animando, né, essa manhã de segunda-feira. Segunda fria, uma segunda gelada, mas claro, com a 91.7 FM juntos, na melhor sintonia. Música.

8 horas 46 minutinhos, 8h46, e assim a gente vai finalizando por aqui nossa Hora do Campo de hoje, dessa segunda-feira, dia 11 de maio. Fique ligadinho e não desligue seu rádio, porque aqui é o Amigo a Cada Hora. Já já, Helder Skolimowski estará por aqui com o Manhã do Ouvinte.

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0: Obrigado, gente.
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Bom dia, já está no ar o nosso Manhã do Ouvinte desta segunda-feira gelada, 11 de maio de 2026. A segunda-feira chegou e com ela uma nova semana se abre diante de nós. Novas oportunidades, novos encontros, novos desafios, novas bênçãos escondidas nos detalhes do caminho. E essa segunda-feira, ela amanhece diferente, né? Com o coração ainda aquecido pelas homenagens, pelos abraços, pelas lembranças e pelo amor vivido neste Dia das Mães que acabou de passar. Talvez você tenha conseguido abraçar a sua mãe, talvez tenha mandado uma mensagem, talvez tenha feito uma visita para ela ou tenha sentido saudade. Talvez tenha lembrado dela em oração. Seja como foi, uma coisa é certa. Mãe deixa marcas de amor que o tempo nunca apaga. E que bonito é começar a semana levando no peito esse sentimento de gratidão. Eu sou Helder Skolimowski, aqui na técnica está o Giovanni Schkanoski. Bom dia, até às 10 horas da manhã você fica com o nosso programa desta manhã de segunda-feira, aqui na 91.7 FM. Minuto que faz bem. O amor verdadeiro não termina quando o dia acaba. Ele permanece nas lembranças, nos gestos e em tudo aquilo que deixou dentro de nós. 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A previsão do tempo para hoje, tempo ensolarado, nevoeiro ao amanhecer, noite de céu limpo. A mínima hoje, segundo o Climatempo, foi de 2 graus aqui em Palmeira. A máxima, ela não deve ultrapassar a casa dos 17 graus. Conta para nós como que amanheceu a segunda-feira aí na sua residência, na sua propriedade aqui na cidade, você do interior. Agora, para mim, aqui está marcando 3 graus, 9 horas e 3 minutos, manhã fria, gelada, aqui em Palmeira. 6 graus temperatura, neste momento, na cidade de Palmeira. A gente vai trazendo aqui, agora para nós, a reflexão do dia. Para a gente começar bem a semana, para a gente ter aquela motivação para começar o nosso dia, nesse período de alegria, de encontros, esse período que a gente tira um tempinho agora para refletir juntos. Um homem caminhava apressado por uma rua movimentada, olhando o relógio, pensando nas contas, nas reuniões, nas preocupações da semana. No caminho, passou por uma flor que nascia entre duas pedras na calçada. Era pequena, delicada, mas estava ali, colorindo um lugar improvável. Ele quase passou sem perceber. Mas algo o fez parar. Abaixou-se, olhou aquela pequena flor e ficou em silêncio. Naquele instante, lembrou da mãe. Lembrou que quando criança, ela sempre dizia: "Filho, a vida é dura às vezes, mas Deus sempre deixa pequenas flores pelo caminho para lembrar que ainda existe beleza, esperança e motivo para seguir." Ele sorriu, continuou a caminhada, mas já não era o mesmo, porque entendeu uma coisa simples. Quem vive correndo demais, muitas vezes deixa de enxergar as flores que Deus coloca no caminho. Talvez hoje
exista uma flor esperando por você. Pode ser um abraço sincero, uma boa notícia, uma mensagem inesperada, um reencontro, ou apenas um momento de paz. Não passe apressado demais pela vida. Há bênçãos escondidas nos pequenos detalhes. A vida, às vezes, é corrida demais, mas Deus sempre deixa pequenos sinais pelo caminho, pequenos detalhes, pequenos encontros, pequenas flores, lembrando que a vida vale a pena acreditar. São 9:06, e para começar esta manhã, com esperança no coração, vamos ouvir Gonzaguinha, Sementes do Amanhã.

É, já são 9h11, bom dia! 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E já que esta manhã está fria, gelada, é a segunda-feira, né? O dia mais frio do ano até então, o dia 11 de maio, a gente vai trazer essa aqui, ó, para matar saudades. O Frio da Serra, bom dia! Gazito cantando aqui na Ipiranga. Alô, Maurício Mel, bom dia, meu amigo!

0: Já são 9h16, eu vou pro intervalo comercial rapidinho. Alô, meu amigo Roberto Rivelino. Já já vou trazer essa aqui, é boa também, né? Já já tem Rio Negro e Solimões. Aí no próximo bloco, abrindo após o intervalo comercial. Participa você também, manda mensagem pro programa 999-533-669. Eu volto já!
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0: 9h19 já de volta por aqui e a gente segue trazendo mais música. Rio Negro e Solimões, é o frio da madrugada. Bom dia, alô meu amigo Roberto Rivelino, aquele abraço.

É, já 9h23, a gente segue por aqui com o nosso programa falando da Farmácia Santo Antônio, Loja Bet, a Sportec, Palme Gás, Franco Supermercado por Menos, Bela Ótica, Aceleiro Materiais de Construção, duas lojas em Palmeira, uma aqui bem pertinho da Ipiranga e também tem lá na Colônia Francesa Aceleiro. 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Quero cumprimentar lá o Aloysi, que não perde o nosso programa, tá sempre ligadinho. Bom dia, Aloysi. Alô, Elson, aquele abraço para vocês, sintonizados conosco, também aí na Colônia Francesa. Bom dia pro Marlon lá também, tá ligado, né? Ô, seu José Ailton Buenque, obrigado pela companhia. Seu Alzimiro, ô, Venceslau Cru, bom dia, comunidade da Mandaçaia. Muito frio por aí, seu Venceslau. Um abraço, tudo de bom. 9h24, a gente segue com mais música nesta manhã de segunda-feira. Agora tem Sérgio Reis. Amanheceu, eu peguei a viola. Isso, e vamos juntos curtir esta canção.

9h26, ô Damião Carlos, obrigado também, tá conosco aqui, já mandou mensagem, já vou atender a participação. E a gente segue, né, atendendo você através do WhatsApp 999-533-669. Participe, é só você pedir a sua música que a gente já coloca no ar, tá certo? Aqui a gente vai curtindo as melhores nesta manhã de segunda-feira.

0: É, e maio começou com muita chuva já, né? Tivemos aí chuva no final de semana, concentrou, passou de 100 milímetros de chuva, né? Até 140 milímetros registrado, muita chuva. Mês de maio começou com tudo. 9h29, tem participação. Olha, nosso amigo Damião Carlos está sintonizado conosco. Bom dia, Damião.
1: Estamos aqui no alto da Vila Militar, muito frio, tomando um café, eu com a minha esposa aqui, curtindo você. E às vezes sempre estamos ligados. Eu ponho lá pela, estamos lá pela internet, lá ouvindo você, lá sempre na cidade. Na cidade de Cascavel.
0: Obrigado,
1: Beleza?
0: Daniel.
1: Beleza? Tudo de bom. Coloca uma aí da máquina do tempo para nós aí, para esquentar o frio.
0: Opa,
1: tudo
0: de bom. Obrigado igualmente, Damião. Para você também e para a esposa, ótima semana!

É 9h32, já eu volto. Roberto Damião, Renielle, Sônia também, todo mundo ligado aí, né? Já tem Flores em Vida. A dona Rosicléia também já está conosco. Bom dia, dona Rosicléia. Uma excelente semana para a senhora. Eu vou pro intervalo e volto já com mais música na programação. Fica conosco aqui na Ipiranga, juntos na melhor sintonia. 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

9h35, mais uma vez, obrigado, dona Rosiclega. Esta que a gente ouviu aí do José Ribeiro, lá de 1995, Sueli. E já chegou mais participações aqui no nosso programa. Obrigado, Odete, também, registrando audiência e desejando uma ótima semana. Que Deus abençoe o nosso dia. Amém. Obrigado, todo mundo. Agora é hora de trazer essa aqui, ó, Flores em Vida. Indicação lá do Roberto Damião, que tá conosco. Alô, Renelli, todo mundo. Bom dia, seu Venceslau. Um abraço pro senhor aí. Tudo branco, né? Mandou foto pra nós aí da geada. Estou na escuta e vai, Corinthians. 9h36. Bom dia!

9h39 na Ipiranga, e agora vamos mudar um pouquinho o estilo. Vamos de música gauchesca aqui também no Manhã do Ouvinte. Os Serranos, Casereando. Essa aqui é a indicação do meu amigo Elcio. Alô, Elcio, na Colônia Francesa. Bom dia, ótima semana!

0: 9h44, bom dia aos serranos, aqui na programação da Ipiranga, música bonita, né? Essa pra gente recordar também, ela foi lançada em 1996. Alô, meu amigo Paulo Fuscão, estamos na escuta aqui, valeu meu amigo, bom dia, o corintiano tá feliz, né? Há pouco aqui o Maurício falou, imagine a alegria do Paulo Fuscão hoje, e olha, não pode ser diferente, né? Venceu o clássico paulista aí sobre o São Paulo, Palmeiras empatou ainda? Ah, tá bom demais pro Corinthians nesta segunda, né? 9h44, eu quero também mandar abraço para todos que estão aqui na Bela Ótica sintonizado conosco, na Conceição 531D, óculos de qualidade, óculos solar, óculos de grau, masculino, feminino, para as crianças também, é com qualidade na Bela Ótica, beleza no olhar. 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O Roberto Rivelino tinha que falar de futebol hoje, Helder. Fazer o quê? Eu até não queria, né? Mas seu Venceslau Cruz já colocou lá, vai Corinthians, agora chega o Paulo Fuscão. A gente tem que atender o ouvinte, né? Não é fácil, né, Roberto Rivelino? Não deu muito certo para os nossos clubes, não. 9h45, intervalo comercial e eu volto já!
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9h49 aqui na Ipiranga. Bom dia, ótima semana a todos os ouvintes da Ipiranga FM. Passando aqui para avisar a todos que vai ter quermesse junina, dias 19 e 20 de junho no Salão Paroquial. Vai Corinthians! Ô, meu amigo Mário Lucas Colesel, bom dia para você, meu amigo. Olha só, mais um corintiano. É só mexer com os corintianos e eles começam a aparecer por aqui, né? Bom trabalho, Mário Lucas. Um abraço, tudo de bom. Boa segunda-feira. 9h49, vamos agora direto para as lojas MM.

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0: Tchau, tchau. Agora 9h54, tem Paula Fernandes chegando por aqui. Pássaro de Fogo, bom dia.

0: É, e temos que fechar nosso programa, 9h57, ao som aí de Paula Fernandes, Pássaro de Fogo. Eu volto amanhã, a partir das 9 horas, com mais Manhã do Ouvinte. 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Obrigado, Giovanni, pela técnica. Fica conosco na Ipiranga, já já. Padre Reginaldo Manzotti por aqui. Um grande abraço. Tchau, tchau.
1: 9h57.
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0: Louvado seja nosso Senhor Jesus Cristo, para sempre seja louvado. Como é que foi o seu final de semana? Dia das Mães, espero que tenha sido maravilhoso. Espero que você tenha ido à missa, ter rezado pela sua mãe. Quem dera se você foi com a sua mãe. Filhos queridos, eu tenho certeza que domingo com a missa é semana com a graça de Deus. Nós continuamos aqui no Experiência de Deus, a novena. Jesus das Santas Chagas, restaurai meu coração. Hoje o quarto dia, Jesus das Santas Chagas, restaurai o meu coração. E nós continuamos a leitura orante de Jó, que está dando o que falar. Eu quero saudar a todos, a partir da Rádio Evangelizar, de onde tudo começa, as rádios irmãs, cujos nomes cito neste momento. Tá na mão de Deus. E se tá na mão de Deus, tá muito bem guardado. Saúdo a você pela TV Evangelizar, sinal digital em todo o país, em várias cidades, canal aberto. Pelo YouTube, Padre Banzotti Oficial. Vai lá, interaja conosco. Você pelo aplicativo da Associação Evangelizar é Preciso e todas as plataformas digitais. Eu repito, nós estamos em plena novena, quarto dia. Jesus das Santas Chagas, restaurai o meu coração. E vamos juntos, nesse tempo pascal, já pensando que domingo é a ascensão do Senhor, logo vem Pentecostes. Então, em nome do Pai, do Filho e do Espírito Santo, amém. Naquele tempo, disse Jesus a seus discípulos: quando vier o defensor, que eu mandarei da parte do Pai, o Espírito da verdade, que procede do Pai, ele dará testemunho de mim. E vós também dareis testemunho, porque estáis comigo desde o começo. Eu vos disse essas coisas para que a vossa fé não seja abalada. Eu vos digo estas coisas para que vossa fé não seja abalada. Expulsar-vos-ão das sinagogas. E virá a hora em que aquele que vos matar julgará estar prestando um culto a Deus. Agirão assim porque não conheceram o Pai e nem a mim. Eu vos digo isso para que vos lembreis do que eu disse quando chegar a hora. Quanto não se matou em nome de Deus? Quanto não se fez atrocidades em nome de Deus? Hoje, na evolução humana, mas não é só, na evolução da compreensão de Deus, então é mais fundo o pensar. Não que Deus não mudou nunca. Deus é e sempre será o mesmo, imutável. Mas o homem foi compreendendo gradativamente Deus. Abraão, 1250 anos antes de Cristo, tinha uma percepção de Deus. Mesmo com Jesus Cristo, por mais que ele tenha nos revelado Deus completamente na sua misericórdia, ao longo da história, se ofuscou muito a Deus. O homem não compreendeu quem Deus era. A pergunta, hoje em oração: vem Espírito Santo, que nos dias atuais, neste ano, neste momento histórico que estamos vivendo, nós tenhamos atuação, Espírito Santo, o Teu iluminar, para que possamos, como igreja, mas como cristãos, dar respostas hoje aos problemas atuais. Vem, Espírito Santo de Deus, diante do mundo marcado por profundas guerras, inadmissível no século XXI, mortes inocentes, uma guerra que vai muito além de um campo de batalha, de trincheiras, mas são de espaços, de mísseis, de bombas, uma guerra cibernética, uma guerra terrivelmente de ideologias. Senhor, manda Teu Espírito Santo sobre nós. Prometestes esse Espírito Santo como defensor. Defensor, Senhor, mas disseste também como Espírito da Verdade. Vem, Espírito Santo, sobre nós e dai-nos um novo Pentecostes. Vem, Espírito Santo, sobre nós, sobre a Tua Igreja, sobre o Papa Leão XIV, sobre os bispos, arcebispos, cardeais, sobre o povo de Deus de modo geral. Vem, Espírito Santo, sobre mim, peça a você, eu estou pedindo para mim, agora é hora de pedir para você mesmo. Vem, Espírito Santo de Deus, e dai-me esse novo ardor. Dai-me, Senhor, vem, Espírito Santo, essa iluminação de que precisamos tanto. Vem, Espírito Santo, nos trazer a verdade e nos levar a caminhar na verdade. Dai-nos um novo Pentecostes, dai-nos um batismo no Espírito Santo. Dai-nos, Senhor, um fogo abrasador de nossa alma, uma chama viva de amor por Deus. Vem, Espírito Santo de Deus, como em Pentecostes. Nossa Senhora está conosco em oração. Nossa Senhora, que a chamamos carinhosamente como Nossa Senhora do Carmo, que está conosco no cenáculo, clamando, pedindo. Dai-nos, Senhor, neste tempo pascal, pensando que estamos caminhando para a ascensão, que estamos caminhando para Pentecostes. Vem, Espírito Santo de Deus, com Tua graça e Tua bênção sobre todos nós. Peço, Espírito Santo, você está precisando de uma iluminação, está se sentindo numa encruzilhada, está se sentindo no ambiente do trabalho com problemas sérios, rejeição, brigas, discórdias, desavença. Espírito Consolador, Espírito de Defensor, Espírito da Verdade, Espírito da Plenitude, recaia sobre nós. Vem, Espírito Santo, e renove a face da terra. Vem, Espírito Santo, e faça em nossas vidas um novo Pentecostes. Vem, Espírito Santo, nos iluminar. É a palavra de Deus hoje. É um clamor, o programa inteiro. Porque o Evangelho nos fala sobre o Espírito Santo. Então a frase orante de hoje é: vem, Espírito Santo, renovar a face da terra. Nós só começamos o programa, eu volto já, volte comigo.
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0: Querido povo de Deus, nós estamos no mês de maio, mês de Maria. Ah, como eu gosto deste mês. Como eu tenho memória afetiva deste mês, mês de Nossa Senhora. E nós, exatamente confiando em Nossa Senhora, que é a nossa madrinha, nossa dinda, lá atrás, nós fizemos um compromisso de 18 parcelas de 1.300.000 e pouco por mês. 18 parcelas. E hoje, no mês de maio, nós estamos na 17ª parcela. E eu quero pedir, por amor à Nossa Senhora, ela, Nossa Senhora do Carmo, que será a Senhora do lugar da Terra Prometida. Grava isso. São palavras novas. Ela, que será a Senhora do lugar na Terra Prometida. Ela, que é a grande madrinha da obra. 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Nesse mês mariano, Nossa Senhora, nossa mãezinha querida. E aí você coloca o nome dos seus. Seja o nome de uma graça e uma graça já recebida, seria um ex-votus. Seria uma coisa a receber, uma graça a receber, ou simplesmente que o nome de sua família estivesse lá. E eu vejo que muita gente está participando. E eu quero citar aqui, olha, muitas participações de muitos lugares, como por exemplo a Helena, a Rosane, dá uma parada ali, de Francisco Beltrão. Ela coloca depois um filho de Deus de Francisco Beltrão, uma filha de Curitiba. A Maria Correia dos Santos, de Curitiba, oração pela família Correia, Rodrigues Santos. João Dantas das Souza, Curitiba também. E assim as pessoas vão colocando, louvado seja Deus. Então, meu apelo, a Senhora do Lugar, Nossa Senhora do Carmo, faça sua adoção, 17ª parcela. Gabriela. Gabriela, que a paz de Jesus esteja com você.
1: Oi, padre, bom dia.
0: Bom dia.
1: Que emoção conversar com o senhor.
0: Deus abençoe, prazer todo meu. Você fala de onde?
1: Eu falo de São Vicente, área continental de São Vicente.
0: Estado de São Paulo.
1: Baixada Santista.
0: Ah, Baixada Santista. Como é que você me acompanha?
1: Aqui em casa a gente acompanha pela televisão, no YouTube. A gente acompanha pela Evangelizar e às vezes pela rádio Guadalupe.
0: Tá certo, gente. Quero lembrar que ali, toda a Baixada Santista, através de Santos, nós temos a TV Evangelizar 50.1. Toca a corneta, sacristão. TV Evangelizar em Santos, 50.1. Avise o pessoal. Diga lá, Gabriela.
1: Ô, padre, eu tô ligando hoje para dar um testemunho.
0: Por favor.
1: E também para mim, pedido de oração.
0: Então vamos começar pelo testemunho.
1: Padre. Eu sempre tive o sonho de ser mãe. Sempre, a minha vida inteira. Eu sempre achei que eu nasci para ser mãe. Mas aí aconteceu que eu não casei, o tempo foi passando, a idade foi chegando, e eu tive alguns problemas no útero. Aí eu perdi o útero. Fiquei muito doente, padre, muito triste, muito depressiva. Aí fiz tratamento psicológico, psiquiátrico. Para mim, na minha cabeça, a maneira de ser mãe era só biologicamente.
0: Gerando no útero.
1: Isso. E como eu não casei, a gente foi uma pessoa muito religiosa e não quis tentar de outra maneira. Aí eu fiz terapia e tudo, e a minha psicóloga sempre tinha esse sofrimento, essa coisa no coração de não, que não tinha conseguido ser mãe.
0: Sim.
1: E ela sempre falava para mim que não existia essa maneira biológica de ser mãe, que eu poderia optar pela adoção. E ela também me falou várias, assim, pessoas que ela conhecia, tinha adotado e era tão feliz com a adoção. Mas, assim, eu ainda não sentia no meu coração. Então, eu orei muito, pedi muito a Deus. E Deus foi plantando essa sementinha da adoção no meu coração, devagarinho,
0: certo.
1: Devagarinho. Aí, um dia, eu cheguei e falei para a minha psicóloga, olha, eu estou preparada. Eu vou dar entrada com a documentação.
0: Olha aí.
1: Aí, arrumei tudo em 2022, janeiro de 2022, já comecei assim. Aí, entreguei a documentação, tava assim, ainda estava na pandemia, né, naquela transição.
0: Sim.
1: Arrumei toda a documentação, entreguei. Aí depois eles me chamaram um tempo depois, finalzinho do ano, me chamaram para fazer as entrevistas e vieram na minha casa, revelaram a minha vida de perna pro ar. Nossa, padre, eles deixam a gente sem roupa quase.
0: Nossa, é uma pesquisa grande, filha?
1: É uma pesquisa muito grande, padre. Eu entendo também, porque hoje em dia a maldade é muito grande, né?
0: Verdade.
1: E aqui em casa era eu, minha mãe e meu irmão. Então Sim. Eles vieram em casa e conversaram com a minha mãe, e chamaram meu irmão lá na vara da infância para entrevista, me chamaram também várias vezes, e fizeram entrevista online e tudo. Aí a gente passou por esse crivo todo, graças a Deus. Amém. Aí eu fui habilitada.
0: Opa!
1: Aí, padre, com 1 ano e 4 meses que eu tinha de habilitada, e eu sempre tinha aquilo no meu coração, oh, meu Deus, eu tinha certeza, padre, que eu ia ser mãe. Eu tinha certeza absoluta. Eu falava assim pra minha psicóloga, eu só não sei quando, mas eu tenho certeza que Deus vai me dar essa graça de ser mãe, a minha filha vai vir. Eu falava assim, Carla, quando eu dirijo, às vezes eu escuto o barulho da chupetinha da criança atrás, no banco de trás, acho que eu tô doida. Ela, não, isso daí é vontade mesmo.
0: Isso.
1: Aí, padre, um dia eu tava no serviço, isso foi em outubro de 2024. É. Eu tava no serviço, aí eu abri pra fazer o diário online, aí quando eu olho no e-mail, a vara da infância me chamando,
0: Opa.
1: Padre. Nossa, eu fiquei tão feliz, padre. Uma felicidade, mas eles não falavam o que que era, eles só marcavam um dia.
0: Sim.
1: Aí eu liguei pra, mandei mensagem pra assistente social, aí falei pra ela o que tinha acontecido, ela falou assim, deve ser só uma atualização de dados. Aí eu esfriei, padre.
0: Entendi.
1: Mas eu falei assim, eu vou lá ver o que que tá acontecendo. Aí foi no dia certo, aí cheguei lá, elas enrolam, né, padre, aí começaram a me perguntar novamente da minha vida, se eu tava sozinha, se eu tinha alguém, se eu ainda morava com a minha família. Eu, não, tá tudo igual. Aí me falaram assim, porque a gente tem uma criança aqui pra você, Aishla. Ai, padre, meu Deus do céu, a maior emoção da minha vida.
0: Eu imagino.
1: É. Aí eu falei, você quer conhecer a Aishla? Eu falei, é tudo que eu mais quero na minha vida. Padre, quando essa criança entrou, eles trouxeram, eu falei, essa menina é minha filha.
0: Oh, meu Deus.
1: Ela já era minha filha. Antes dela chegar, padre,
0: claro. Ela
1: já era minha filha no coração.
0: Acredito.
1: Aí eu peguei a Aishla no colo, parece que ela tinha sido minha filha a vida inteira, padre.
0: Entendi.
1: E, eu sempre falo que a Aishla é o grande presente de Deus pra mim.
0: Como é que é o nome dela?
1: Aishla, é um pouquinho difícil, né,
0: Como?
1: Padre?
0: Soleta pra mim.
1: É A-S-H-Y-L-A. Ela já veio com esse nome.
0: Aishla. Tá certo.
1: É.
0: Já veio com esse nome.
1: Já veio com esse nome. Eu não quis trocar, porque ela atendia como Aishla. E ela tem o rostinho de Aishla, padre.
0: Teu coração. São teus olhos, teu coração materno, que é grande.
1: É. Aí, padre, aí a gente fez a aproximação, mas foi tudo muito rápido. Ela veio para casa. Dia 30 de outubro ela já estava em casa, de 2024.
0: Então, diga assim. A Aishla. É um milagre de Deus na minha vida.
1: É um milagre de Deus na
0: Graça alcançada.
1: Graça alcançada.
0: Graça testemunhada.
1: Graça testemunhada.
0: Toca
1: o sino sacristão.
0: Isso! Querida, você falou que ia fazer um pedido de oração. O que que é?
1: É, o pedido de oração que eu peço, padre, porque nesse meio tempo, depois da vinda da Aishla, agora dia 20 de fevereiro, eu perdi a minha mãe, né?
0: Meus sentimentos depois, pela perda.
1: Depois que a Aishla chegou, minha mãe aproveitou um pouquinho, mas foi ficando muito doente, e agora ela veio a falecer. Então eu costumo dizer que Deus preparou tudo.
0: Como é o nome dela?
1: Onilda.
0: Tá.
1: Eu sabia que ia ser muito difícil eu viver sem a minha mãe, porque ela sempre foi muito minha amiga. Então ele me deu a Aishla de presente, que é pra eu ter força pra viver sem ela, né?
0: Então vamos rezar pela dona Onilda, né? Essa intenção.
1: É.
0: Né? Tá bom.
1: E ela sempre escutou muito seu programa, viu, padre? Ela sempre foi muito fã de escutar o seu programa. Meu irmão, aqui em casa, todos nós.
0: Tá bom.
1: As suas músicas é direto.
0: E que ela, Dona Nilda, no céu, interceda por nós. Obrigado pelo seu testemunho, gente. Testemunho muito forte. Por quê? Porque isso estimula a adoção. Se não é possível uma gravidez biológica, você viu que maravilha, que bênção de Deus na vida da Gabriela? Que Deus abençoe a São Vicente, São Paulo, pelo YouTube, também TV Evangelizar Santos. Ajude a anunciar, canal 50.1, Bispo Dom Joaquim Giovanni Mol, Guimarães, Diocese de Santos. Eu volto já, volto com a leitura Dante de Jó, volte comigo.
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Você já passou por uma livraria ou propositalmente vá e adquira o livro Inabalável. Com fé, a tempestade vai passar. Você tem visto nos últimos dias, mas já faz tempo, né? Que eu tenho trabalhado, tenho provocado sobre o porquê deste livro. Como compreender a partir de Jó, e nós estamos no próprio livro de Jó. Pense com carinho. Quero lembrar, enquanto você vai abrindo, que se você caiu de paraquedas, nós hoje iremos para Jó, capítulo 2, do versículo 1 a 10. Combinado?

0: No momento da leitura, o senhor parou e falou para todos nós que parasse de fazer o que estivéssemos fazendo e erguesse
1: Isso.
0: nossas mãos e abençoasse os nossos filhos, pedisse proteção a
1: Isso.
0: Deus, livramento. Eu parei, que eu estava lavando louça, e ergui as minhas mãos para o céu e pedi um livramento para meus três filhos e para o
1: Amém.
0: meu marido. Pedi que Deus abençoasse e protegesse meus filhos que andam de moto, trabalham. E hoje, na saída do trabalho, meu filho saiu do trabalho e olhou para a rua e não olhou para o outro lado e saiu e veio outro motoqueiro e os dois bateram. Meu filho caiu, machucou um pouco a perna. O prejuízo foi mais material do que físico. Então eu estou dando testemunho para agradecer o
1: Amém.
0: livramento de Deus naquela
1: Olha aí,
0: hora, porque
1: Regina.
0: eu ergui minhas mãos, orei e pedi a Deus. E meu
1: Deus
0: filho
1: seja
0: teve o
1: louvado.
0: livramento. O bem material a gente conserta,
1: Isso.
0: mas a vida
1: A
0: não.
1: vida
0: Então eu estou aqui para
1: preservada.
0: agradecer e dizer que eu gosto muito da leitura orante. E
1: Amém.
0: toca o sino sacristão.
1: Deus abençoe, Regiane, de São José dos Pinhais, Rádio Evangelizar, Rádio Clube FM, TV Evangelizar, Canal 16, Net 13, São José dos Pinhais, que pertence à Diocese. O bispo Dom Celso Antônio Marchiori, Bíblia aberta, cartilha de oração, vamos lá,
0: A
1: gente!
0: palavra do Senhor, quando chegou, Deus
1: Jó,
0: instalou
1: padre,
0: meu
1: eu estou impressionado com Jó,
0: coração.
1: eu imagino. Então você vai contar para mim, vai lá. Hoje, a segunda prova de fé de Jó, capítulo 2, versículo 1 seguinte, eu não sei onde vai parar. Chegou de novo. Você lembra de sábado? Padre, eu não lembro, não lembro nem o que eu comi ontem, nem hoje. Então vamos lá. Jó que disse: nu, nasci sem nada, e sem nada vou morrer. O Senhor Deus, o Senhor deu, o Senhor tirou. Louvado seja Deus. E terminou esse texto dizendo: assim, apesar de tudo o que havia acontecido, Jó não pecou, nem pôs a culpa em Deus. Capítulo 2, versículo 1. Chegou de novo o dia em que os servidores celestiais vieram apresentar-se diante de Deus. O Senhor e Satanás também veio no meio deles. O Senhor perguntou a Satanás, está aqui, de onde você vem vindo? Satanás respondeu, estive dando uma volta pela terra, passeando por aqui e por ali. Capítulo 2, versículo 3. Aí o Senhor disse, você viu, meu servo Jó, no mundo inteiro, não há ninguém tão bom, tão honesto como ele. Ele me teme e procura não fazer nada que seja errado. No entanto, você me convenceu e eu deixei desgraçar Jó, embora não houvesse motivo. Por isso mesmo, assim, ele continuou firme e sincero como sempre. Vou contar em palavras simples. Os seres celestiais se apresentaram diante de Deus e Satanás estava junto. Deus pergunta a Satanás: de onde você vem? Ele disse: eu estava andando pela terra, por ali, por aqui. Deus disse literalmente: você viu como meu servo Jó? Não há ninguém tão bom, tão honesto como ele. Ele teme e procura não fazer nada de errado. No entanto, olha o que Deus diz: eu permiti, Deus permitiu. O diabo não pode contra nós. Tem que ter a permissão de Deus. Isso é teológico. Embora não houvesse motivo, por isso mesmo, mesmo assim, ele continua firme e sincero como sempre. Satanás é o. É o Satanás, né? Não preciso fazer comentário. Satanás disse: ha, é só tocar na pele dele para ver o que acontece. As pessoas não se importam de perder tudo, desde que conservem a própria vida. Agora,

0: se estenderes a mão e ferires o corpo dele, verás como ele, sem nenhum respeito, te amaldiçoará. O Senhor disse a Satanás: pois bem, faça o que quiser com Jó, mas não o mate. Aí Satanás saiu da presença do Senhor e fez com que o corpo de Jó ficasse coberto de feridas horríveis. Eu digo que sempre foi identificado aqui a lepra. Desde as solas dos pés até o alto da cabeça. Jó sentou-se no monte de cinzas, pegou um caco para se coçar. Fique com essa cena, tem uma imagem, e eles vão colocar agora, é uma imagem de Jó nas cinzas, esse pobre homem, praticamente nu. Essa imagem mostra ele cheio de lepra, e era tão grande a dor que ele pegou caco de vaso para se coçar. Ele está nas cinzas. Então a primeira grande prova, a lepra. Porque Satanás disse: as pessoas até aceitam perder tudo, mas conservar a vida. Pela vida, são capazes de tudo, até amaldiçoar-te, Deus. Aí Satanás saiu da presença do Senhor e fez, estou retomando, com que o corpo de Jó ficasse coberto de feridas horríveis, desde a sola dos pés até o alto da cabeça. Jó sentou-se num monte de cinzas, pegou um caco para se coçar. A mulher disse a ele: você ainda continua sendo bom? A mulher de Jó: amaldiçoe a Deus e morra. Amaldiçoe a Deus. Olha o conselho da mulher: você ainda continua sendo bom? Amaldiçoe a Deus e morra. Jó respondeu, depois do intervalo. Forte, né? Forte. Nós voltamos já. Volte comigo.
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0: Na continuidade, a mulher disse: você ainda continua sendo bom, amaldiçoe a Deus e morra. Jó respondeu: você está dizendo uma bobagem. Se recebemos de Deus as coisas boas, por que não vamos aceitar também as desgraças? Assim, isso vai se tornar praticamente um refrão. Assim, apesar de tudo, Jó não pecou, nem disse uma só palavra contra Deus. Amanhã eu vou refletir melhor sobre a mulher. Agora, volta a imagem de Jó com cacos de vaso. E se você tem, e eu sugiro que tenha, o livro, porque ele é forte, não é para fraco ler, não. Inabalável. Na página 67 diz: duas formas de reagir à dor. Continuando quando achamos que nada mais poderia piorar na situação de Jó, eis que sua esposa se manifesta em tom desesperado e blasfemador. Ela aparece apenas uma vez e, mesmo com poucas palavras, deixa uma marca profunda. Por ora, por hoje, na leitura orante, fique com essa imagem de um homem ressequido, quase esquelético, que Satanás obteve a permissão de ter lepra, tinha perdido tudo. Mas o nosso refrão: apesar de tudo, Jó não pecou, nem disse uma só palavra contra Deus. Fique com a pergunta: diante de uma doença grave, incurável, como você reagiria diante de Deus? Amém. Continuamos amanhã. Charlene, que a paz de Jesus esteja com você.
1: Bom dia, padre. Sua bênção.
0: Deus abençoe. Você estava escutando, filha?
1: Sim, estou.
0: Gente, não, escutando o que eu estava lendo de Jó?
1: Sim, escutei.
0: É forte, não é não, filha?
1: Muito.
0: Essa leitura não é para fraco, não. E também o livro Inabalável não é para gente fraca, não. É para ler e refletir mesmo. Você fala de onde? Vamos mudar de assunto. Vamos lá. Charlene, você fala de onde?
1: Eu falo de Laguna, Santa Catarina.
0: Meu abraço, Santa Catarina. Como é que você me acompanha ali em Laguna, filha?
1: Na Rádio FM.
0: Meu abraço, Rádio FM. Acho que é Garibaldi, não é?
1: Isso.
0: Isso. Diga lá, minha filha. O que você quer partilhar?
1: Padre, eu quero pedir oração assim para o meu filho, que está nesse vício de jogos no celular. Está acabando assim com a aprendizagem dele na escola.
0: Entendi. Quantos anos ele tem?
1: 14.
0: E como é que você percebeu que ele está com o jogo no celular?
1: Porque na escola, né, ele tá acabando tirando notas baixas.
0: Tá bom. A escola te chamou?
1: Isso, eu fui chamada.
0: Você tem marido?
1: Não.
0: Você o cria sozinho?
1: Sim.
0: Tá bom. Parabéns por cuidar. Só que eu vou chamar a tua atenção. Ele é de menor. Você não tem força suficiente de pegar esse celular dentro de casa e dizer: aqui, você vai ter 40 minutos ou uma hora para o celular e pedir para alguém bloquear os jogos. Mulher, você é mãe, você não é amiguinha dele, não. Não estou te faltando com respeito. Mas que você tem que dar uma chamada, não é bater, não. Chamada no tento. Na escola, eles não podem deixar ver celular. Não pode. Você sabe que é uma regra. Pelo menos eu sei no Paraná que não pode. Meus afilhados dizem que se pegar com o celular, eles tomam o celular. Então é sinal que você está sendo frouxo em casa.
1: Não, ele não leva para a escola. Ah, ele
0: tudo
1: joga
0: bem
1: em casa.
0: Mas e você deixa, mulher? Corta, mas se ele joga...
1: Não, eu não deixo, mas ele esconde o celular, ele vai lá e pega novamente.
0: Não, Charlotte. Charlene, não. Na pior das hipóteses, corta a internet. Quem paga a internet?
1: Eu.
0: Então, você quer, você está vendo o teu filho nos jogos? E quais são suas atitudes? É um de menor, não se esqueça disso. Ele, no mínimo, pode não dizer, mas ele espera de você que você seja mãe e que mostre para ele o que é certo e errado. E você está se omitindo nisso. Eu vou rezar por ele, mas você tem que ajudá-lo.
1: Tá bom.
0: Entendeu, Charlene? Não ficou bravo comigo, não, né?
1: Não.
0: Você tem que chegar, não tem essa história de vai pegar o celular. Pegou escondido? Castigo. Vai ficar 2 dias sem celular. Se preciso for, vende esse celular. Se preciso for, quebra esse celular. Se preciso for, corta. Seja radical. Ou você me obedece dentro de casa, ou eu vou cortar a internet e pronto. Filha, não é judiar, é formar, é educar. Mas às vezes o remédio é o único remédio amargo que faz o efeito. Talvez por você ser uma mãe que só solteira, desculpa a palavra, ele começa a querer dar de galinho. 14 anos, não deixa ele cacarejar muito alto, não. Tá bom,
1: tá
0: filha?
1: Tá bom, então.
0: Não ficou chateado comigo?
1: Não.
0: Vou rezar uma Ave Maria com você. Vamos rezar juntos. Ave Maria, cheia de graça.
1: Obrigada.
0: O Senhor é convosco. Bendita sois vós entre as mulheres. E bendito é o fruto do vosso ventre, Jesus. Santa Maria, Mãe de Deus. Rogai por nós, pecadores, agora e na hora de nossa morte. O que eu falei para a Charlene, que sirva para todos. Laguna Santa Catarina, Rádio Nova Garibaldi FM, diretor Dilmara Fernandes, Dom Adilson Pedro Buzin, da Diocese de Tubarão. Escute esse testemunho, por favor.
2: Luz de Paineiros, Minas Gerais. Estou muito devota a
0: Opa,
2: Jesus da Santa Chaga.
0: Que bom.
2: Eu não perco o texto da Santa Chaga todos os dias. Eu tenho um testemunho de dar sobre a minha filha. Ela teve um câncer e tirou o útero, colo do útero, ovário. E agora, no final do mês passado,
0: Sim.
2: eu acompanhando o texto da Santa Chaga, eu fiz um propósito. Que Jesus da Santa Chaga livrasse ela, que ela não estava com essa doença de novo, não. Ela foi lá, fez a ressonância, graças a Deus, para
0: Amém.
2: A honra e glória do Senhor, ela não tem nada, graças a Deus. Eu tenho muita fé em Jesus da Santa Chaga e agradeço ao Senhor, Padre Reginaldo Manzotti, muito obrigada.
0: Deus abençoe.
2: Só por ti, cristão.
0: Deus abençoe, querida Lourdes, de Paineiras, Minas Gerais, lá é Diocese de Luz, Dom José Aristeu Vieira. Gente, eu quero dizer para você, fique atento nas redes sociais. Atenção, toca a corneta, sacristão, bem forte. Põe pulmão nisso aí, sacristão. Fique atento nas minhas redes sociais, principalmente no Instagram, para não perder nenhuma missa que vai acontecer na peregrinação de Pentecostes. Eu já aproveito dizer, vai lá, se inscreva no Instagram, acione o sininho. No Instagram eu sempre vou colocar os horários e os links da transmissão da missa. Por que o senhor não fala aqui? Porque, gente, na viagem há muita inconstância, fuso horário diferente, às vezes chegamos atrasados. Então acompanhe no Instagram os horários, o local, a intenção da missa, da peregrinação agora de Pentecostes. No Instagram você vai saber o horário. No YouTube, Padre Manzotti, não esqueça de se inscrever. Você vai acompanhar ao vivo as missas direto de toda a peregrinação de Pentecostes. Eu vou para o intervalo e eu volto. Nós voltamos, amado povo de Deus, com a novena. Jesus das Santas Chagas, curai meu coração. Voltamos já.
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1: Hoje é aniversário da rádio Cidade FM, Itapurá, Mato Grosso. Cultural AM, Rolândia, Paraná. Cultura FM, Naviraí, Mato Grosso do Sul. Onda Nova FM, Relvado, Rio Grande do Sul. E Santa Fé FM, Santa Fé, Paraná. Também aniversário da rádio, da TV, TV Evangelizar de Arco Verde, Pernambuco. E Sersul Turvo, Santa Catarina. E aniversário do senhor Arthur, que entrou na nossa família. Deus abençoe o senhor Arthur com muitas graças e bênçãos do céu. Aniversário foi ontem, a lembrança faço hoje. Amado povo de Deus, nós estamos ainda em tempo de fazer a peregrinação Passos da Misericórdia. Em outubro deste ano, outubro de 2026, Hungria, Áustria, República Tcheca e Polônia. Ó, fica um número aí para você anotar e ainda dá tempo. 419-8753-3300. 419-8753-3300. Nós iremos. Jesus Misericordioso, São João Paulo II, Santa Faustina Kowalska, São Maximiliano Kolbe. Nós começamos a nossa viagem em Budapeste, na capital húngara. Depois iremos a Viena, a capital da Áustria. Iremos até Olomouc, na República Tcheca. Cracóvia, uma cidade que é patrimônio mundial da Unesco. E é lá que tem o convento de Santa Faustina Kowalska, onde tem os restos mortais de Santa Faustina e o quadro de Jesus Misericordioso. De lá, nós iremos para Częstochowa. Częstochowa é o santuário da Mãe Morena, rainha da Polônia, um santuário do século XVII. Iremos de lá para Wadowice, onde São João Paulo II viveu os primeiros anos de sua infância. E depois vamos ao centro, um lugar muito marcante, inesquecível, uma experiência única, concentração, os campos de concentração de Auschwitz. Entre em contato conosco, ainda dá tempo. Vamos juntos, 419-8753-3300. Escute esse testemunho. Sua bênção, Padre Reginaldo, e veio com fotos. Venho por meio desta carta testemunhar uma grande graça alcançada na novena de Jesus das Santas Chagas. No dia 19 de maio, meu sobrinho Mateus Henrique, com apenas 2 meses, engasgou e sofreu uma parada respiratória com convulsões. Clamei a Nossa Senhora e Jesus das Santas Chagas. Consegui reanimá-lo e fomos às pressas ao hospital. O quadro se agravou. Ele precisou ser transferido para a CTI em Belo Horizonte, mas não havia vaga disponível. Os médicos alertaram que se não conseguisse atendimento rápido, ele não resistiria. Com muita fé, confiei que Mateus não estaria sozinho. No dia seguinte, conseguimos a vaga. Ele foi entubado, passou por uma traqueostomia, permanecendo 1 mês na CTI. Os médicos suspeitaram que a doença rara e disseram que se sobrevivesse, ficaria sem movimento, sem falar, sem andar. Mas por intercessão de Nossa Senhora e Jesus das Santas Chagas, o impossível aconteceu. Hoje, Mateus tem 3 anos. Corre, brinca, fala e se desenvolve como toda criança. Padre, ele ainda tem traqueostomia, mas não faz uso de medicação. Faz acompanhamento, fonoaudiologia. Eu só tenho a agradecer a Nossa Senhora e a Jesus das Santas Chagas. Toca o sino, sacristão! Quem escreveu? Manuscrito. Tá aqui, ó, finalzinho da carta. Ah, tem aqui até o exame médico aqui, ó. Quem escreveu foi Isabel, de Santa Maria, Minas Gerais. Deus seja louvado. Isso aqui vai para o nosso arquivo, gente. Juntos, vamos à novena novena Jesus das Santas Chagas, restaure o meu coração. Hoje, quarto dia. Deus de misericórdia e renovação, venho diante de ti com o coração em ruínas, clamando por teu sopro de vida sobre o que se quebrou. Restaure em mim o que o tempo desgastou, o que a dor silenciou. e que a esperança esqueceu. Onde há cansaço, traz vigor. Onde há ferida, derrama cura. Onde há vazio, preenche com sentido. Refaz meus passos, reconstrói meus sonhos, renova a minha fé. Tu és o Deus que faz tudo novo. Então, faz de mim um novo ser, com raízes mais profundas, com amor mais inteiro, com paz que não se abala. Jesus das Santas Chagas, restaurai meu coração. Jesus das Santas Chagas, restaurai meu coração. Jesus das Santas Chagas, restaurai meu coração. Amém. O Senhor esteja convosco. Ele está no meio de nós. Abençoai, Senhor, a água, a roupa dos enfermos, as fotos de família e os remédios. Abençoai esta semana. Por intercessão de Nossa Senhora no mês de maio, Jesus das Santas Chagas abençoe Pai, Filho e Espírito Santo. Amém. Eu sou da Luz. Eu me despeço com o clipe YouTube Padre Manzotti. Evangelizar é preciso.
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2: 10h59.
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0: Muito bom dia, são 11 horas e 30 minutos. Está no ar o Noticiário P7 desta segunda-feira, dia 11 de maio de 2026. Essa aqui é a edição de número 86 deste ano. Hoje é o Dia Mundial das Aves Migratórias. A data de hoje também marca a integração do telégrafo em nosso país. Bom dia, Alderis Kolimoski.
1: Bom dia, Bruna Camargo. Bom dia, ouvintes de casa. E vamos agora com as manchetes do Diga.
0: Polícia Civil prende investigado por violência doméstica em Porto Amazonas após período foragido.
1: Saúde de Palmeira realiza oficina de participação popular para o orçamento de 2027 nesta tarde.
0: Pé na Roça leva orientações sobre CADPRO e regularização de notas para Colônia Maciel e região.
1: Justiça Eleitoral abre inscrições para mesários voluntários das eleições 2026.
0: E a última parcela do IPVA deste ano vence entre hoje e sexta-feira em nosso estado.
1: Estas e outras informações e notícias agora no Noticiário P7. 11 horas 31 minutos, inicialmente a previsão do tempo em nome da Comercial AG.
0: A semana começou com frio intenso em várias cidades do Paraná, com formação de geada e até temperaturas negativas no nosso estado. Segundo o CIMEPAR, a segunda-feira marcou os menores registros de temperatura de 2026 até agora em todas as estações meteorológicas monitoradas em nosso estado. O frio, ele segue ganhando força aqui em Palmeira também. A segunda-feira já começou com aquele clima típico de outono, mais rigoroso. Sol predominando ao longo do dia, mas as temperaturas bem baixas. A máxima hoje ela não deve passar dos 16 graus, deixando a sensação de frio mais intensa ao longo do dia. Nós não temos previsão de chuva. Nesse momento, inclusive, os termômetros marcam 12 graus aqui na cidade clima do Brasil. Para amanhã, o cenário é praticamente igual. Sol aparece, mas o frio continua. Mínima de 4 e máxima de 19 graus. Na quarta-feira, seguimos com tempo firme e seco. Mínima de 6 e máxima chegando aos 20 graus. Já na quinta, o padrão ele vai se repetir. Mínima de 8 graus, a máxima também aí em torno dos 20 graus. Ou seja, os próximos dias serão de sol, mas com aquele friozinho persistente, principalmente pela manhã, quando as temperaturas seguem mais baixas. As máximas não devem subir muito e vão ficar ali na casa de 16 a 20 graus. A chuva, por enquanto, só vai aparecer na semana que vem. Aquele clima de outono bem característico mesmo. A gente já vai sentindo a aproximação do inverno, que inclusive começa oficialmente daqui mais ou menos 40 dias.
1: 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Eu já começo com os números da quina no concurso 7021. 01, 24, 29, 57 e 61. A quina acumulou, prêmio estimado é de 16 milhões de reais.
0: Loto Fácil, concurso 3.681. Atenção para os números sorteados da Loto Fácil. 01, 02, 04,

0: 4, 05, 07, 09, 11, 12, 14, 15, 16, 20, 21, 22. Tivemos também o 25. Da Loto Fácil, nós tivemos 3 acertadores.
1: Agora o resultado da mais milionária do concurso 353. 08, 19, 24, 27, 35 e o 36. Trevos 2 e 5 e o prêmio continua acumulado, 41 milhões de reais.
0: Mega Sena, concurso 3006. Os números sorteados da Mega: 25, 42, 45. Tivemos também 48, o 50 e o 60. A Mega Sena acumulou. Agora ela está com um prêmio estimado em 52 milhões de reais.
1: E olha, falando de Mega Sena, ela trintou. 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E o bom é que ela não acumula. 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
1: 11h35, após o intervalo comercial, Saúde de Palmeira realiza oficina de participação popular para o orçamento de 2027.
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0: 11 horas e 39 minutos, o Noticiário P7 está de volta.
1: E a Prefeitura de Palmeira promove nesta tarde a oficina de participação popular da Lei Orçamentária Anual de 2027, voltada para a área da saúde.
0: Esse encontro acontece às 13h30 no auditório da Central de Atendimento ao Cidadão, que fica no Centro Cívico, ali pertinho do Corpo de Bombeiros. A iniciativa ela é realizada pela Secretaria Municipal de Saúde em parceria com a Secretaria de Finanças.
1: A população ela poderá apresentar sugestões, demandas e prioridades para ajudar na definição dos investimentos da saúde para o próximo ano.
0: Quem não puder participar presencialmente tem uma outra opção. Existe um link, né, para participar de forma online e ele está disponível no Instagram da Secretaria Municipal de Saúde.
1: E ainda a Prefeitura vai realizar amanhã uma oficina de participação popular da Lei Orçamentária Anual de 2027, voltada especificamente para a área de indústria e comércio do município.
0: Esse encontro, então, será às 9h30, na sala de reuniões da Secretaria de Indústria e Comércio, que fica também no Centro Cívico, na Rua Luísa Trombini Malucelli.
1: Durante a oficina, a população poderá apresentar sugestões, demandas, prioridades relacionadas ao setor da indústria e comércio, contribuindo com a definição dos investimentos públicos para o próximo ano.
0: Assim como na questão da pasta da saúde, para a pasta de indústria e comércio também está disponível um link no Facebook da Prefeitura de Palmeira.
1: E os tribunais regionais eleitorais já estão com inscrições abertas para quem deseja atuar como mesário voluntário nas eleições gerais deste ano, previstas para outubro.
0: O cadastro ele pode ser feito de forma permanente junto à Justiça Eleitoral. Os mesários eles são responsáveis por auxiliar e fiscalizar o processo de votação nas sessões eleitorais.
1: Quem participa recebe auxílio alimentação de R$ 65,00 por turno trabalhado e também tem direito a benefícios, como 2 dias de folga para cada dia trabalhado e treinamentos realizados. Além disso, a atividade pode servir como critério de desempate em concursos públicos e também ser validada como atividade extracurricular em instituições conveniadas com a Justiça Eleitoral.
0: Inclusive, desde março, o Tribunal Superior Eleitoral ele vem realizando uma campanha nacional para atrair novos voluntários, principalmente o público jovem, por meio então de conteúdos que estão sendo divulgados tanto no rádio como na TV e nas redes sociais.
1: Agora 11h41. Mais de 1.300.000 contribuintes do Paraná já entregaram a declaração do Imposto de Renda de 2026. Mesmo assim, o número ainda representa menos da metade do total esperado pela Receita Federal no Estado.
0: O prazo para envio ele encerra dia 29 de maio. Quem perder essa data pode pagar multa por atraso.
1: Em todo o Brasil, mais de 21 milhões de declarações já foram entregues. A expectativa nacional é receber cerca de 44 milhões de documentos neste ano.
0: 11 horas e 42 minutos, você está acompanhando ao vivo o Noticiário P7 aqui pela Rádio Ipiranga. E olha só, começa hoje e segue até sexta-feira, dia 15, o prazo para pagamento da quinta e última parcela do IPVA 2026 no nosso estado. Os vencimentos, então, vão até sexta-feira, de acordo com o número final da placa do veículo.
1: Segundo a Receita Estadual, mais de 1 milhão e 160 mil contribuintes ainda possuem parcelas em aberto. Até o momento, o imposto já arrecadou cerca de 3 bilhões e 400 milhões de reais, o equivalente a mais de 73% do valor previsto para este ano.
0: A Receita alerta que o atraso no pagamento pode gerar multa, juros e inscrição em dívida ativa e também impedir o licenciamento do veículo.
1: Os contribuintes devem ficar atentos ao calendário conforme o número final da placa.
0: Nós vamos agora para mais um intervalo. No próximo bloco, a gente volta falando especificamente com você, morador de Colônia Maciel. Isso porque vai acontecer uma edição do Pé na Roça, uma iniciativa da agricultura aqui do nosso município, para essa semana.
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0: São 11h46, o noticiário P7 está de volta.
1: A Secretaria Municipal de Agricultura e Pecuária de Palmeira realiza amanhã mais uma edição do programa Pé na Roça, atendimento na comunidade. Desta vez, voltada a moradores da Colônia Maciel e localidades vizinhas.
0: O atendimento acontece das 13h30 às 16h30 em frente à Igreja Católica de Colônia Maciel, com serviços como atualização no CAD Pro, regularização de notas fiscais, orientações sobre o CCIR, ITR e também a documentação rural.
1: Esta ação também reforça o prazo para regularização das notas do produtor e atualização cadastral do CAD Pro, que foi prorrogado até 20 de maio. Segundo a Secretaria, é importante que os produtores façam a baixa das notas antigas para evitar bloqueios na emissão de notas fiscais até o cancelamento da inscrição estadual.
0: Essa iniciativa, que já vem acontecendo, né, nas semanas anteriores e vai continuar acontecendo, ela busca aproximar os serviços da Secretaria das comunidades do interior e assim facilitar essa regularização da documentação dos produtores rurais.
1: E está previsto mais um mutirão de empregos para Palmeira nesta semana. A ação, ela acontece amanhã, no período da tarde, em parceria com a empresa Baston, ofertando vagas e oportunidades para quem busca uma colocação no mercado de trabalho.
0: Quem traz os detalhes sobre horário, local, vagas que estão disponíveis é o Adriano Santos, da Agência do Trabalhador do nosso município. E ele também adianta informações sobre um novo mutirão de empregos que já está previsto aí para o final da semana.
2: Bom dia, Bruna. Bom dia, Helder. Bom dia a quem acompanha o Noticiário P7. Prazer estar falando com todos aí nessa segunda-feira. Uma abençoada semana a todos e passando aqui para divulgar mais um mutirão de emprego nessa terça-feira. Nessa terça-feira, a partir das 13 horas, no Cine Teatro Municipal, a Baston estará fazendo seu mutirão de emprego, com vagas para expedição, vagas para auxiliar de produção. Então, eu acho que Palmeira está num momento muito bom no setor de empregabilidade. Palmeira hoje está pujante no quesito empregos. Então, quem quiser comparecer no Cine Teatro Municipal, que leve seu currículo, seus documentos, e se não tiver o currículo em mãos, vem aqui até a agência, a gente faz para vocês. Hoje ainda é segunda-feira, o mutirão só acontece na terça após o almoço. Vem, se não conseguir vir nessa segunda-feira, vem na terça pela manhã e depois participa do mutirão na terça-feira. Deus abençoe a vocês, Deus abençoe a Rádio Piranga por essa parceria novamente, que eu sempre bato nessa tecla, que está fazendo um excelente trabalho nessas divulgações dos nossos mutirões. E sexta-feira tem novidade, tá bom? Mais um mutirão de emprego, se tudo der certo, mas isso a gente passa para frente. Mais uma vez, obrigado, Helder, obrigado, Bruna, Deus abençoe a todos.
1: Agora 11 horas e 49 minutos e encerra amanhã, dia 12 de maio, as inscrições para a Jornada de Formação Política Legisla Mais Mulher, promovida pela Procuradoria da Mulher da Câmara Municipal de Palmeira.
0: Essa iniciativa é voltada para mulheres com 16 anos ou mais e tem como objetivo aproximar o público feminino da política, promovendo conhecimento sobre o funcionamento dos poderes e incentivando a participação das mulheres em espaços de decisão.
1: Os encontros serão realizados uma vez por mês, com palestras, atividades práticas e participação de mulheres que atuam em cargos de liderança.
0: As inscrições, elas são gratuitas e elas podem ser feitas pelo link que está disponível no Instagram da Procuradoria da Mulher de Palmeira ou indo presencialmente até a Câmara Municipal.
1: E o Paraná já registrou mais de 40 mil nascimentos desde o início deste ano. Uma média de cerca de 310 bebês nascendo por dia no estado, segundo os dados da Secretaria Estadual da Saúde.
0: Depois de anos seguidos de queda, o número de nascimentos voltou a crescer no Paraná e também em todo o Brasil. Uma das explicações é que muitos casais retomaram os planos de aumentar a família após o período da pandemia.
1: Os dados mostram uma retomada gradual nos registros de nascimento em 2026, um acompanhamento por uma tendência observada em todo o país.
0: Convite para a missa. A família de Aloysio Skolimowski convida parentes e amigos para a missa de um ano de falecimento, que será celebrado por sua alma nesse domingo, dia 17, às 8 horas, na igreja da comunidade de Santa Bárbara. Por mais esse ato de fé e caridade cristã, a família de Aloysio Skolimowski renova os agradecimentos.
1: 11h51, após o intervalo comercial, Polícia Civil prende investigado por violência doméstica em Porto Amazonas após período foragido.
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3: 11:56, o noticiário P7 está de volta.
4: E a Polícia Civil prendeu no fim da tarde de sexta-feira um homem investigado por violência doméstica na cidade de Porto Amazonas. A ação foi realizada pela equipe da 40ª Delegacia Regional de Polícia, aqui de Palmeira, em cumprimento ao mandado de prisão preventiva expedido pela comarca de Palmeira.
3: O suspeito é investigado por reiterados descumprimentos de medidas protetivas de urgência, além de lesão corporal e ameaça contra a mulher. Segundo a Polícia Civil, o mandado judicial lhe foi expedido no final do mês de abril e desde então o homem era considerado foragido.
4: De acordo com as investigações, o suspeito teria deixado o município de Palmeira na tentativa de escapar das autoridades. Nas últimas semanas, a equipe da 40ª DRP realizou diligências contínuas para localizar o investigado.
3: As informações apuradas indicaram que ele estava em Porto Amazonas, onde acabou sendo localizado e preso na sexta-feira.
4: Após a prisão, o homem foi encaminhado à cadeia pública Ildebrando de Souza, em Ponta Grossa, onde permanece à disposição da Justiça.
3: Por meio de nota, a Polícia Civil reforçou seu compromisso no combate à violência contra a mulher e destacou que seguirá atuando para garantir a proteção das vítimas e o cumprimento das decisões judiciais.
4: Agora 11:57. O Corpo de Bombeiros de Palmeira atendeu 5 ocorrências entre sexta-feira e ontem, envolvendo incêndios, acidente de trânsito e atendimento pré-hospitalar.
3: Na madrugada de sexta-feira, aos 16 minutos, as equipes foram acionadas para combater um incêndio em vegetação. Foi na Avenida Lili Bacila. Mais tarde, às 11:02, houve um incêndio em meio de transporte, na Rua Vicente Machado, no centro, envolvendo o veículo Fiat Palio de cor vermelha.
4: Já no sábado, às 6:40, foi registrado um acidente de trânsito na BR-376, quilômetro 545, caracterizado como saída de pista. Não houve informações sobre vítimas.
3: No domingo, às 18:43, ocorreu uma colisão envolvendo um automóvel Celta e uma motocicleta Honda CG-160. Foi na rua João Perota, esquina com a rua Gabriel Prestes, no bairro da Vila Rosa. Um homem de 19 anos, ele sofreu ferimentos leves e recebeu atendimento no local.
4: Ainda no mesmo dia, às 19:07, os bombeiros prestaram atendimento pré-hospitalar na entrada estrada de Quero Quero, onde um homem de 65 anos com problema clínico foi atendido. A vítima foi encontrada sem ferimentos aparentes.
3: Agricultores familiares e pequenos produtores rurais já podem aderir ao programa Desenrola Rural para renegociar débitos com a União.
4: O programa lhe oferece descontos que podem chegar a 100% sobre juros e multas, além de parcelamento em até 145 vezes, conforme a capacidade de pagamento do produtor.
3: O prazo para adesão ele segue até o dia 20 de dezembro e todo o processo ele deve ser feito de forma online pelo portal Regularize, que é da Procuradoria-Geral da Fazenda Nacional.
4: E o Paraná registrou aumento de 38,5% no número de veículos emplacados e registrados nos quatro primeiros meses de 2026, na comparação com o mesmo período do ano passado. Segundo os dados do Detran Paraná, foram mais de 229 mil registros entre janeiro e abril.
3: De acordo com o governo do estado, o crescimento é reflexo da redução da alíquota do IPVA, que passou a estimular novos emplacamentos e também a transferência de veículos de outros estados para o Paraná.
4: Somente em março, o aumento chegou a 54%, com mais de 67 mil veículos registrados no estado. A expectativa é que o mercado automotivo ele possa seguir agora aquecido também nos próximos meses.
3: Pontualmente meio-dia, o Noticiário P7 de hoje, a edição de número 86, ela vai ficando por aqui. Muito obrigada pela sua audiência, pela sua companhia e desejamos uma ótima tarde para você.
4: Tenha uma boa tarde.
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0: meio-dia e 11.
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9: Olá, boa tarde, mais uma excelente tarde para vocês, queridos ouvintes. Estamos de volta, não estávamos por aqui na sexta-feira, mas hoje estamos aqui com frio. O frio chegou, como dizia naquela propaganda da Pernambucana, quem bate é o frio, né? E o frio tá chegando, outono, né, gente? Mas outono para nós que moramos graus no sul. O outono já é geladinho, porque nem merece ninguém merece temperatura de 3 graus. Já é frio demais para nós, né, gente? Nós já estamos sentindo aí um gostinho de inverno. Está declarada aberta a temporada das sopas, do pinhão na chapa, do quentão, da canjica, da, né, todos esses alimentos gostosos, quentinhos e que são uma delícia. Então estamos aí chegando com mais um Bem Me Quero nessa temperatura gelada, gelada. Mas eu não me intimidei não, eu já fui, já lavei roupas hoje cedinho. Não dá para se intimidar, né, gente? Não dá para fazer corpo mole. Então, hoje é 11 de maio de 2026. Eu sou a Joselba Haas. Juntos nós estamos na melhor sintonia. Na sintonia da 91.7, que é a nossa FM Ipiranga de Palmeira. 12 horas e 17 minutos. Para você que está aí fazendo seu almoço, para você que está almoçando, lavando a louça, tirando aquela cesta, né, aquele cochilinho depois do almoço, que nem o seu Eloir Ornes diz que ele vai lá para o caminhão tirar o cochilinho e fica me escutando lá. Abraço, seu Eloir. Para o pessoal que está fazendo o almocinho e ouvindo. Para o pessoal que está, Ana Maria Costa, diz que na hora do almoço ela está ouvindo lá. Todo esse pessoal lindo, maravilhoso, que está em casa curtindo a nossa programação, ouvindo Bem Me Quero. Para você que está no seu veículo, para você que está no seu trabalho. Todo o pessoal lá do Mercado Móveis também, que ficam o dia inteirinho ouvindo lá a nossa FM 91.7, prestigiando a nossa FM. Que coisa boa, né, gente? Que maravilha. E é por todo esse carinho, essa receptividade de vocês, que nós sempre preparamos os melhores programas para levar até você muita informação, para levar até você entretenimento, emoção, tudo que você, querido ouvinte, merece. Tudo que você que está aí do outro ladinho, ligadinho, espera de nós aqui da 91.7. E se muitas vezes nós não trazemos tudo aquilo que você espera, que você quer, eu peço que você nos desculpe. E também nós aceitamos sugestões, né? De repente, se você quer sugerir um tema, um convidado, alguém para participar aqui com a gente, pode sugerir, sim. A gente até aceita sugestões também. 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Hoje é 11 de maio de 2026, segundamos com frio, mas com sol na cidade clima do Brasil. E hoje comemoramos o dia da integração do telégrafo, como a Bruna com o Helder já comentaram no noticiário, né? Mas hoje também é Dia Nacional do Reggae. Do reggae, né? Dessa música que é contagiante, né? Que a gente ouve e já dá vontade de sair dançandinho. E por que será que é o Dia Nacional do Reggae? Logo, logo nós vamos saber o porquê, porque eu trouxe para vocês aqui. E hoje também, né, dentro do contexto histórico, lá em 1899, no dia 11 de maio, Santos Dumont realizou a sua primeira experiência com o balão dirigível número 2, em Paris. Dentro da religião, hoje é dia de Santo Antimo, que é mártir na Via Salaria, segundo o Vaticano. E também, né, aí dentro de comemorações locais, lá em Curitiba, é comemorado hoje o dia da bandeira de Curitiba. Também é dia de Santo Antônio de Santana Galvão. E tem muitas comemorações, né, mas o dia 11 de maio, como eu disse para vocês, é o dia nacional do reggae no Brasil, né? Aqui no Brasil é o dia do reggae, porque é feita uma homenagem a Bob Marley, o maior ícone do ritmo do reggae. E ele faleceu na data 11 de maio de 1981. A data foi oficializada pela Lei número 12.630 em 2012, para celebrar o legado do cantor jamaicano e a influência do reggae na cultura brasileira. Mas aí você pode pensar, mas o que nós brasileiros temos a ver com Bob Marley? Você conhece um pouco da história do Bob Marley? Comentávamos aqui com o Nando sobre o filme, né? Eu assisti, o Nando também assistiu. Logo, logo eu vou falar mais a respeito. Mas o Bob Marley, ele não foi simplesmente um cantor, ele não foi simplesmente um autor. Ele lutou muito pela paz na Jamaica. Ele entrou em brigas, né? Brigas sociais pelos direitos do povo, pela paz. Enfim, né? E ele pagou muito caro por isso. Nós vamos trazer um pouquinho depois para você entender um pouquinho por que é comemorado Bob Marley. E ele deixou esse ritmo para nós, que é um ritmo contagiante. A data marca o falecimento dele. Ele faleceu aos 36 anos, muito jovem ainda, vítima de câncer. E em 2012, então, foi instituído, né, o Dia Nacional do Reggae, por ser muito influente na cultura nacional, na nossa cultura nacional. O reggae, na verdade, ele surgiu na Jamaica no final dos anos 60 e ele é reconhecido pelas suas mensagens de paz, amor e resistência social. As músicas do reggae, né, as letras, elas falam muito em paz, em amor, em resistência social. Então, não são músicas que falam bobagens, não são músicas que falam besteiras. Elas são músicas que têm um conteúdo forte, um conteúdo bom, né? E além de ser um ritmo muito contagiante. Por isso que foi então estabelecido aqui no Brasil, o Dia Nacional do Reggae. O provérbio do dia hoje, né? Não é um pensamento, não é uma citação, mas é um provérbio. O que é um provérbio? Aquilo que se torna um conhecimento cultural popular. Alguém um dia falou e as pessoas foram repetindo e tornou-se então um provérbio. E ele diz assim: o rio não briga com a pedra, ele encontra outro caminho. Veja só, que forte. O rio não briga com a pedra, ele encontra outro caminho. Esse provérbio nos traz lições sobre paciência, estratégia e também por que insistir nem sempre é a melhor resposta. Então, isso que nós vamos ver agora. Dentro desse contexto social, do bem-estar social, vamos refletir um pouquinho. Você já ficou empurrando uma porta que só abre puxando? Nando, já aconteceu isso? Você chegar num lugar, se empurrar uma porta, depois você descobrir que tinha que puxar a porta, né? Comigo já aconteceu, já aconteceu, né? E pode ser que tenha acontecido com você, sim. E até algum objeto novo, quando você compra, né? Que você ali, ou tá sem óculos, como eu, não consegue ler muitas vezes as instruções, ou não entende muito bem, ou nem vem com instruções, e você tenta puxar para um lado e de repente vai para o outro, né? E o que que acontece? Pois é, a vida, meus queridos, ela faz isso com a gente o tempo todo. E esse provérbio que diz que o rio não briga com a pedra, mas ele encontra outro caminho, ele traz uma sabedoria simples e também muito poderosa sobre a paciência, estratégia e também a arte de saber quando insistir deixa de ser coragem e vira teimosia. É porque às vezes você está insistindo em algo que você sabe que não vai dar certo e você está teimando, né? Então já não vai ser mais uma persistência, uma insistência, mas vai ser sim uma teimosia. E esse provérbio ele tem raízes em tradições orientais, na verdade, e especialmente no taoísmo e na filosofia chinesa. Porque essas filosofias, né, filosofia chinesa e o taoísmo, eles valorizam a flexibilidade como uma das maiores virtudes humanas. Tanto que tem até a lenda do bambu, né, que o bambu ele consegue crescer porque ele é flexível ao vento, né, ele se dobra, portanto, ele não quebra. E aí essa flexibilidade ela é muito valorizada dentro do taoísmo e da filosofia chinesa.

filme. É uma metáfora. A metáfora é uma comparação subentendida, né? Então, é uma metáfora sobre a resiliência que atravessou séculos e continua fazendo sentido no trânsito das 6 da tarde, por exemplo, na fila do banco, por exemplo, nas decisões mais importantes da nossa vida, por exemplo, né? A cultura ocidental, ela tem um certo romantismo com a persistência a qualquer custo. É, a gente diz, nunca desista, persista. E virou quase que um mandamento, você vê muito isso em redes sociais. Mas a psicologia comportamental, ela nos mostra que existe uma diferença enorme entre perseverança inteligente e teimosia improdutiva. Ou seja, você insistir, persistir em algo que não vai dar em nada, que você não sabe que vai funcionar, é pura perda de tempo. Ao contrário, você tem que perseverar sim de uma forma inteligente. Perseverar em algo que você tem certeza que vai dar certo, que vai funcionar. Então, insistir num caminho que claramente não funciona gera desgaste emocional, frustração acumulada, perda de tempo e até problemas de saúde mental. Pense aí numa situação prática, querido ouvinte. Você está preso num engarrafamento e sabe que existe uma rua paralela livre. Você vai ficar ali parado por orgulho de não mudar a rota, ou você, né, vai, isso não faz de você também alguém aí meio determinado, mas faz de você alguém atrasado, né, porque você vai atrasar muito mais o teu percurso. E o rio, ele ensina exatamente isso: mudar de caminho, mudar de rota é uma estratégia. Encontrar um outro caminho não é fraqueza, não é derrota, não é desistência, mas é uma estratégia de você achar algo que funcione melhor naquele determinado momento. E o rio, ele ensina a contornar em vez de insistir. Então, o provérbio do rio e da pedra, ele ensina que contornar obstáculos pode ser mais eficiente. Ele pode ser mais eficiente do que ficar insistindo contra aquele obstáculo. A paciência estratégica, ela está presente em práticas milenares, né? Nós sabemos aí que os monges, eles são os monges, os budistas, eles têm uma paciência incrível. E é uma prática milenar e também na psicologia moderna é uma ferramenta de bem-estar. Ter paciência, cultivar a paciência, saber a hora de mudar de caminho não é fraqueza, é inteligência emocional aplicada ao nosso dia a dia. Mas nem sempre é fácil reconhecer o momento certo de buscar outro caminho, ou seja, de desviar a rota. A inteligência emocional, ela ajuda a identificar esses sinais antes que o desgaste fique grande demais. Por exemplo, tem alguns indicadores aí que merecem atenção. Você sente que está investindo cada vez mais energia e obtendo cada vez menos resultado? Em um negócio, em um trabalho, em um projeto? É hora de parar e pensar. A frustração com a situação já afeta o seu sono, o seu humor, os seus relacionamentos? É hora de parar para pensar. Pessoas de confiança ao seu redor já sugeriram alternativas que você resiste em considerar? O obstáculo não depende de você para ser removido e a espera se tornou passiva, não estratégica. Você percebe outros caminhos possíveis, mas sente culpa só de pensar em mudar de direção. Então, gente, tudo isso é ponto para se preocupar, para perceber que é hora de mudar de rota, né? Então, é preciso ter flexibilidade, é preciso adaptar-se às circunstâncias, né? Que é sinal de inteligência e não de fraqueza. É preciso ter uma paciência ativa, esperar com propósito, que é diferente de esperar por inércia. E também é preciso autoconhecimento, também reconhecer limites, é o primeiro passo para encontrar soluções melhores. E reconhecer muitas vezes que a gente está errado, né? Que o nosso pensamento não é o único correto, que a nossa decisão não é a única correta, que é preciso também olhar por outros ângulos. E o que, que a ciência diz para nós, né, sobre você procurar um outro caminho, sobre você não insistir? Estudos em psicologia positiva mostram que

0: pessoas com alta capacidade de reavaliação de metas apresentam níveis mais baixos de estresse e maior satisfação com a vida. Ou seja, aquela paradinha que você dá para pensar, mas está dando certo isso? Será que eu não tenho que parar e mudar de estratégia, mudar de direção? Isso não significa desistir de tudo ao primeiro sinal de dificuldade. Por exemplo, começou num negócio lá, não está dando certo, eu já vou desistir. Não é isso. É reavaliar, reconhecer quando um objetivo precisa ser ajustado, substituído ou até temporariamente pausado para ser recomeçado depois. A resiliência verdadeira, segundo os pesquisadores da área, não é a rigidez de quem aguenta tudo calado. É elasticidade de quem se dobra sem quebrar, assim como o bambu, e encontra formas criativas de seguir em frente. É literalmente o comportamento do rio diante da pedra, que contorna a pedra. A beleza desse ensinamento está na sua aplicação em escala pequena, até naquelas atitudes do dia a dia, naqueles relacionamentos do dia a dia. Trocar de estratégia no trabalho quando um projeto empaca, buscar um caminho diferente num relacionamento que vive o mesmo conflito, mudar a abordagem com um filho que não responde mais ao mesmo tom. Paciência e estratégia não são virtudes reservadas aos filósofos, aos monges, né? Mas são ferramentas do nosso dia a dia de qualquer pessoa disposta a fluir em vez de travar. O rio não tem pressa, mas nunca para. E talvez essa seja a lição mais bonita do provérbio. Seguir em frente não exige velocidade, exige direção. E na próxima vez que você sentir aí que está brigando com uma pedra, lembre-se que existe sempre um caminho ao lado esperando para ser descoberto. Como diz Carlos Drummond, havia uma pedra no caminho, no meio do caminho havia uma pedra. E na nossa vida nós vamos achar muitas pedras no caminho, com toda certeza, provavelmente todos os dias. Aprender a contornar essas pedras, assim como o rio, buscar outras saídas, outros caminhos, muitas vezes é muito melhor do que chutar a pedra, brigar com a pedra, porque provavelmente você vai sair com o pé doendo ou machucado, né? Então fica aí a liçãozinha de hoje do provérbio. E agora nós vamos para o nosso momento de bem-estar espiritual. Trazemos a reflexão do Evangelho do dia de hoje, 11 de maio de 2026. O Evangelho de hoje, queridos ouvintes, é de João, capítulo 15, versículos 26 ao 16. É a segunda-feira da sexta semana da Páscoa. No Evangelho de hoje, Jesus continua preparando os discípulos para tempos difíceis. Ele nunca os iludiu com promessas de facilidades, aplausos ou caminhos sem dor. Não disse que, ao segui-lo, ao optar por ele, eles seriam donos de tudo, eles não teriam dificuldades, eles teriam só alegrias. Pelo contrário, muitas vezes ele disse que ele ia guardar um lugar para eles, mas que o reino dele não era desse mundo. Então não ia ser aqui que eles encontrariam toda essa felicidade. Pelo contrário, ele sempre os preveniu sobre as perseguições, as incompreensões e os sofrimentos inevitáveis por causa do seu seguimento, por causa do seu nome. Mas antes que o medo tomasse conta dos corações dos seus discípulos, dos seus apóstolos, Jesus lhe faz uma promessa consoladora. Ele diz assim para eles, e vejam como isso é forte: quando vier o defensor, o Espírito da verdade, ele dará testemunho de mim. É uma palavra forte para nossos dias hoje também, porque vivemos num mundo onde a verdade quase sempre é rejeitada. Eu acho que mais do que nunca, né, nós estamos vivendo num momento em que nós acabamos até duvidando das maiores verdades. Porque nos é apresentado tudo de uma forma tão controversa, de uma forma tão instantânea, tão rápida. A IA está aí também para confundir demais, né, gente? E acho que nunca a verdade foi tão questionada. E quase sempre a verdade é rejeitada. E o amor, ele é confundido com fraqueza quando ele permanece fiel ao evangelho. E ele pode até nos custar lágrimas, solidão e até abandono. Quantas vezes nós somos criticados por escolher o caminho de Deus? Quantas vezes nos sentimos incompreendidos até dentro da nossa própria casa? Mas Jesus vem nos recordar que não caminhamos sozinhos. O Espírito Santo é a presença viva de Deus em nós. É Ele quem nos fortalece quando vacilamos na fé, quem nos consola quando o coração se cansa e quem nos dá coragem para continuar. Mesmo quando tudo parece difícil, parece escuro, parece que está cheio de pedras no caminho, o Espírito Santo de Deus não elimina a nossa cruz, não tira as pedras do caminho, mas fortalece os nossos ombros, fortalece os nossos passos, fortalece os ombros para carregar a cruz com dignidade e esperança. Fortalece os nossos passos para que continuemos caminhando. Jesus também nos ensina que ser cristão é dar testemunho. Testemunhar não acontece apenas com palavras bonitas ou pregações emocionantes. O maior testemunho nasce da vida. Porque não adianta a gente falar coisas bonitas e sair por aí fazendo tudo errado, dando um testemunho errado de vida. Mas é continuar amando quando formos feridos. É permanecer honestos no mundo marcado pela corrupção. É não perder a ternura num tempo tão endurecido. É continuar com o nosso caráter, com os nossos valores diante de tanta coisa contrária a isso que nos é apresentado todos os dias. É continuar acreditando em Deus, mesmo quando as respostas parecem demoradas. Ou parece até que nem vão chegar. Quando você pensa assim, mas por que isso está acontecendo comigo? Mas será que nada vai se resolver? Será que essa situação não vai mudar? Até quando, Senhor? É continuar acreditando. Mesmo que a gente questione de vez em quando, mas que lá no fundo a gente acredite que vai dar certo sim. Que um dia ou outro as coisas vão melhorar. Mesmo que eu precise mudar de rota, que eu precise contornar a pedra. Mas as coisas um dia melhoram. Porque afinal de contas tudo passa. Mas o Espírito Santo, ele sim nos fortalece. Ele nos dá coragem, fortalece os nossos ombros, fortalece os nossos passos. O Evangelho, ele nos faz compreender que a fidelidade a Jesus nem sempre será compreendida pelo mundo. Quem vive a verdade incomoda aqueles que escolheram a escuridão, que escolhem a mentira, que escolhem a corrupção. Quem faz opção por Jesus, com certeza será perseguido, julgado, rejeitado, sofrerá até deboches. Foi assim com ele mesmo, com o nosso próprio mestre. Mas há algo profundamente consolador. Deus nunca abandona aqueles que permanecem fiéis. O Espírito Santo, ele age silenciosamente dentro de nós. Muitas vezes pensamos que estamos fracos, mas é ele quem nos sustenta. Sim, é ele que quando você mesmo se assusta e diz, nossa, eu não sei de onde que eu arrumei tanta força. Foi o Espírito Santo que te deu essa força. Quando as lágrimas caem em silêncio e as forças parecem faltar, Deus continua presente, caminhando ao nosso lado, apontando o caminho. E hoje, mais do que pedir sinais extraordinários, Jesus nos chama a responsabilidade de permanecermos firmes. O mundo precisa de cristãos que não se escondam, que não negociem a verdade e que tenham a coragem de viver o evangelho no dia a dia. Não basta dizermos que amamos Jesus. É preciso que as nossas atitudes revelem isso. Precisamos escolher diariamente entre a luz e a escuridão, entre o egoísmo e o amor, entre a verdade e a mentira, entre a indiferença e a compaixão. Que o Espírito Santo encontre em nós corações disponíveis, dispostos a viver com fidelidade, com coragem e com perseverança. E que no final de cada dia, queridos ouvintes, nós possamos, através das nossas atitudes, deitar com a nossa cabeça tranquila no travesseiro, porque demos testemunhos de Jesus no meio em que vivemos.
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1: Voltamos. Não remamos aí por 6 meses feito um peixe pra te ver, né? Mas a gente sai com esse frio de casa, né, Nando? Correndinho pra vir aqui falar com vocês. Pra vir trazer informações pra vocês. E olha quem que está com a gente. A querida Luzia Campa. Luzia, sabe o que eu comi hoje? Aquela batata doce que você deixou aqui pra mim. Menina, é uma delícia, maravilhosa. Muito obrigada, minha querida. Deus que ajude. Uma delícia. Amei, amei. Olha que emoji lindinho que ela mandou aqui. A Luzia é fantástica, né? Marcelo Scheid também com a gente. Boa tarde, Marcelo. Frio por aí pela Vila Rosa? Com certeza, né, meu amigo? Um grande abraço para você. Um abraço bem quentinho para todos vocês. Olha quem tá por aqui também. A nossa querida Ivete, que ganhou o brinde, né, aqui de um dos nossos sorteios. Ela diz assim que ainda não veio pegar o Vale Brinde, né, por causa dos dias da chuva, mas hoje a Suzana vai trazê-la aqui na rádio para buscar. Que bom, né, que bom que você vem buscar teu presentinho, né? Ela diz, amamos você, professora querida, dos meus 4 filhos. Ai, que lindos! E eu amo vocês também, né? Cada um de vocês, com todo o meu amor, com todo o meu carinho. Muito obrigada por todo esse carinho, Ivete. Que bom tê-los aí do outro lado. Reinaldo também passando aqui, ótima tarde. Amém, Deus abençoe você também, meu querido. Quem mais que tá na escuta aqui com a gente? O João... É o João Mateus, meu sobrinho. Deus te abençoe, meu querido. Ele está lá também ouvindo com a vovó Glaci, né? A minha mãezinha querida, minha mãezinha amada também. Estão lá na audiência ouvindo o programa. Nós temos aqui, então, nesse momento, gente, nós vamos para aquele momento que todo mundo aguarda, que é o momento da nossa tradução. E como eu falei, Dia Nacional do Reggae. Não poderia ser diferente. Hoje eu trago para vocês esse ritmo contagiante, essa música muito gostosinha de ouvir do Bob Marley, Is This Love? Vamos lá, né?

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Is This Love, de Bob Marley, é uma das canções mais conhecidas do reggae. E é um clássico que celebra o amor verdadeiro e sincero. Logo nos primeiros versos, Bob questiona seus próprios sentimentos. Is this love that I'm feeling? Expressando aquela mistura de dúvida e entusiasmo que muitos sentem ao se apaixonar. A letra fala de um amor genuíno, sem máscaras ou interesses, baseado no desejo de cuidar e dividir a vida com outra pessoa. Ele promete, inclusive, construir um lar e compartilhar o abrigo com quem ama, mostrando uma visão de amor como parceria e compromisso. A música também carrega uma mensagem de simplicidade e pureza, característica de muitas obras de Marley. O amor, para ele, não é algo complicado ou materialista. É um sentimento natural que nasce da vontade de estar junto e apoiar o outro, tratar bem o outro. Ele associa o amor à proteção, ao cuidado, deixando claro que não se trata apenas de atração, mas de algo mais profundo e duradouro. Essa visão também dialoga com a espiritualidade Rastafari, que valoriza a união e a harmonia entre as pessoas como parte do bem-estar coletivo. Por isso, além de uma canção romântica,
This Is Love também reflete a filosofia de vida de Bob Marley, que acreditava no poder do amor para transformar a realidade. É uma declaração que mostra vulnerabilidade e sinceridade, mas também otimismo e fé nos sentimentos humanos. E essa combinação faz essa música uma música atemporal. A gente ouve até hoje Is This Love, né? E continua tocando corações e inspirando casais, admiradores da mensagem de amor universal que Marley sempre pregou. Bob Marley também tem, né? Foi retratado agora num filme. O filme Bob Marley One Love. É um filme biográfico dirigido por Reinaldo Marcos Green, que conta a história de Robert Nesta Marley O.M., mais conhecido como Bob Marley, o grande ícone do reggae. E o filme ele relembra os importantes feitos do cantor para o seu país, assim como as dificuldades que a sua família e também os seus conhecidos passaram. O Bob Marley ele ficou conhecido por sua pregação pela paz, pelo amor, pela fé Rastafari, né? Ele falava em Jah o tempo inteiro. Se você assistiu o filme, nós assistimos, Danando, você pode até achar, é um filme meio chatinho, porque ele é biográfico, né, gente? Filme biográfico, né? Nós já conversávamos com o Nando esses dias a respeito, né, Nando? Filme biográfico, ele é mais chatinho mesmo, porque realmente ele não vai ter todo aquele drama, aquela... Né, todos os mistérios, aquelas coisas que fazem parte de filmes de aventura, de filmes de drama. Mas ele conta a história daquele personagem. Eu, particularmente, gosto de filme biográfico para eu saber a respeito daquele ator, daquele cantor, né, daquele personagem. E o Bob Marley, então, nesse filme, né, aliás, com o reggae na vida dele, ele ultrapassou fronteiras. E o filme teve um sucesso imenso, mas mesmo famoso, e mesmo o Bob Marley sendo muito famoso, como retrata lá no filme, a violência em seu país era uma realidade. E essa violência chegou até o Marley e a sua esposa. E após um atentado, eles saíram do país, mas no ano seguinte o cantor voltou por causa do seu povo. Ele voltou para Jamaica, que era o país dele, que era o país do amor da vida dele, né? E o enredo ele foca num período de fortes conflitos políticos na Jamaica. E esses conflitos, então, resultaram no exílio do Marley em Londres, após um atentado a tiros que ele sofreu. Durante o exílio, ele compôs o álbum Exodus, que culmina no famoso show One Love Peace Concert, que é de 1978. E cada momento do longa e do filme emociona e mostra o lado humano do cantor que influencia a música até os dias atuais. De acordo com o diretor do filme, o Reinaldo Marcos Green, o principal objetivo é que a mensagem de Marley se espalhe para as novas gerações, isto é, cultivo do amor e da paz. E né, o filho ali do Bob Marley, né, ele afirma assim, meu pai passou por muita coisa em um curto período, a tentativa de assassinato, depois foi exilado da Jamaica, e foi um momento de mudança de vida, né, conta ali o Zig Marley, sobre o recorte que a cinebiografia traz sobre a vida do pai dele. E o filho do Marley ele ainda afirma que muito do Bob Marley que conhecemos hoje, ele foi criado durante esse período de mudanças e incertezas. Nos anos 70, a ilha da Jamaica ela estava muito longe de ser um tranquilo paraíso caribenho, como é hoje, né? Na realidade, vivia um dos períodos mais sangrentos da sua história. E havia praticamente uma guerra civil entre jovens militantes que defendiam partidos distintos. E pensando no cenário difícil em que vivia, Bob Marley quis dar um show gratuito pela paz e pela união da juventude. E ele acabou recebendo inúmeras ameaças. E sem pretensão de desistir, dias antes do evento, a casa do Bob Marley ela foi atacada. E no dia 3 de dezembro,

setembro de 76, né, ela foi invadida então por 7 homens armados que desencadearam contra Rita Marley, esposa do cantor e compositor, no pátio da casa. Os invasores atiraram sem pronunciar nenhuma palavra, acertando na cabeça de Rita. Enquanto isso, os outros 3 homens cercaram o perímetro externo da casa e os demais adentraram na cozinha onde estava Marley. E ele estava ali conversando com outros membros da sua banda, que era The Wailers, e eles estavam preparando uma salada de fruta, e esses assassinos entram, né? Os músicos, então, foram alvejados por esses invasores, resultando em respingos de sangue nas paredes e poças de sangue no chão. E em meio ao caos e aos gritos, um dos invasores mirou no peito de Marley e disparou. E, surpreendentemente, apesar dos mais de 80 tiros disparados, ninguém perdeu a vida naquela fatídica noite. Mesmo assim, o artista apresentou algumas músicas no Smile Jamaica, que foi o seu evento pela paz. No entanto, o incidente ele elevou ainda mais as tensões no país. E o Bob, então, precisou se exilar. E ele ficou, então, na Inglaterra. Após o concerto, ele se mudou para a Inglaterra e lá, inclusive, gravou um dos seus discos de maior sucesso, que é o Exodus. Contudo, mesmo sendo um artista conhecido, o cantor chegou a ser preso pela segunda vez pelo porte ilegal de maconha, porque na cultura Rastafari, a maconha era uma planta sagrada, não era considerada uma droga, era uma planta sagrada que aumentava a consciência, que deixava mais feliz, e por esse motivo, o Bob defendia a sua legalização, tanto que ele defendeu pela vida toda. E no ano de 68, ele já havia sido preso na Jamaica. E ele permaneceu preso durante 1 mês e acabou criando diversos amigos nesse período. E também foi por causa dessas amizades que ele foi influenciado a escrever músicas com mais mensagens políticas e mensagens também de amor, de paz, né? O filme ele não deixa muito claro quantos filhos o cantor teve, né? Mas, na verdade, são 11 filhos oficiais e 2 filhos não oficiais. E, além de ser um traço cultural na Jamaica, o movimento Rastafari também incentiva que os homens tenham muitos filhos. E o cantor ele se casou então com Alfarita, que era chamada de Rita, né? Constantia Anderson, em 1966. E na época ele já tinha uma filha que foi adotada por ele. Depois vieram 3 com a esposa e outros 8 com diferentes mulheres. Rita também teve uma filha fora do casamento, a Stephanie, que foi adotada pelo cantor. E durante uma partida de futebol, vejam que interessante, gente. Durante uma partida de futebol em Londres, em 77, o Bob ele machucou o dedão do pé direito. E como consequência do ferimento que não foi tratado, a unha do pé caiu. No entanto, que parecia um acidente simples, puxa vida, só um jogo de futebol, machucou o dedo, caiu uma unha, na verdade, era um indício de câncer. E os médicos descobriram que o cantor sofria de uma espécie de câncer de pele chamado melanoma lentiginoso acral, que é um dos vários tipos de melanoma. E recomendaram para o Marley que ele fizesse um procedimento cirúrgico para amputação do dedo do pé para parar ali, né, a evolução do câncer, e fizesse radioterapia e quimioterapia. No entanto, eles alertaram que o prognóstico de recuperação era sombrio, ou seja, não tinha muita chance. E o Marley e sua família, então, eles recusaram esse tratamento proposto por 2 razões principais. Em primeiro lugar, pela fé Rastafari, que seguia o voto nazireu, que proibia qualquer alteração corporal, incluindo cortes de cabelo, por isso que eles tinham aquelas barbas compridas, né, Nando, com aqueles dreads, né, que eles faziam dread no cabelo, e também eram bem barbudos, né, e em segundo lugar, também porque o Bob, ele preocupava-se com o impacto que a amputação do seu dedo poderia ter nos seus movimentos no palco, porque ele dançava o tempo todo, né, quem já viu as apresentações do Bob Marley, os vídeos, ele fica dançandinho o tempo todo, né, nos vídeos, e isso ele temia também que afetasse a carreira artística. Afinal, que o câncer acabou se espalhando e o artista morreu em um hospital de Miami no dia 11 de maio de 1981. Né? Então, aí, por isso que hoje, 11 de maio, é comemorado o dia do reggae, porque é o aniversário de morte do Marley. E até hoje, né, fica aquela pergunta, né? A gente fica se questionando, e se ele tivesse amputado o dedo, será que ele teria sobrevivido? Né? Mas foi uma decisão tomada por ele, né? E faleceu e hoje a gente...

0: celebra aí, então, o dia, né, do reggae, devido ao falecimento, neste dia, do Bob Marley, que é o ícone do reggae. Nós vamos para um rápido intervalinho e nós já vamos vir para o outro assunto de saúde que nós temos para hoje também. Depois eu tenho mais uma dica para as donas de casa e até para quem não é dona de casa, mas também para os homens aí que cozinham, né? Quem mora sozinho, assim que nem o nosso amigo Nando aqui na Sonoplasta, que precisa cozinhar. Vem dica por aí. Fique ligadinho, já volto rapidinho.
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0: Voltamos com o Bem Me Quer de hoje. Hoje que é dia 11 de maio de 2026, dia do reggae. Por isso que nós traduzimos um reggae hoje, né? E falamos aí do Bob Marley. Quem está conosco, a Bárbara e a Ângela, estão ouvindo. Que maravilha, né? Essas meninas queridas. Então, né, gente? Ontem nós comemoramos o Dia das Mães. E por que o segundo domingo de maio é o Dia das Mães? Ele é comemorado no segundo domingo de maio devido a uma campanha iniciada pela americana Anna Jarvis em 1905. Mas não é o Jarvis lá do Homem de Ferro, não, Nando, tá? Anna Jarvis, que em 1905, após a morte da sua mãe, a Anne Jarvis, em maio daquele ano. E a data que oficializou a homenagem nos Estados Unidos da América em 1914 e no Brasil em 1932 por Getúlio Vargas foi escolhida para honrar o sacrifício e o trabalho social materno. A Ana Jarvis, né, o Anne Jarvis, queria um dia para reconhecer o amor e a dedicação das mães, celebrando a memória da sua própria mãe, que faleceu em maio. E a oficialização nos Estados Unidos, em 1914, foi através do presidente Woodrow Wilson, e oficializou o segundo domingo de maio como Dia Nacional das Mães. No Brasil, a celebração foi introduzida pela ACM, Associação Cristã de Moços, em 1918 e oficializada pelo Decreto número 21.336, de 1932. E por que então, né? Ele foi escolhido o segundo domingo de maio por ser próximo à data da morte da mãe da Ana Jarvis. E sempre vai cair num domingo, né? Sempre vai ser do segundo domingo para facilitar uma reunião familiar. Essa comemoração, ela simboliza carinho, gratidão, reconhecimento e é uma data móvel, né? Já que sempre vai ser o segundo domingo, então vai ser uma data móvel, né? Vai ser aí em qualquer dia do mês. Cai sempre no segundo domingo, conforme o nosso calendário. E nós sabemos que essas datas também têm um forte apelo comercial, né? A gente sabemos disso também. Dia dos pais, dia das mães, dia dos namorados. Mas o Dia das Mães também faz um alerta. Que alerta que é esse? Um alerta para a saúde das mães, como a assistência humanizada à saúde materna. Sim, é um dia que também é utilizado para fazer esse grande alerta. A assistência humanizada na saúde materna, ela foca no respeito, na autonomia e no protagonismo da mulher, garantindo um parto seguro e respeitoso do pré-natal ao pós-parto. Isso inclui evidências científicas para evitar intervenções desnecessárias, presença de acompanhantes, contato pele a pele imediato e suporte ao aleitamento. O que, que isso significa, gente, né? Evitar intervenções desnecessárias, ou seja, se a mãe está tendo um parto normal e quer ter um parto normal, que seja obrigada a fazer uma cesariana, ou se a mãe precisa de uma cesariana, ela seja obrigada a fazer um parto normal, ou até aquelas intervenções com fórceps que são perigosíssimas para o bebê e para a mãe. Também a garantia da presença do acompanhante, né? Que o acompanhante, que essa parturiente possa ter um acompanhante junto para dar a ela mais força, mais segurança. Também aquele contato pele a pele imediato com o bebezinho, ela ter esse direito e também o suporte ao aleitamento, todas as orientações necessárias. Precisa ter, então, dentro desses pilares da assistência humanizada, encontra seu pré-natal acolhedor, que é com foco na humanização com orientações sobre direitos, plano de parto, preparação para amamentação e exames essenciais. Toda mulher tem direito a isso, né? Então ela vai ali receber todas as orientações, vai fazer aquele plano de parto com o seu obstetra, vai se preparar, receber orientações de como preparar o peito, o bico do peito para amamentação, como amamentar, exames essenciais que ela precisa fazer durante todo toda essa gestação, essa gravidez. Também entra dentro desses pilares o parto respeitoso, que é a valorização do protagonismo feminino. Ou seja, essa mãe tem direito, sim, de fazer escolhas, tem direito a um acompanhante, tem uma liberdade de movimentação, tem direito também de alívio à dor, como massagens, como banho e como aplicação de analgésicos. E também tem direito de evitar práticas como a episiotomia ou manobra de Christler sem indicação. Também, né, tem direito a um pós-parto, um puerpério imediato, ou seja, aquele contato pele a pele na primeira hora com o bebezinho, aquela amamentação na primeira hora da vida, devidamente orientada, devidamente acolhida, um ambiente aquecido, um ambiente acolhedor, que favoreçam para essa mãe e para essa criança momentos muito especiais, momentos de conforto, de aconchego. Também, dentro dos pilares, está o acompanhamento pós-parto, ou seja, visitas domiciliares na primeira semana, aquele retorno de consulta de 7 a 10 dias para avaliar a saúde da mãe e também a saúde do bebezinho. E muitas ações estão dentro desses pilares, né, para uma assistência aí de qualidade, como direito ao acompanhante, por exemplo. Ele é garantido por lei. O acompanhante é fundamental para o apoio emocional da parturiente. Então, se diz, você não pode entrar, é só parturiente. Não, é um direito, é garantido por lei que o acompanhante possa entrar, sim, na sala de parto junto com a parturiente. A enfermagem obstétrica tem um papel crucial na redução da mortalidade materna e no acompanhamento de baixo risco, com práticas baseadas em evidências. Também a prevenção de violência obstétrica. Uma humanização maior combate abusos físicos ou psicológicos, garantindo um atendimento ético. Ou seja, a mamãezinha já está ali nervosa, passando dor. Ela não merece ficar escutando gritos, broncas, ou que seja feito um atendimento com fórceps, um atendimento à força, um atendimento cruel, né? Ela merece toda a humanização desse momento. E também o atendimento na atenção primária, ações de promoção da saúde, rastreamento de sífilis, de outras doenças, de outras infecções são essenciais para a saúde materno infantil. O Ministério da Saúde, ele preconiza essas práticas para reduzir a morbimortalidade materna e também a perinatal, focando principalmente numa experiência positiva de parto, de pré-parto e de pós-parto para essas mãezinhas, para essas mulheres. Então, gente, os direitos estão aí, eles são assegurados por lei. E nesse Dia das Mães, não é um dia só para a gente comemorar Dia das Mães, para a gente encher as redes sociais de palavras e mensagens bonitas, mas é também de pensar nesse assunto, de lutar por esses direitos, de garantir que esses direitos de todas as mulheres e todas as mãezinhas sejam colocados em práticas, né? Afinal de contas, colocar um filho no mundo, gestar um filho, passar pela experiência do parto, tanto normal quanto cesariano, são experiências dolorosas, difíceis, muitas vezes até chegam a ser traumatizantes para muitas mães. E romantizar esses momentos, achando que tudo é lindo e maravilhoso, pode desfocar um pouquinho desses cuidados essenciais que toda mãe precisa ter. Já foi a época em que as mulheres ganhavam seus filhos lá em casa, sem atendimento nenhum, sem orientação nenhuma. Já foi a época do sofrimento. Se hoje existem maternidades, hospitais, se hoje existem recursos, esses recursos devem ser destinados a essas mulheres para que elas tenham um pré-natal, para que elas tenham um parto e um pós-parto, um puerpério digno, com condições dignas. Por isso também o Dia das Mães é utilizado para essa reflexão também, né, gente? E agora, então, já falamos sobre o momentinho saúde de hoje, né, sobre a questão aí da maternidade, sobre que nós também no Dia das Mães precisamos também pensar nesses pontos. Agora nós vamos falar de um outro assunto, né? Agora nós vamos para a dica de hoje. A dica de hoje é sobre cozinha, é sobre comida, é sobre cozinhar. Quem não gosta de um feijãozinho bem temperadinho? Quem não gosta de uma feijoada? Quem não gosta de um viradinho de feijão? Quem não gosta aí de uma sopinha de feijão? Sábado eu fiz uma deliciosa lá em casa. Então, eu estava assistindo uma noite dessas, o Cozinha Prática, que eu gosto muito de assistir ali pelo GNT, com a Rita Lobo. E ela falava a respeito do escaldo do feijão. E é muito importante falar aqui, eu já adotava essa prática, aprendi já com a minha mãe, mas muita gente acaba por não adotar, né, gente? E é importantíssimo jogar fora aquela primeira água do feijão que a gente deixa de molho antes de cozinhá-lo. Para que que serve, então? Por que que a gente tem que jogar aquela aguinha? Por que que é recomendada a primeira água do feijão, né? E a água do remolho? O que que é a água do remolho? A água do feijão que fica depois do remolho, então, o que que é remolho? Você coloca o feijão de molho, né? Você vai deixar de molho, você vai deixar umas 6 horas, mais ou menos. Sabe quando a água fica preta, né? Que sai ali, tipo, uma tintura do feijão, uma cor do feijão. A água fica bem pretinha, meio arroxeada. Você tem que trocar essa água. Você joga fora, coloca outra água, daí você vai deixar mais um período de molho. Eu, geralmente, coloco de um dia para o outro dia. Eu coloco ali por umas 7 horas, antes de eu ir dormir, eu troco, eu faço o remolho e deixo até outro dia para no outro dia cozinhar. A água do feijão que fica depois desse remolho, ela carrega parte dos compostos que saem dos grãos durante a hidratação. Jogar esse líquido fora antes do cozimento ajuda a deixar o feijão mais leve, ou seja, ele vai melhorar a digestão, ele vai reduzir o desconforto abdominal e os gases provocados por esse desconforto. O cuidado é simples, mas interfere bastante no sabor, na textura, ele vai ficar mais molinho, ele vai dar aquele caldo muito mais grosso e também no aproveitamento dos nutrientes. A primeira água do feijão na prática é a água do remolho. Enquanto os grãos ficam hidratando, parte dos fitatos, taninos e dos açúcares fermentáveis passa para o líquido. E se essa água vai para a panela junto com o feijão, esses compostos voltam junto com o feijão e continuam presentes no cozimento. Então, ao descartar a água do remolho e colocar água limpa na panela, o preparo fica mais equilibrado. O feijão cozinha com menos substâncias responsáveis pelo amargor, pelos gases, pela dificuldade de absorção dos minerais. O grão, ele vai continuar nutritivo, mas ele chega ao prato com melhor digestibilidade. Ou seja, você vai sentir que ele não vai pesar, que ele não vai causar gases, que ele não vai dar aquele peso, aquela sensação ruim. E como que o molho, ele reduz, o remolho, você deixou de molho, jogou a aguinha, trocou a água, deixou no remolho, daí você vai jogar a aguinha, colocar na panela e colocar uma nova água para cozinhar. Por que que esse remolho, então, ele reduz os gases e o desconforto? Porque o feijão, ele contém rafinose e estaquiose. Veja só, Nando, cada palavrão, né, que a gente nem sabe que existe. Mas agora você já está sabendo, né, querido ouvinte, graças ao Bem Me Quero. Então, eles são dois carboidratos que o nosso organismo não digere bem no nosso intestino delgado. E aí, o que que acontece? Eles chegam no intestino grosso e eles fermentam pelas bactérias da nossa microbiota, que são aquelas bactériazinhas que a gente tem que ter no intestino. Então, quando eles chegam lá, esses carboidratos que não foram bem digeridos no intestino delgado, eles vão chegar lá no intestino grosso e eles vão fermentar por causa das bactérias da microbiota. E esse processo, ele vai gerar os gases. Então, ele vai dar aquele estufamento, aquela sensação de peso depois da refeição e a flatulência, né, gente? Flatulência, todo mundo sabe que são os punzinhos, né? Então, tudo isso, o feijão que não passa por esse molho, remolho, troca dessa aguinha, ele vai causar isso. O remolho também ajuda porque os açúcares, eles são solúveis em água e eles migram parcialmente para o líquido descartado. Então, eles não vão estar presentes no feijãozinho que você vai levar lá para cozinhar, né? Eles vão ser descartados por essa água que você trocou e, sendo assim, eles não vão te dar o estufamento, causar o peso, causar a flatulência, né? Os gases. E os gases, todo mundo sabe que também dá dor no intestino, né? Vai ficar aquela dorzinha chata, aquela estouradeira na barriga, né? Que a barriga fica fazendo aquele barulhão. E tudo isso é evitável, né, gente? Se você fizer, então, o molho e o remolho. O molho, você coloca ali o feijãozinho, depois que você escolhe, se já for aquele feijão limpo, escolhido, você só põe no molhinho, deixa ali umas 3 horas, tira aquela água que já vai sair bem arroxeada, bem escura, põe outra água E deixa até a noite inteira, dá para deixar. Eu deixo a noite inteira. No outro dia eu escorro aquela água e ponho uma água limpa na panela. Ele fica muito mais digesto, muito mais saudável, né? Então, gente, essa foi a dica de hoje. Espero que tenha servido. Se você já não fazia, com certeza a maioria das donas de casa que ouvem aí já fazem isso, né? Mas se você não fazia, se é marinheira de primeira viagem na cozinha, fica a dica. E para terminar o programa, que antes de eu ler as últimas mensagens, eu deixo uma dica valiosíssima sobre o seu bem-estar e sobre sua saúde. Você sabia que você tem 5 casas? Exatamente, você tem 5 casas. O planeta, o seu corpo, o seu lar, a sua mente e a sua alma. Cuide bem de todas elas. Antes de encerrar o programa, eu quero dar uma boa tarde para a nossa querida Dona Nereida, que está nos desejando uma semana abençoada, que Deus nos abençoe sempre. Amém. Uma semana abençoada para a senhora também, querida Dona Nereida, e que Deus a abençoe sempre, né? A Odete também passando por aqui, deu tempo dela confirmar a audiência, desejar uma ótima tarde e abençoada para nós, para toda a nossa família. Nandô, obrigada, Detinha. Um grande beijo no seu coração, minha querida, também. Uma semana muito abençoada para você e para toda a sua família. E eu aproveito para desejar para todos vocês, queridos ouvintes, um início de semana muito, muito profícuo. Que a sua semana seja muito abençoada, que a sua tarde de segunda-feira, mesmo geladinha, seja quentinha dentro do seu coração, né? Que dentro do seu coração só haja lugar para sentimentos bons, como apregoou tanto nosso querido Bob Marley, que haja muito amor, muita paz, muita gratidão no seu coração e que nós consigamos espalhar isso pelo mundo, assim como falamos no Evangelho, a exemplo de Jesus Cristo, que sejamos verdadeiros cristãos espalhando também muito amor, muita paz ao mundo. Um grande beijo no seu coração, uma excelente tarde de segunda-feira e você continua na melhor sintonia. Você continua na sintonia da 91.7, que é a nossa FM Piranga, na melhor companhia também, porque aqui você tem um amigo a cada hora. E o amigo da hora agora, 1h30, é o Nando, Luiz Fernando de Jesus, que vai trazer para vocês aquelas músicas do baú, lá do fundão do baú, cheirando naftalina, mas que nos fazem muito bem, porque são só músicas boas. Eu já tenho aqui um pedidinho que veio no meu celular, já vou passar pro Nando aqui, meu amigo. Fique tranquilo. Um beijo no coração de todos vocês e até amanhã, 12h15, com mais um Bem Me Quero.
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11: Tenham todos uma boa tarde. Está começando mais um Baú da Ipiranga. Está começando mais uma semana de Baú da Ipiranga, né? Afinal de contas, eu estou falando com vocês aqui nesta segunda-feira, dia 11 de maio. Estamos começando toda uma nova semana, uma semana que começa gelada para os nossos ouvintes, não é verdade? A gente teve um final de semana desafiador aí, com baixas temperaturas aí, muita chuva no sábado. E ontem, como era de se esperar, no domingo a chuva trouxe uma frente fria que tá agora até hoje, se não me falha a memória, acho que até endojando, né? Pela parte da manhã hoje, me parece que, pelo menos lá nas proximidades do rio ali, com certeza houve um orvalho congelado ali por aqueles lados lá, porque tava bem frio, pessoal. Ainda tá bem frio, né? A gente tem um céu limpo, sem nuvens, né? Com um céu completamente limpo de nuvens, então tá vindo o sol direto, o pessoal tá podendo aproveitar o solzinho, mas que ainda tá bem consideravelmente frio, ainda está. Acredito que, não verifiquei ainda a previsão do tempo, mas eu acho que vai mais uns dias aí com esse frio. Mas vamos ver aí, daqui a pouco vem a Cris, que ela gosta de fazer a previsão do tempo, o Gilmar também gosta de fazer a previsão do tempo. Daqui a pouco nós falamos sobre isso. No Baú do Ipiranga não é de praxe fazer previsão do tempo. No Baú do Ipiranga é de praxe trazer música, e de preferência músicas antigas aqui para vocês ouvirem, para vocês relembrarem. 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

0: 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E o Baú da Ipiranga, lembrando, ó, quem quiser participar do programa no 42999-53-3669, esse é o WhatsApp da Ipiranga FM agora. Quem quiser participar, músicas antigas, pessoal. Só de 1999 para baixo. De 1999 para cima é música recente, é música nova. Pede daí nos outros programas. Também nós não tocamos gauchesca, sertanejo e sertanejo raiz, porque este é o repertório do Gilmar Antônio, que daqui a pouco cheguei com a programação da tarde, às 17 horas. Beleza? Então vamos ver aqui quem está participando lá conosco. Já que eu já falei de WhatsApp, já falei três números de WhatsApp, mas do Ipiranga FM para você pedir é 42999533669. Primeira pessoa a participar do baú hoje é a Dona Nereida, olha só. Boa tarde, Nando. Abençoada semana para você. Obrigado, Dona Nereida. Hoje vou deixar você escolher uma música. Deus te abençoe sempre. Obrigado, Dona Nereida. Selecionei aqui, na verdade, duas. Duas músicas para começar. Uma música muito otimista, muito bacana, muito, muito gostosa de ouvir, que eu gosto bastante, do Gonzaguinha. É Viver e Não Ter a Vergonha de Ser Feliz. Acho que é esse o nome completo da música. Ou talvez seja só Viver, não tenho certeza. Mas é muito boa. O que eu tenho certeza é que a música é boa. Na sequência, lembrando que a professora Joselma mencionou que hoje é dia do reggae, ela ainda fez uma bela homenagem ao Bob Marley, né? Fazendo a tradução de uma música do Bob Marley. Eu vou trazer uma outra pessoa que também fez tradução da música do Bob Marley, que é o Gilberto Gil. Não Chores Mais é tradução de No Woman No Cry, do Bob Marley. Então, vamos comemorar ao nosso jeito o dia do reggae. E depois, deixa eu ver quem tá aqui conosco, além depois da Dona Nereida. Ah, sim, o Alessandro Janoski. Abração, Alessandro. Ele diz aqui, boa tarde, tá frio, mas tá bom. É, tá frio, mas tá bom. Mas se tivesse... Eu não gosto dos extremos, sabe? Eu não gosto de calor extremo, mas também não gosto de frio extremo. Então, e olha o frio de ontem, assim, ontem desses dias aí, dá pra chamar de frio extremo. Mas enfim, né? Enfim, se não for muito... muito extremo dá pra levar, né? Tá frio, mas tá bom. Mas quando tá extremo, não tá muito bom, Alessandro. Desculpe aí. Agora tá bom, né? Por causa que tem o solzinho, como eu falei. Mas enfim, brigadão aí pela participação. Ele diz assim, gostaria de ouvir Never Be. E ainda ele coloca a carinha, mas a carinha que ele colocou tá de frio mesmo. A carinha tá quase congelando ali. Obrigado, Alessandro. Never Be, eu tô achando que ele tá pedindo You Never Be, que é da a Maria Madalena, né? Aquela música Maria Magdalena, cantada pela Sandra. Vou partir do princípio que é essa, até porque é uma música muito boa. E já puxei ela aqui, vai ser a terceira música a tocar. Obrigado, Alessandro, pela participação. E vamos lá, então. Dona Neuza Maria Galdino também mandou um áudio aqui, daqui a pouco a gente escuta o áudio dela. Mas já estamos iniciando o Baú da Ipiranga de hoje. Vamos lá com as músicas. 13 horas 38 minutos.
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14 horas 55 minutos, você ouve John Denver, Take Me Home, Country Roads, a música que encerra o Baú da Ipiranga de hoje. É isso aí, inclusive a música foi pedido da Cris, ela que já se encontra aqui nos estúdios pronta para dar início ao Ipiranga Mix com as músicas recentes. Mas por enquanto temos uma palhinha de John Denver. Então é isso, ficamos por aqui por hoje, iniciando a semana com esse Baú da Ipiranga. Então amanhã tem mais nesse mesmo horário, nessa mesma frequência, 91.7. Como eu falei, então agora vocês ficam com a Cris e com o Ipiranga Mix. Desejo a todos uma ótima tarde, mesmo com frio, uma ótima tarde. Fiquem com Deus, até a próxima.

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1: Juntos na melhor sintonia, Ipiranga Mix está no ar. Ótima tarde para você, eu sou a Cris e juntos estamos iniciando mais uma semana sob a graça e a proteção de Deus, que assim seja. Hoje que é 11 de maio, agora 15 horas e 1 minuto e a motivação para esta tarde gelada. E como gelou, né? Meu Deus, esfriou a friagem, veio com tudo, sem dó nem perdão, chegou arrebentando. Então, para a nossa mensagem, faça cansado, faça quebrado, faça desmotivado e continue fazendo. Hábitos não são criados apenas quando é fácil. Ótima tarde para você, onde quer que você esteja. Eu espero que você esteja gelado, mas bem, muito bem aí. Agora fique na melhor companhia do Ipiranga Mix, com o melhor mix de música da sua tarde. Participe você também aqui comigo, mande sua mensagem através do 42999533669. E ao som de You Two, Your Song Save My Life, vamos iniciando muito bem Ipiranga Mix de hoje.

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1: Era Lelê, né? Voltou com quem não voltava, Israel e Rodolfo. 15 horas, 14 minutos, Ipiranga Mix chega até você no oferecimento da nossa patrocinadora Dorária DK Sorveterias. 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Eu vou para uma pausa rapidinho e volto já já na sequência. Não saia daí, sempre juntos na melhor sintonia Ipiranga Mix.
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10: É
1: 15h19. Hoje é dia 11 de maio, segunda-feira, pós-Dia das Mães. E aí, você celebrou muito bem o Dia das Mães com a sua mãe? Ou você esteve um pouco saudosa e saudoso, com saudade da sua mãezinha que não faz mais parte? Mas mãe é mãe, eternamente mãe, e fica o legado que ela nos ensina. E sendo assim, hoje eu estava ali nas redes sociais e eu encontrei as frases, porque as mães, elas são sempre marcadas por atitudes ou frases, é incrível. É, até ontem estava assistindo um programa lá que falava para você imitar a sua mãe, era sempre o que a mãe falava que eles imitavam lá, era tão legal de ver. E eu achei as frases de cada signo das mães, então vou falar e não vou falar em sequência de signo aí para você ficar ligado em todos, para você ouvir todos, porque senão você fica só para ouvir o teu signo lá e já não escuta os outros. Então vou falar as frases, daí depois você me conta aí se é realmente isso mesmo, você mamãe aí que tá na escuta, veja se bate certo com o teu signo. Então vamos lá para as frases das mães, e vamos começar com as mães de Áries. A frase da mãe de Áries é assim: se eu for aí achar, eu vou esfregar na sua cara. Agora a mãe de Capricórnio, o que, que a mãe de Capricórnio fala? Tá pensando o quê? Na sua idade eu já trabalhava e estudava. Será que é verdade? A frase da mãe de Gêmeos: olha como você fala comigo, me respeita que eu sou sua mãe. Legal, né? A frase da mãe de Libra: eu sou de Libra, vamos ver. Tudo sou eu nessa casa. Ai, eu não falo essa frase, não. Essa não bateu com Libra, não. A mãe de Câncer: no dia que eu sumir, vocês vão sentir minha falta. Nossa, que drama da mãe de Câncer. A mãe de Leão: quando você for dono do seu próprio nariz, aí você faz o que você quiser. Agora a frase da mãe de Touro: aqui não é restaurante para você escolher a comida. Olha que legal. A mãe de Peixes: ai, quando eu morrer, vocês vão dar valor. Nossa, mãe de Peixes é dramática. A mãe de Aquário: você não é todo mundo. Ah, essa frase não é só mãe de Aquário que fala, né? Você, ah, mas todo mundo vai. Você não é todo mundo. A mãe de Virgem: isso não é um quarto, é um chiqueiro. Essa frase eu falo. Mãe de Escorpião, agora a frase: eu avisei, não avisei? Nossa. A mãe de Sagitário e a última frase, né, que agora é o Sagitário. Essa frase aqui, olha, eu acho que não é só mãe de Sagitário, é todas as mães falam. Na volta a gente compra. Quem nunca ouviu essa frase quando pequeno aí, na volta a gente compra? Olha, não, a sua mãe não foi mãe de verdade aí nas frases, né, que não usou essa frase, na volta a gente compra. Essa é famosa, é registrada a frase das mães. Um abraço novamente a todas as mães aí, que o dia delas é todos os dias. Um grande abraço. Então, eu quero mandar um abraço aqui pro pessoal também que tá na escuta comigo. O Marcelo tá ligadinho. Ótima semana para você também. Muito obrigado pela sintonia. O Vanderlei tá ligadinho lá no Campestre. Ele quer ouvir a música com Eminem e Rihanna, Love You Way e o Lie. Vou tocar para você. É minha mãe e é todos os signos juntos. Acabei de concluir. Ele já ouviu todas as frases da mãe dele. Então tá aí, né? Então são 12 signos de uma pessoa só. Porque, mas fora a brincadeira, eu acho que aquelas frases ali são as frases marcadas de todas as mães, né? Porque é incrível. Essa daí é marca registrada. Então, um grande abraço para você, Vanderlei. Muito obrigado pela audiência, pela sintonia. E vem chegando a música que você pediu, Love the Way You Lie, com Eminem e Rihanna, para todos, né? Para todos ouvir junto conosco.

0: 15 horas 43 minutos, Ed Sheeran com Bad Rabbits. Hoje é dia 11 de maio. E 11 de maio é Dia Nacional do Reggae no Brasil, instituído pela Lei 2630 em 2012 para homenagear o Bob Marley, que faleceu nessa data em 1981. A data celebra o ritmo jamaicano, sua mensagem de paz, amor e resistência, sendo muito forte em estados como o Maranhão. Tá aí hoje, então, Dia do Reggae. Uma pausa bem rapidinho e eu volto já já na sequência contando para você quem ainda estamos falando aí Dia das Mães, pós-Dia das Mães. E o estado do Paraná, ele registrou mais de 40 mil nascimentos agora em 2026 e amplia o cuidado com as mamães e bebês. Eu vou falar já já para você sobre isso. Não saia daí que eu volto já.
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0: 15 horas 46 minutos e, portanto, então o Paraná, neste Dia das Mães, celebra os avanços importantes na saúde materno-infantil. Segundo a Secretaria do Estado da Saúde, o SESA, o estado já registrou 40.209 nascimentos nos primeiros meses de 2026, reforçando a importância dos investimentos em atendimentos humanizado e estrutura para gestantes e recém-nascidos. Nos últimos meses, novas maternidades foram inauguradas em cidades como Pinhais, Rio Branco do Sul e Paranaguá, ampliando o acesso de atendimento pelo SUS e garantindo mais conforto, segurança e tecnologia para as mamães e bebês. Entre os avanços destacados pelo governo do estado estão a ampliação de vacinação BCG diretamente na maternidade e a oferta de ultrassom morfológico para 100% das gestantes atendidas pelo SUS. Além disso, o Paraná segue fortalecendo a linha de cuidado materno-infantil que organiza o acompanhamento desde o pré-natal até os primeiros anos de vida da criança, envolvendo unidades de saúde, ambulatórios especializados, hospitais em todas as regiões do estado. O secretário da Saúde, César Neves, destacou que o investimento ajuda a levar atendimento mais próximo às famílias e garante mais dignidade ao cuidado e às futuras mamães e aos recém-nascidos. Está aí, portanto, mais de 40 mil novas vidinhas aí nos primeiros 5 meses daí deste ano no Paraná. E bem-vindo a essa turma, essa nova geração aí que vai povoar nosso Paranazão anda aqui pra frente. Ótima tarde pra você, um grande abraço pro Alessandro, que tá firme na audiência. Obrigado pela sintonia, Alessandro. A Tonica também ligadinha. Ótima tarde, abençoada semana. O Adriano também, uma ótima tarde, abençoada semana pra você também, confirmando a audiência. Show de bola a programação. Que bom que você tá gostando, Adriano. Ótima tarde pra você, tarde gelada aí, tá certo, tá gostoso pra tá na lida aí, né, com esse frio. Imagina só. Será que geou? Não sei se teve geada. Você ouviu, Nando, algum comentário? É, alguém falou aí. Deve ter, nossa, porque tava muito gelado. Eu sei aí que em volta, Curitiba tava branquinha. Teve outros lugares aí. Depois eu vou falar também sobre a capital das geadas, né? Que ali marcou. Teve um fenômeno raro ali que aconteceu. Eu vou contar ainda hoje pra você. Fique ligadinho. Eu vou falar onde que foi e como que foi. Lá o Adriano respondendo. Obrigado pela sintonia aqui. Lá deu geada ali, próximo à Vila Velha. Lá apareceu geada mesmo. Nossa, porque amanheceu muito frio. Tava marcando 1 grau no meu termômetro, no meu aplicativo ali. Meu Deus do céu, gelo demais. E eu falei, né, que hoje ia estar reclamando do frio e aqui estou. Mas vamos de mais música. Chega de conversa agora, chegando Energia Gostosa com Ivete Sangalo. Ótima tarde pra você.

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0: Show de bola!
1: Valeu, menino!
2: Obrigado, Zladino!
3: Bom demais! E Deus abençoe esse trabalho de vocês. Já abençoou, né? Olha o tanto de gente.
2: Obrigado. Amém. Faz barulho pro chat de sem gente!
4: 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Eu vou para uma pausa rapidinha e vou voltar falando para você. Eu já dei um spoiler que ia estar falando da capital das geadas, né? Que é Urupema. Ela amanheceu com um cenário diferente. Ela é incomum nessa época do ano também. E é o cincelo, vou contar para você o que é o cincelo, que amanheceu lá na Serra Catarinense, lá em Urupema, nesse domingo dia 10. Eu já conto o que é para você, não saia daí, fique ligadinho comigo que eu volto já. Ipiranga Mix, 16 horas, 7 minutos.
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4: 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Lá fora, no sol, tá até quentinho, né? Os lugares fechados aí, tá gelado, onde bate vento, então nem se fala. E lá o inverno começou com tudo na capital das geadas, né? O frio no amanhecer de menos 1,32 graus em Santa Catarina. Imagina, o inverno nem começou, mas as temperaturas baixas já mudaram a paisagem em Urupema. Quem gosta, né? Tem bastante gente que viaja lá para ver neve, para ver frio. Gente do céu, cada doido com sua mania. Na Serra Gaúcha, lá de Santa Catarina, que ela registra em média, veja, 50 geadas por ano e é reconhecida como a capital nacional do frio. A região do Morro das Torres amanheceu no domingo, ontem, dia 10, com cincelo. O que é esse cincelo? É um fenômeno menos comum do que a geada e que exige condições bem específicas para ocorrer. Umidade alta, frio intenso e vento, segundo a Defesa Civil do Estado. O cincelo é definido como congelamento das gotas de água em suspensão e ocorre com temperaturas negativas, segundo a classificação da Sociedade Americana de Meteorologia. Órgãos do estado dos Estados Unidos que levam em consideração os diferentes tipos de precipitação sólida. Segundo a IPAGRE-CIRAM, órgão que monitora as condições do tempo no estado, o município registrou 1 grau negativo às 9 horas da manhã de domingo. Está aí então essa camadinha fina de gelo ali que congela todas as gotinhas, tudo é o cincelo que aconteceu lá em Urupema. Com certeza está cheio de gente lá vendo já essa friagem. E o nosso tempo como que vai ficar então? Hoje agora está quente, perto do que estava de manhã, porque marcou aqui, no, como eu comentei com você, no aplicativo marcou 1 grau positivo, mas marcou 1 grau, estava bem frio pela manhãzinha, agora está 17 graus. Amanhã é para amanhecer, deixa eu até ver aqui no decorrer da noite como que vai ser, 3 graus, 5 graus, 3 graus, ali 5 horas da manhã, quem acorda cedinho, o Roberto lá da Cantinho do Pão, que levanta para cedinho por causa dos pães, 4, 5 horas da manhã para estar 3 graus amanhã, e durante o dia, porque quando ele amanhece bastante frio, assim que tem essa possibilidade da geada, por mais que a gente não veja, o céu fica maravilhoso, né? Fica limpinho, azulzinho, céu de brigadeiro, não tem uma nuvem para tapar o sol. O sol chega e aquece, a parte boa é essa. E amanhã as temperaturas elas tendem a ficar 20 graus, aí vai ficar um pouquinho mais quente e ficar gostoso. As mínimas continuam baixas, 4 graus ali amanhecer, 5 graus. Na quarta-feira também 6 graus a mínima, com a máxima chegando a 21 graus. E nem conto que final de semana que vem tem previsão de chuva de novo. Olha só que coisa, vai chover de novo, será que vai esfriar mais ainda? Porque, nossa, quem tava com saudade de chuva, acho que essa de sexta e sábado deu para matar a saudade, né? Que coisa! Um grande abraço pro pessoal aí que tá sintonizadinho comigo, ligadinho com a gente. O Emerson Bagre tá na sintonia. Uma abençoada semana para você. O Roberto mandou mensagem aqui que... estou ferrado esses dias que o pão não cresce, não cresce mesmo, né, Roberto? Porque precisa do calor pro pãozinho evoluir. Então você vai comer pãozinho menor lá da panificadora, porque eles não estão crescendo com esse frio, não tem coberta que dê conta de fazer os pãozinhos crescer. Obrigado pela sintonia, Roberto. Ótima tarde para você. E vem chegando mais música agora, abrindo o nosso último bloco, que já tá acabando o programa. Passou muito rápido, 16 horas, 13 minutos. Música bonita com Lady Gaga e Bradley Cooper, Shallow.

16 horas 25 minutos e ao som de Imperfeito, Eduardo Costa, vamos finalizando o Iperanga Mix de hoje. Um grande abraço para o Dete, que está ligadinho com a gente. Muito obrigado pela sintonia. Ótima semana. Para você também que está ligadinho comigo aí, agradeço a sua companhia. Obrigado, gratidão você que participou aí comigo essa tarde. E continue na melhor sintonia 91.7, que na sequência tem o Nando e Ipiranga Pop. E eu desejo que você tenha um ótimo restinho frio de tarde, uma abençoada noite. E amanhã a gente se fala novamente às 15 horas no melhor mix de música da sua tarde. Eu espero você. Fica com Deus, se cuida, até lá. Tchau, tchau.

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5: 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Sejam todos muito bem-vindos a mais um Ipiranga Pop. Hoje trazendo até você o programa de segunda-feira, neste dia 11, né? 11 de maio, iniciando a semana com mais um programa. Como vocês bem sabem, quase todas as semanas, a gente obedece aquele formato básico no qual nós trazemos aqui até você, nas segundas-feiras, um filme de cinema. E é um filme de cinema que eu trago hoje. Vou fazer um comentário sobre um filme de cinema que já faz algum tempo que passou nos cinemas. Se não me engano, eu acho que ele até agora já está passando, já está disponível nos streamings. Eu não tenho certeza se na Netflix, mas acredito que está. Mas eu sei que na HBO Max ele está sim. Eu não sei bem como é que está o sistema destes filmes aí, mas o que eu...

Extermínio. Extermínio, ele fala. A saga Extermínio começou, eu acho que em. Se não me falha a memória, em 2005. Será que foi em 2005 que começou o Extermínio? O primeiro Extermínio? O primeiro Extermínio foi lançado mais ou menos naquela época, em 2005. Daí saiu o segundo Extermínio em 2007, mas estou me antecipando. O primeiro Extermínio saiu meados de 2004, 2005 ali. E era um filme de zumbi sem ter zumbi. Na verdade, falava sobre uma praga biológica que transformava as pessoas em infectados, que praticamente era como se fosse um vírus da raiva anabolizado. Se você viu o filme de zumbi, você sabe como que eles se comportam. Eles, né, devoram carne humana, atacam as pessoas, ficam ensandecidos. Como eu disse, era uma ideia muito original na época. Não tínhamos, por exemplo, a série Walking Dead e aquela onda de filmes de zumbi que vieram depois, com a refilmagem do Madrugada dos Mortos e tantas coisas assim. Tantos filmes, foram muitos filmes depois, mas ainda não tinha começado. Talvez até o Extermínio seja um filme inédito, seja um filme pioneiro dessa tendência. E por conta disso, pela sua originalidade, o Extermínio fez um tremendo sucesso. Depois de um tempo, a revista Times publicou uma lista dos 100 melhores filmes da década 2000 e 2010, e Extermínio estava nela. Realmente um filme de muita qualidade, dirigido pelo Danny Boyle e escrito pelo Alex Garland, que é um grande roteirista. Era um filme muito bom, e era um filme também inovador, porque ele usava a câmera digital. Foi um dos primeiros filmes de câmera digital no circuito comercial. Depois vieram muitos outros, mas também tinha essa inovação. O Extermínio fez um enorme sucesso de público e crítica. Se você não assistiu, é um filme excelente, é um filme que eu recomendo bastante, é um filme muito bom. E daí veio a continuação, se não me falha a memória, em 2007, veio Extermínio 2, que era escrito pelo Alex Garland, mas dirigido pelo quem que era mesmo o diretor? Um diretor argentino. Era o Juan Carlos Fresnadillo, diretor daquele filme Intacto. E era um filme bom, eu gosto do segundo Extermínio, não tão bom quanto o primeiro, que é excelente, mas eu gosto bastante, e por aí ficou, ou parece que ficou. A lembrar que o título original do Extermínio era 28 dias depois, 28 Days Later. E por que esse título? Porque o personagem interpretado pelo Cillian Murphy, um dos primeiros papéis do Cillian Murphy, que ganhou o Oscar pouco tempo atrás agora pelo Oppenheimer, ele era bem rapazinho naquela época. Ele interpretava um entregador que se acidenta, entra em coma, e quando ele volta do coma, quando ele desperta do coma, ele desperta num mundo virado de pernas pro ar 28 dias depois. Ele ficou 28 dias em coma, e quando ele acorda, o mundo não é mais o mesmo, 28 dias depois. E daí a sequência, que não tem os mesmos personagens, ou Extermínio 2 não tem os mesmos personagens do primeiro, ou seja, o Jim, o Cillian Murphy não aparece no segundo. O Extermínio 2, o nome é 28 Weeks Later, ou seja, 28 semanas depois. E continua sendo interessante, mas demorou bastante para sair uma continuação. Demorou bastante para sair essa continuação, que saiu ano passado, né? Em 2025, saiu a continuação 28 Years Later. Então, o primeiro filme, 28, no título em inglês, né? 28 dias depois. O segundo, 28 semanas depois. E o terceiro, que saiu no passado, era 28 anos depois. Então, é um filme completamente diferente dos dois primeiros, que tratam a infecção, né? Aquela epidemia de infectados, como um evento relativamente recente, né? Nesse aqui não, nesse terceiro filme, que aqui no Brasil ficou chamado Extermínio a Evolução, ele trata como algo que transformou o panorama mundial, e a civilização teve que encontrar um jeito de se adaptar às novas circunstâncias. E é bem interessante o modo como eles conduzem esse extermínio, a evolução, com novos personagens. A

aqui entra o personagem de um menininho muito carismático, o Alfie Williams, que conduz a história, no caso, e ele traz de volta o roteirista, o diretor, Danny Boyle, de novo o roteiro do Alex Garland, e eles falaram que a ideia era conceber uma trilogia a partir do terceiro filme. Achei que ficou meio estranho de ter feito simplesmente uma história muito robusta desse terceiro, mas tudo bem, eles fazem do jeito que eles querem. Mas o primeiro filme, o terceiro filme, que seria o primeiro dessa trilogia que eles querem fazer nova, né? Ficou muito enxuto até demais. Acho que ele não sei se ele chega a ter uma hora e meia. E daí eles fizeram essa continuação, tanto que é quase emendado, há um ano depois chega o segundo, 28 Years Later, né, o Extermínio, que daí é Extermínio, o Templo dos Ossos, do qual eu vou falar hoje. Precisei dar toda essa volta falando dos três filmes anteriores para chegar no Templo dos Ossos, Extermínio, Templo dos Ossos. E assim, primeira coisa, como eu falei, eles deviam ter feito um terceiro filme robusto com essa história, em vez dessa mania, ai, vamos dividir em dois filmes para ver se arrecadamos mais. Provavelmente foi a ganância que fez isso, porque o primeiro filme tinha uma hora e meia, esse segundo tem uma hora e 49, dava perfeitamente para fazer um filme de duas horas e pouco lá, duas horas, quase duas horas e meia de filme, duas horas e 20, e pegar essas duas histórias que no final formam uma história só, porque eles estão conectadas, as duas histórias. Não tem como você entender o Extermínio e o Templo dos Ossos sem você ter visto o Extermínio, a Evolução. Você até não precisa ter visto o Extermínio, o primeiro Extermínio, o Extermínio 2, mas aqui o Extermínio, Evolução e o Extermínio, o Templo dos Ossos, eles estão conectados. Então por que não fazer um filme só? Um filme longo, né? 2 horas e 20. Acho que a somatória dos dois filmes, que são bem curtos, dá acho que umas 2 horas e 20. A maioria dos filmes da Marvel estão nessa duração, então por que não? Sei lá, acho que foi porque por causa da ganância mesmo. Os estúdios queriam ganhar. Não sei qual que foi a bilheteria até agora, né? Mas espero que tenha rendido, porque parece que daí ainda vai ter mais um terceiro filme. Não sei. O que foi inesperado da minha parte, que eu achei que o Danny Boyle tinha feito o primeiro, Extermínio a Evolução, ele voltou para dirigir Extermínio a Evolução, e achei que ele ia dirigir Extermínio o Templo dos Ossos, e não. É a Nia da Costa que dirige esse segundo filme, esse novo filme, né? Mesma diretora do As Marvels, aquele filme da Marvel lá, olha aí a Marvel outra vez. Mesma diretora daquele filme, não é muito bom As Marvels, mas a Nia da Costa é uma boa diretora. Eu acho que ela fez alguns filmes que eu gostei, sim, não tô me lembrando qual filme que ela fez. Eu sei que ela fez A Lenda de Candyman, que foi muito elogiado, e acho que fez o Reda, que é um... Enfim, é uma diretora muitíssimo interessante, mas as Marvels que eu não recomendo. Mas o Templo dos Ossos é bom, gostei, Extermínio do Templo dos Ossos, tanto que tá aqui recomendando para vocês. E o que acontece? Bom, no Extermínio e Evolução, o Alfie Williams, que é o Spike, ele sai... Ele sai do vilarejo onde eles estão protegidos. O pai dele, inclusive, não aparece. Até achei que ia aparecer no segundo filme. Ele sai com a mãe dele do vilarejo porque existe o Dr. Kelson, interpretado pelo Ralph Fiennes. Muito bom ator. Personagem muito interessante. E eles tentam entender qual que é a doença da mãe do Spike. E tudo isso é a história do Extermínio primeiro, a Evolução. A mãe do Spike, ela acaba morrendo no final do primeiro filme, do outro, né, da Evolução. E daí o Spike se vê meio que sozinho. E porque o Dr. Kelson tava lá fazendo as pesquisas dele lá e tal. Só que o Spike logo se desgarra do Dr. Kelson e vai seguindo o rumo. Até achei que ele ia voltar pro pai dele, lá pra comunidade deles. Mas ele acaba na cena final encontrado pelo grupo do Sir Lord Jimmy,
que é um personagem introduzido meio de qualquer jeito nesse primeiro filme, mas que se torna central aqui em Extermínio, o Templo dos Ossos. Vale lembrar que esse nome, o Templo dos Ossos, faz referência a uma torre que o Dr. Kelson estava construindo no primeiro filme, que aparece bastante nesse aqui também, mas é só um nome mesmo, não tem assim maiores importâncias mesmo, é só uma referência. O que é importante é esse grupo do Lord Jimmy lá, que é Lord... Qual que é o nome dele mesmo? Deixa eu ver aqui se aparece o nome do personagem. Jimmy Crystal, Lord Jimmy Crystal, que ele é ele tem um grupo que é um grupo meio de vamos dizer assim, de adoradores psicóticos, assim. É um grupo meio de religiosos psicóticos. Eles têm aquela loucura de encontrar o como é que é mesmo? O doutor... Não é o doutor... Não é doutor que eles falam, é o senhor... Senhor... Ah, nem sei qual que é o nome que ele... Senhor Nick, o Nick, o velho Nick. Eles rezam por um tal de velho Nick. E daí, eles vão matando as pessoas. Ou seja, até os infectados, eles não aparecem tanto nesse novo filme, O Templo dos Ossos. E é como todo filme de zumbi, mais cedo ou mais tarde, eles começam a sugerir que o grande perigo... A série Walking Dead teve temporadas e mais temporadas a respeito disso. O grande perigo não é os zumbis, não é os infectados, são os próprios seres humanos ali. E, de fato, o grande perigo nesse filme é o grupo do Jimmy Crystal, que é todos eles meio psicopata. Ele não é um grupo, ele diz que são os dedos deles. Então são sempre mais ou menos 5 ou 6 pessoas, e sempre que um entra, outro tem que morrer. Tanto que o Spike, ele precisa entrar numa luta lá com um cara bem maior que ele, e por um golpe de sorte ainda consegue vencer o cara, o Spike, ser aceitado no grupo. Mas o Spike sabe que o grupo é um grupo psicopata, a qualquer momento eles são capazes de matar ele, e o Spike precisa encontrar um jeito de escapar. O problema é que o grupo não deixa que ele escape. E mesmo que ele consiga escapar, ele consegue andar por esse mundo cheio de infectados sozinho. E acontece que eles acabam indo e vindo nessas idas e vindas. Esse grupo encontra o local onde está estabelecido o Dr. Kelson. O Dr. Kelson, ele vive meio... Ele é meio alaranjado. Porque o Dr. Kelson, ele cura as próprias feridas com iodo. Então ele tem iodo pelo corpo inteiro, então ele é um cara alaranjado. Como ele tem essa figura meio estranha, eles avistam ele de longe e, na loucura deles, eles pensam que o Dr. Kelson é o velho Nick. E resolvem que vão lá pra ter uma cerimônia com ele. Enfim, é uma loucura só. E o Dr. Kelson vai tentar manipular aquela turma, vai se deixar convencer que é o velho Nick, justamente pra tentar dar um jeito na turma. Ele não sabe que o Spike tá com o grupo, o Spike que ele conheceu no filme anterior. Mas enfim, é um filme de personagens interessantes, caso você não tenha percebido. É um filme de circunstâncias interessantes que colocam esses personagens em situações que você não sabe o que eles vão fazer. Gosto muito do Dr. Kelson, que é bem interessante. Gosto muito do Spike, que é um protagonista bastante carismático. O menininho é muito bom também. O Ralph Fiennes, que interpreta o Dr. Kelson, então nem se fala, que grande ator. E eu gosto muito do Jack O'Connell, que faz um vilão bem assim, bem detestável nesse... Ele que é o Jimmy Crystal, o líder desse grupo aí. Então ele é muito bom interpretando um vilão assim, que você torce pra que ele se dê mal, porque é um trabalho muito bom do ator. Então, e tem outros bons atores ali também. Tem uma menina lá que tenta proteger o Spike, a Jimmy Inc. E, enfim, são vários casos, assim, são várias situações, assim. Vale a pena assistir. Gostei muito do Templo dos Ossos, mas para entender bem, você tem que primeiro assistir Extermínio e Evolução, do qual eu já falei aqui antes, em algum outro programa, que também é bom. Os dois poderiam ser um filme só, então de repente é caso até de maratonar os dois filmes. E esse, só para avisar vocês, esse O Templo dos Ossos, ele também termina num gancho,
porque a ideia era fazer 3 filmes, o pessoal quer fazer 3 filmes, não bastou fazer um terceiro para fechar uma trilogia, em vez de fazer o último da trilogia, eles resolveram que iam fazer mais uma trilogia ali dentro. Então a ideia é fazer 3 filmes, por isso que eu tava meio me perguntando se teve uma boa bilheteria esses filmes, porque o terceiro filme dependeria de uma boa bilheteria do Templo dos Ossos, não sei se ele foi bem de bilheteria, apesar que talvez ele não tenha sido um filme caro, mas enfim, vamos ver. Vai ser interessante ver um terceiro filme, um Extermínio número 5, daí seria, porque o final, em aberto, ele traz de volta o personagem Jim, o personagem do Cillian Murphy, aparece na última cena, ou seja, finalmente a gente tem um filme Extermínio que faz um link com o primeiro Extermínio, lá o Extermínio que inaugurou toda essa tendência de filmes de mortos-vivos e zumbis. O personagem que eu esperava aparecer em todos esses filmes e não apareceu, mas agora ele reaparece nessa última cena, não chega a fazer muita coisa, mas a gente já fica com aquela sensação que se tiver um terceiro filme, vai ter o protagonista original e a gente vai saber o que ele andou fazendo durante todos esses 28 anos desde o primeiro Extermínio, que seria muito legal. Espero que o Danny Boyle volte para dirigir, se eu ver mesmo esse terceiro, apesar que eu gostei muito da direção da Nia da Costa. Ela é uma diretora que consegue filmar ação sem fazer aquelas câmeras tudo tremida que o Danny Boyle adora. O problema do Danny Boyle é isso, mas a Nia da Costa também é uma boa diretora. Ela dirigiu bem o Templo dos Ossos, vale a pena. Sem falar que tem uma cena memorável que mostra o Dr. Kelson cantando Iron Maiden. Se vocês assistirem, vocês vão ver do que eu tô falando, é muito bom. Beleza, pessoal? 16 horas 48 minutos, vou ficando por aqui. Um abraço lá pro Marcelo Scheid, que tá lá na escuta, mandando boa tarde. Obrigado, Marcelo. Também o Roberto Rivelino, que tá lá na audiência, direto da Cantinha do Pão. Obrigadão aí, Roberto. O Alessandro Janoski, que também acabou de mandar um joinha aqui. Obrigadão, Alessandro. Desejo a todos vocês uma ótima tarde. Fique agora com 5 minutos com Jesus, hoje com o Pastor Hildo. Na sequência, a programação da tarde com o Gilmar Antônio, o Ipiranga Pop, se Deus quiser, volta amanhã. Uma vez mais, muito obrigado e até a próxima.

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1: Saudamos o estimado ouvinte e rogamos que a graça e a paz de Deus, nosso Pai, e do Senhor Jesus Cristo estejam com todos nós. Amém. Convidamos a meditar sobre o tema de hoje:
2: Deus, o Rei de toda a Terra. Deus está sentado no seu santo trono. Ele reina sobre as nações. Palavras do Salmo 47, versículo 8. Quem governa as nações atualmente no Brasil? Observamos a disputa entre potências mundiais por riqueza, poder e influência. Em nosso mundo globalizado, o país mais poderoso parece mandar nos outros. Mas quem pode limitar esse poder? A questão dos limites nos preocupa, pois algumas nações possuem armas capazes de destruir o mundo. O Salmo 47, porém, nos aponta para o verdadeiro Rei. Deus está sentado no seu santo trono. Ele reina sobre as nações. Deus, o Senhor, governa sobre toda a terra. Ele não reina apenas sobre Israel, mas sobre todas as nações. Seu poder é incomparável, pois ele criou todas as coisas e conduz a história do mundo, submetendo as nações à sua vontade. Ainda assim, a história humana é marcada por guerras, caos e sofrimento. Como Deus governa em meio a tudo isso? Vivemos as consequências do pecado, mas não para sempre. Deus enviou seu Filho, Jesus Cristo, que pela cruz destruiu o pecado e toda a maldade. Já vivemos a salvação que nos consola e fortalece, mas também aguardamos a volta de Cristo quando todo o mal terá fim. Quando Cristo voltar, tudo será renovado. Não haverá morte, dor, pranto ou tristeza. No tempo certo, Deus manifestará seu poder e transformará este mundo. Até lá, confiamos em suas promessas e no seu amor, certos de que em suas mãos temos a salvação. Mesmo diante de um mundo tão complexo, Deus nos conduz. Queremos orar. Bondoso Deus, ajuda-me a aguardar a volta de Cristo com paciência e fé. Ensina-me a confiar em Ti, sabendo que o Teu poder governa céus e terra. Amém. Agradecemos a sua atenção e o convidamos a estar conosco novamente, se Deus assim o permitir.
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0: Isso aí, né? Batendo palmas, muita alegria, muita alegria. Olha, 5 horas e 2 minutos, estamos começando mais uma programação da tarde. Programação da tarde no ar, Gilmar Antônio por aqui, meio rouco hoje, né? Um pouco de rinite, um pouco de dor de garganta.
1: É o tempo, né?
0: Essa mudança muito brusca de temperatura de uma hora para outra, né? Faz com que a gente já fique assim meio com algum probleminha de rinite.
1: Meio maleixo.
0: Né? Meio maleixo, né? Então dá aquele choque térmico, né? E a gente já não fica muito bom. Mas são realmente coisas da vida, mudanças de tempo, faz parte, estamos aí vivendo tudo isso, é muito importante, né? Boa tarde aí, Ponando.
1: Boa tarde, Sr. Gilmar.
0: Boa tarde, você querido, você querida, ouvintes aqui da Ipiranga, da programação da tarde, 5 horas e 2 minutos, o programa está só começando, e a semana também.

0: Muito bem, muito bem. O programa, como disse, está só começando. E para começar tem a folhinha de hoje. Vamos começando falando um pouquinho desta data de 11 de maio.
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0: Muito bem, antes de mais nada, lembrando que ontem, dia 10, foi dia das mães e ontem também foi dia do campo. E já hoje, começando a semana, praticamente dito aí no, na semana de trabalho, né? Porque a semana praticamente começou ontem, no dia de descanso, que é o domingo, onde comemoramos ontem o Dia das Mães também. E hoje estamos aí, portanto, começando nossa semana de trabalho, vivendo o dia 11 de maio, hoje Dia Nacional do Reggae, né? Também hoje Dia da Integração do Telégrafo no Brasil, Dia da Integração do Telégrafo no Brasil. Você é da época do telegrama, Nando?
2: Não, sou.
0: Não, né?
2: Não sou.
0: Então, falando em correios e telégrafos, eu lembrei de um detalhe importante, né? Que lá nos anos 80, 90, existia, além das cartas, que eram bastante enviadas, né? A comunicação na época dos anos 80, 90, 2000 também, né? Era na base de cartas, né? E também de telegramas. Nas empresas, prefeitura, por exemplo, também era o costume de mandar telegrama, né? E as cartas, é claro.
2: Mas eu acho que nos anos 90 já não tinha mais.
0: 90, né? Já começou a mudar. Já começou a mudar.
2: Eu me recordo. Uhum. Eu me recordo, o meu avô materno, ele trabalhou nos Correios aqui, uhum, em Palmeira, e ele era telégrafo.
0: Telégrafo.
2: Ele sabia fazer, montar um telegrama, né? Baseado isso. No código Morse, né? Ele era muito bom.
0: Eu trabalhei, meu avô. Eu trabalhei com isso na prefeitura, uhum, e era chato, ó. Concordo com você e também com o teu...
2: Meu avô,
0: né?
2: O Duda, né? Durval.
0: Passar telegrama era bem chatinho. Uma das coisas que eu não gostava de fazer era passar telegrama, porque tinha que contar as letras, né?
2: Sim.
0: Não era como você redigir um ofício.
2: Cada letra era um toque, né?
0: Cada letra era um toque.
2: Aquela coisa do código Morse, né?
0: Exato. Então, como um ofício, você lá bate o que você quer. Eu quero mandar esse assunto, vai lá bater o assunto atenciosamente e pronto. No telegrama, você tinha que resumir, digamos, um ofício em 10 palavras. Porque era cobrado por palavra.
2: Já pensou?
0: Então, o telegrama era para ser resumido, mais do que resumido, né? Então, a gente tinha que quebrar a cabeça para resumir um ofício num telegrama, né? Ainda bem que depois foi caindo, né? E daí ficou só realmente a parte dos ofícios. E também, é claro, agora, hoje é e-mail daqui, e-mail dali, né?
2: Ah, hoje é
0: então, hoje mudou tudo, né? E também as cartas, né? As cartas oficiais que a gente fazia no município e também as cartas pessoais, que daí já eram com aquelas cartas escritas à caneta, né? Uhum. Eu mandava muito para os meus parentes.
2: Bilhetes, né?
0: A gente chamava de cartas escritas, né? Mas bilhete, ou coisa parecida, e a gente mandava. A gente, por exemplo... Tinha parente em Curitiba, a gente mandava, se comunicava através de cartas escrito à caneta, né?
2: Aqui na rádio, né, recebia-se muitas
0: aqui
2: cartas
0: também, né? Eu me lembro que aqui na rádio tinha o programa Ouvinte é Quem Manda, que passou por muitos locutores aqui. Eu, inclusive, era um ouvinte assíduo do programa Ouvinte Quem Manda, que ia ao ar das 4 da tarde até as 5:30 da tarde. E o pessoal mandava cartas pedindo música aqui, né?
2: E hoje o WhatsApp predomina.
0: Então, tem muita coisa para contar aí referente aos correios e telégrafos, né? Então tá aí, né? Só para recordar um pouquinho, porque essa data aqui, ela comemora, então fala um pouquinho aí dos correios. Hoje é dia da integração do telégrafo no Brasil, né? E também, e é claro, os correios continuam hoje, apesar de ter essas mudanças, o correio continua, porque o correio faz outros tipos de serviços hoje também, né? E tá aí sobrevivendo, e a gente também dá parabéns a vocês que trabalham aí nos correios, né? Muito bem. Inclusive, muitas Muitas contas também agora são pagas no correio, né? Então, outros serviços estão fazendo parte dos correios. É claro, se você for lá e quiser colocar uma carta, você coloca, sem problema. O correio lá vai mandar a tua carta sem problema. Só que, né, diminuiu bastante, né, esse tipo de serviço, né? Esse tipo de trabalho, esse tipo de coisas que o pessoal fazia. Mas tá bom, vamos marcando 5 e 8. Hoje, portanto, dia de integração do telégrafo no Brasil. Também dia da mulher na matemática. Hoje também dia da mulher na matemática. Então tá aí, portanto, o calendário de hoje. E nós vamos contando com a sua colaboração. Você que está nos ouvindo, vai passando, portanto, a sua mensagem. Vamos contando também com a colaboração do Nando, que vai contar pra gente como é que tá a temperatura agora. Eu tenho certeza que não tá nem 20, né? Não tá nem
2: não.
0: 20.
2: Estamos em 16 graus.
0: 16 graus, e olha que dá pra nós se contar feliz, né? Porque a previsão era para estar bem menos até nesse horário.
2: Bem,
0: né?
2: Menos. Ao longo da tarde já esteve 17, então teve a tarde deu uma esquentadinha assim, considerável. Agora, com a noite chegando, né, já são 17 horas e 9 minutos. Agora está entardecendo, está caindo a temperatura. A noite, é óbvio que a noite não vai ser quente, né? Ninguém espera, depois de um dia bem geladinho, que a noite não seja um pouco gelada também. Mas eu acho que, aos poucos, a temperatura vai dando uma elevada, não vai ser tão frio que nem foi ontem, por exemplo. Ontem foi bem frio. O pessoal tá até meio incomodado com o frio de ontem, mas hoje tende a ser, ainda tá frio, mas tende a ser um pouco mais quente. Amanhã parece que vai chegar nos 20 graus e assim por diante, já até vai voltar a chuva daí.
0: É verdade, inclusive já tem uma previsão de chuva pro final de semana, né?
2: Pois é.
0: E você viu geada hoje aqui em Palmeiras? Né?
2: Eu vi, eu moro ali na Vila Maria, nas proximidades do rio, então perto de rio é frio, né? Nas proximidades do rio, ali do rio Forquilha, que é onde passa o museu, né? Ali ainda tinha geada, isso é coisa de umas 8 horas ainda tinha geada. Mas é normal, porque perto de rio é frio, né?
0: Eu pergunto porque eu acabei não vendo geada hoje lá. Pelos arredores de casa não teve geada, né? Mas eu tava vendo pela TV, várias cidades, inclusive Guarapuava, amanheceram branquinho. Então eu pensei, com certeza deve ter geada aqui também.
2: Eu acredito que geou em vários lugares.
0: Então tá aí. Mas deixe que gie, né? Tá na hora, deixa
2: é
0: que
2: maio,
0: já.
2: Né?
0: É
2: época.
0: Tá antecipando um pouquinho, mas tá louco de bom. Olha, são 5h10. Vamos pra mensagem então, que a gente já falou bastante, né? Pra segunda-feira já falamos bastante. Vamos pra mensagem e depois começamos a parte musical do programa de hoje.
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0: Alegria de viver nesta nova semana. É preciso superar os pensamentos negativos que invadem nossa mente. Muito mais que tristeza e melancolia, nossa alma precisa de paz, amor e harmonia. Muito mais que pessimismo, nossa alma precisa de muito otimismo e muita alegria de viver. Então, hoje nesta maravilhosa tarde de segunda-feira, aonde estamos aí respirando alegria e pedindo a Deus que nos abençoe em mais esta nova semana, com muita esperança e otimismo. E é claro, vamos ignorar os sentimentos que são menos bons, que possam então surgir coisas boas. E luta, né? Luta com garra para ultrapassar todos aqueles desafios que sempre estão aparecendo na vida da gente. Tudo que conseguimos alcançar através do nosso esforço pessoal tem sabor de vitória, sim. E olha, vitória merecida. E lembrando que no final das contas, a recompensa sempre prevalece sobre o caminho das dificuldades que nós passamos. Então, jamais, meu amigo, minha amiga, meu querido, minha querida ouvinte, jamais se diminua perante a vida e as suas complicações. E tenha um dia muito especial. Também uma semana muito especial. Não só hoje, não só essa semana, mas em todos os meses, em todos os dias do ano, sempre com muita alegria, paz e harmonia. 5:12, quando um grande amor se faz, né? É alegria isso. Total, né? Quando um grande amor se faz, acontece tudo isso que nós falamos na mensagem, né? E a música que a gente vai começar, já preparada pelo grande Nando, fala de tudo isso. Quem chega aí pra começar, Nando?
2: Cleiton e Camargo.
0: Quando um grande amor se faz. Só emoções no comecinho do programa hoje com este grande clássico. 5:13.

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1: Muito bem, vamos marcando 5h18, tá aí Bruno e Marrone. Ouvimos aí também pra começar, Quando um Grande Amor Se Faz, Cleiton e Camargo. Vamos continuando com o nosso programa. Boa tarde, Rocio, boa tarde. Você que mora aí na Colônia Francesa, alô você do Jardim Cristina, você está muito bem, você está na 91.7 Ipiranga FM. Sempre com você, né? Juntos na melhor sintonia. Vamos mandando um abraço lá pro José, que tá me ouvindo. Alô, Gilmar Antônio, alô, Nando, tamo na escuta. Manda
2: ô, Gaiota.
1: Moda, isso, manda moda pra nós curtir aqui, de Paulo e Paulino. Vamos trazer já já. O Ademir nos ouvindo, obrigado, Ademir. Alô, Gilmar Antônio, tamo na escuta. Música com Teodoro Sampaio. Não dá para disfarçar, às vezes não dá para disfarçar, né? Tá aí música bonita do Teodoro Sampaio, quem tá pedindo é o seu Ademir, obrigado. Família Franco, o abraço aqui do Gilmar Antônio. Também é nosso boa tarde lá para Ana, ela que tá ouvindo o programa nesse final de tarde. Janeiro, um dia tocamos essa música aqui na sexta-feira, né? Tocamos na sexta-feira, mas vamos trazer uma bem bonita aí para a senhora, né? Não Se Vá, uma música muito bonita. Inclusive, Janeirundinho é uma dupla aí que tem origem no Paraná, né? Eita, grande dupla. Um abraço também lá pro Marcelão, que tá nos ouvindo, família Scheid. O nosso boa tarde lá pra Nereida, lá pra Luzia, participando também. A Nereida me ouve na Vila Rosa e ela tá pedindo uma do Gessé. Obrigado, Nereida. Obrigado você que também não tá passando mensagem, mas tá com o rádio ligado. Tenho certeza, muita gente com o rádio ligado. Gosta de ouvir o Gilmar Antônio sem passar mensagem. Vai ao meu carinho, o meu abraço. Muito bem, vamos trazer então aí o Teodoro Sampaio. Vamos trazer o Teodoro Sampaio. Atendendo aí os primeiros ouvintes do programa. Na sequência...
2: O Teodoro Sampaio vem por segundo, primeiro de Paulo e Paulino, né?
1: Então vamos com o de Paulo e Paulino. De Paulo e Paulino...
2: Onde anda você?
1: Onde anda? Onde anda você? Aonde que você me escuta? Você me ouve em Ponta Grossa, em Curitiba? Aqui no interior, aqui nos municípios vizinhos, aqui em Palmeira... Nas localidades do interior, né? Manda aí um recadinho dizendo: ô Gilmar, tô te ouvindo aqui na Lapa, tô te ouvindo aqui em São Mateus, né? Manda pra nós aí, pra nós mandar aquele alô, aquele carinho todo especial. Muito bem, onde anda você? De Paulo e Paulino, depois Teodoro e Sampaio, 5h22.

0: Muito bem, 529, essa foi com o cantor Teodoro e Amado Batista, né? Teodoro e Amado Batista, os dois olha cantando juntos aí, que chique! Não dá pra disfarçar o nome da moda que o pessoal pediu. Olha, 5:30 agora, obrigado pelo carinho da audiência. A gente vai continuando com o programa depois do intervalo, né? A gente já retorna, inclusive daqui a pouquinho tem René e Raí. Obrigado pelo carinho, já voltamos.
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4: Maravilha, olha, 5h34, e como o Nando falou, né, a gente só vai atualizar um pouquinho aqui o assunto, mas é justamente o que o Nando falou em poucas palavras, né, a respeito aí da integração do telégrafo no Brasil. A importância do telégrafo para a integração territorial foi muito importante para o Brasil. Inclusive, gente, a data homenageia um dos momentos mais importantes da história da comunicação brasileira, a expansão das linhas telegráficas pelo interior do território nacional. O telégrafo, minha gente, o telégrafo foi um dos primeiros sistemas de comunicação à distância da história moderna. Por meio de sinais elétricos transmitidos por fios, era possível enviar mensagens rapidamente entre cidades e regiões bem, bem distantes. Olha, antes do telefone e da internet, o telégrafo revolucionou a forma como as informações circulavam. E olha, gente, no Brasil, o telégrafo teve um papel fundamental em nosso território, em nossa nação. Então tá aí falando um pouquinho sobre esta data de hoje, né? 5h36 agora, a integração dos telégrafos no Brasil, né, Nando?
5: Sim.
4: Realmente foi muito importante. Como diz aqui, agora é claro, com o telefone, inclusive até o telefone fixo já tá...
5: Se tornou obsoleto, né?
4: Se tornando obsoleto, agora o sistema agora é telefone móvel,
5: digital,
4: né?
5: Digital, né?
4: É tudo digital, é celular, né? Então, hoje o telefone não fica mais... cravado ali na parede, né? Ou então em cima de uma mesa, né? Que você tinha que ir até a mesa para usar o aparelho. Hoje você tá na cidade aí, tocou o celular, você tá se comunicando, né? E não só aqui dentro da cidade, você comunica com o Brasil e o mundo. Vamos marcando 5h37, obrigado pelo carinho da sua audiência. Nós vamos continuando com o nosso programa. Vamos agora trazer mais música bonita para você. Só deixa eu ver aqui, Nando, se tem mais alguém querendo abraço. E como é bom abraçar.

0: abraçar, né? Como é bom a gente se abraçar. O abraço fraterno traz muita alegria, muitas emoções a todos os seres humanos. Boa tarde, Francisco. Ele também está querendo um abraço nosso. Sinta-se abraçado por nós aí, Francisco. Uma semana abençoada para vocês também. A gente deseja, tá, Francisco? Francisco Santa Clara. O seu Reinaldo também está digitando para nós. Ele tá mandando um abraço pro Veto. Oh, vamos abraçando, vamos se abraçando aí, né, Veto? Me ouvindo aí no interior do município de Palmeira. Abraço lá pro Delmir, que também tá nos ouvindo, pede uma moda. Também vamos agradecendo aqui a audiência bacana aí do seu João, né? Seu João Lourenço.
1: João Maria João Batista Wisbinski.
0: Isso. João Lourenço também ouve a gente no interior, né? Mas esse é o seu João Maria
1: Batista
0: Wisbinski, passando mensagem aqui, conferindo a audiência também com nós, né?
1: No que interior bom. Também, no
0: do
1: Pinhal de Baixo.
0: Interior também, lá de Pinhal de Baixo. Que bom que vocês estão nos ouvindo, né? Tem mais um ouvinte aqui para nós fechar o pacote por enquanto, né? Com certeza, daqui a pouco tem mais gente participando. Vamos mandando um alô aqui. Ah, é o mesmo, né? Abri a mesma mensagem. Mas tá bom. Quero mandar um abraço. O Renato sempre me escuta na segunda-feira. Aliás, o Renato sempre tá me ouvindo, mas na segunda sempre ele tá mandando abraço, desejando uma semana abençoada. O Renato... Ai, ai, ai. Branqueou aqui. Branqueou.
1: Não foi só a geada.
0: Não foi só a geada. Seu Renato Assunção, né? Ô, seu Renato Assunção lá de Monte Alegre. Obrigado pela audiência pra semana... para o senhor aí também, aquela semana abençoada. Vamos de moda então, vamos de música, agora sim. Vamos trazendo duas músicas um pouquinho diferente do nosso gênero do programa aqui, né? Vamos trazer uma para refletir um pouquinho aí com o Rei Roberto Carlos, A Montanha. Essa música tem uma letra bastante bacana, uma letra inteligente. A Luzia está indicando para nós e mandando para a família, e aproveitamos para mandar aí para todos aí que tem uma semana abençoada com Deus do lado, né? Jesus Cristo está com a gente, Deus está do nosso lado. Vamos trazendo também Porto Solidão, por isso que falei que são duas músicas um pouquinho diferentes do nosso gênero aqui do programa. Porto Solidão, uma música nacional, né? Uma música popular, gravada há tempos atrás aí pelo cantor Gessé, atendendo também aí a Nereida, né?
1: Dona Nereida.
0: Ela que está nos ouvindo na Vila Rosa, tem muita gente nos ouvindo também na Vila Maria. Quero mandar um abraço aí para Dona Matilde, Dona Tereza. Obrigado, obrigado. Falando em Dona Tereza aí da Vila Maria, Vila Rosa, eu mando um alô também para Dona Tereza lá da 7 de abril. Alô, Dona Tereza, me ouvindo aí na 7 de abril. 5h40, é moda chegando.

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1: É, tá aí então Porto Solidão e a Montanha, Gessé e Roberto Carlos. Rapidinho o intervalo, a gente já volta para fechar o programa. 5h47.
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1: Vamos rapidinho terminar o programa, né? Senão não dá tempo. Quero mandar um abraço pra Luzia, né? Ela que tá me ouvindo. Também lá pra dona Rosicléia Maier, passou mensagem pra nós aqui. Deixa eu ver, ela tá pedindo alguma coisa aqui. Boa tarde, amigo. Essa música Sueli é antiga.
7: Sueli?
1: Vamos dar uma procurada aqui, dona Rose. Vamos dar uma procurada aqui. A gente prepara para amanhã, então a gente faz uma pesquisa aí, né? Uma música bem antiga, tá? Deixa eu anotar aqui, já tô com a caneta aqui. Sueli. Então tá, a gente vai dar uma pesquisada aqui. Obrigado, dona Rose Cleia Maier, pela audiência, tá? Música antiga também é com nós aí, tá? Dona Rosicler. É, são clássicos, né, Dona Rosicler? Muito bem, vamos mandando os últimos abraços rapidinho aqui. O Reinaldo, que abençoe vocês aí, né? O Veto também. O Delmir também está participando. Obrigado pela audiência. O Roberto também vai ao nosso boa tarde. Então vamos lá de moda, né, para fechar o programa aí. Vamos fechando com Lourenço e Lourival. Essa é bonita, Marcelo. Separados. Também temos aqui Amor Proibido. A Ana pediu essa aqui então, né? No lugar aqui da música do Gênero Undi, que já tocou na sexta, né? Então ela pediu essa aqui com Renan Raí, Amor Proibido. Aproveito para mandar lá pro pessoal da Vidraçaria Castelo, lá pro Anselmo, né? Que tá me ouvindo. Obrigado, Anselmo. 5h51 são as últimas.

0: Moda boa, né? 5h56.
1: Ô, modão.
0: Modão, Lourenço e Lourival separados. Ouvimos aí também Renan e Raí, Amor Proibido. Muito bem, obrigado pelo carinho. Estamos terminando o programa de hoje, segunda-feira, né? Hoje, segunda-feira, dia 11 de maio. Agradeço o carinho da sua audiência. A dona Rosicléia Maier manda um pensamento aqui falando o seguinte: boa noite a todos, que Deus seja a companhia de todos. Olha só, para a senhora também, né? E para todos que nos ouviram hoje, que Deus abençoe a todos. Um bom final de tarde, um bom finalzinho da tarde, que já está anoitecendo, né? Com esse frio aí, já está anoitecendo. Uma noite abençoada para todos. Obrigado, Nando.
2: Obrigado, eu, Sérgio Marques.
0: E nós se encontramos de volta amanhã, na terça-feira. Tchau, gente. Grande abraço. Até amanhã.
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anjo do Senhor anunciou a Maria, e ela concebeu pelo Espírito Santo. Ave Maria, cheia de graça, o Senhor é convosco. Bendita sois vós entre as mulheres, e bendito é o fruto do vosso ventre, Jesus. Santa Maria, Mãe de Deus, rogai por nós, pecadores, agora e na hora da nossa morte. Amém. Eis aqui a serva do Senhor. Faça-se em mim segundo a vossa palavra. Ave Maria, cheia de graça, o Senhor é convosco. Bendita sois vós entre as mulheres, e bendito é o fruto do vosso ventre, Jesus. Santa Maria, Mãe de Deus, rogai por nós, pecadores, agora e na hora da nossa morte. Amém. E o Verbo divino se fez carne e habitou entre nós. Ave Maria, cheia de graça, o Senhor é convosco. Bendita sois vós entre as mulheres, e bendito é o fruto do vosso ventre, Jesus. Santa Maria, Mãe de Deus, rogai por nós, pecadores, agora e na hora da nossa morte. Amém. Rogai por nós, Santa Mãe de Deus, para que sejamos dignos das promessas de Cristo. Oremos, infundi, Senhor, em nossos corações a vossa graça, para que nós, que conhecendo pela anunciação do anjo a encarnação do vosso Filho Jesus Cristo, cheguemos por sua paixão e cruz à glória da ressurreição, pelo mesmo Cristo nosso Senhor. Amém. Glória ao Pai, ao Filho e ao Espírito Santo, como era no princípio, agora e sempre. Amém. Glória ao Pai, ao Filho e ao Espírito Santo, como era no princípio, agora e sempre. Amém. Glória ao Pai, ao Filho e ao Espírito Santo, como era no princípio, agora e sempre. Amém. E desça sobre vós a bênção de Deus Todo-Poderoso, Pai e Filho,

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Creio em Deus Pai Todo-Poderoso, Criador do céu e da terra, e em Jesus Cristo, seu único Filho, nosso Senhor, que foi concebido pelo poder do Espírito Santo, nasceu da Virgem Maria, padeceu sob Pôncio Pilatos, foi crucificado, morto e sepultado, desceu à mansão dos mortos, ressuscitou ao terceiro dia, subiu aos céus e está sentado à direita de Deus Pai Todo-Poderoso, donde há de vir a julgar os vivos e os mortos. Creio no Espírito Santo, na Santa Igreja Católica, na comunhão dos santos, na remissão dos pecados, na ressurreição da carne, na vida eterna. Amém. Pai nosso que estais no céu, santificado seja o vosso nome. Venha a nós o vosso reino, seja feita a vossa vontade, assim na terra como no céu.

0: nosso mal. Amém.
1: Ave Maria, cheia de graça, o Senhor é convosco. Bendita sois vós entre as mulheres e bendito é o fruto do vosso ventre, Jesus.
0: Santa Maria, Mãe de Deus, rogai por nós, pecadores, agora e na hora de nossa morte. Amém.
1: Ave Maria, cheia de graça, o Senhor é convosco. Bendita sois vós entre as mulheres e bendito é o fruto do vosso ventre, Jesus.
0: Santa Maria, Mãe de Deus, rogai por nós, pecadores, agora e na hora de nossa morte. Amém.
1: Ave Maria, cheia de graça, o Senhor é convosco. Bendita sois vós entre as mulheres e bendito é o fruto do vosso ventre, Jesus.
0: Santa Maria, Mãe de Deus, rogai por nós, pecadores, agora e na hora de nossa morte. Amém.

0: Pai nosso que estais no céu, santificado seja o vosso nome. Venha a nós o vosso reino, seja feita a vossa vontade, assim na terra como no céu.
1: O pão nosso de cada dia nos dai hoje. Perdoai-nos as nossas ofensas, assim como nós perdoamos a quem nos tem ofendido. E não nos deixeis cair em tentação, mas livrai-nos do mal. Amém.
0: Ave Maria, cheia de graça, o Senhor é convosco. Bendita sois vós entre as mulheres, e bendito é o fruto do vosso ventre, Jesus.
1: Santa Maria, Mãe de Deus, rogai por nós, pecadores, agora e na hora de nossa morte. Amém.
0: Ave Maria, cheia de graça, o Senhor é convosco. Bendita sois vós entre as mulheres, e bendito é o fruto do vosso ventre, Jesus.
1: Santa Maria, Mãe de Deus, rogai por nós, pecadores, agora e na hora de nossa morte. Amém.
0: Ave Maria, cheia de graça, o Senhor é convosco. Bendita sois vós entre as mulheres, e bendito é o fruto do vosso ventre, Jesus.
1: Santa Maria, Mãe de Deus, rogai por nós, pecadores, agora e na hora de nossa morte. Amém.
0: Ave Maria, cheia de graça, o Senhor é convosco. Bendita sois vós entre as mulheres, e bendito é o fruto do vosso ventre, Jesus.
1: Santa Maria, Mãe de Deus, rogai por nós, pecadores, agora e na hora de nossa morte. Amém.
0: Ave Maria, cheia de graça, o Senhor é convosco. Bendita sois vós entre as mulheres, e bendito é o fruto do vosso ventre, Jesus.
1: Santa Maria, Mãe de Deus, rogai por nós, pecadores, agora e na hora de nossa morte. Amém.
0: Ave Maria, cheia de graça, o Senhor é convosco. Bendita sois vós entre as mulheres, e bendito é o fruto do vosso ventre, Jesus.
1: Santa Maria, Mãe de Deus, rogai por nós, pecadores, agora e na hora de nossa morte. Amém.
0: Ave Maria, cheia de graça, o Senhor é convosco. Bendita sois vós entre as mulheres, e bendito é o fruto do vosso ventre, Jesus.
1: Santa Maria, Mãe de Deus, rogai por nós, pecadores, agora e na hora de nossa morte. Amém.
0: Ave Maria, cheia de graça, o Senhor é convosco. Bendita sois vós entre as mulheres, e bendito é o fruto do vosso ventre, Jesus.
1: Santa Maria, Mãe de Deus, rogai por nós, pecadores, agora e na hora de nossa morte. Amém.
0: Ave Maria, cheia de graça, o Senhor é convosco. Bendita sois vós entre as mulheres, e bendito é o fruto do vosso ventre, Jesus.
1: Santa Maria, Mãe de Deus, rogai por nós, pecadores, agora e na hora de nossa morte. Amém.
0: Ave Maria, cheia de graça, o Senhor é convosco. Bendita sois vós entre as mulheres, e bendito é o fruto do vosso ventre, Jesus.
1: Santa Maria, Mãe de Deus, rogai por nós, pecadores, agora e na hora de nossa morte. Amém.
0: Glória ao Pai, ao Filho e ao Espírito Santo,
1: como era no princípio, agora e sempre. Amém.

0: Pai nosso que estais no céu, santificado seja o vosso nome. Venha a nós o vosso reino, seja feita a vossa vontade, assim na terra como no céu.
1: O pão

0: mal. Amém.
1: Ave Maria, cheia de graça, o Senhor é convosco. Bendita sois vós entre as mulheres e bendito é o fruto do vosso ventre, Jesus.
0: Santa Maria, Mãe de Deus, rogai por nós, pecadores, agora e na hora de nossa morte. Amém.
1: Ave Maria, cheia de graça, o Senhor é convosco. Bendita sois vós entre as mulheres e bendito é o fruto do vosso ventre, Jesus.
0: Santa Maria, Mãe de Deus, rogai por nós, pecadores, agora e na hora de nossa morte. Amém.
1: Ave Maria, cheia de graça, o Senhor é convosco. Bendita sois vós entre as mulheres e bendito é o fruto do vosso ventre, Jesus.
0: Santa Maria, Mãe de Deus, rogai por nós, pecadores, agora e na hora de nossa morte. Amém.
1: Ave Maria, cheia de graça, o Senhor é convosco. Bendita sois vós entre as mulheres e bendito é o fruto do vosso ventre, Jesus.
0: Santa Maria, Mãe de Deus, rogai por nós, pecadores, agora e na hora de nossa morte. Amém.
1: Ave Maria, cheia de graça, o Senhor é convosco. Bendita sois vós entre as mulheres e bendito é o fruto do vosso ventre, Jesus.
0: Santa Maria, Mãe de Deus, rogai por nós, pecadores, agora e na hora de nossa morte. Amém.
1: Ave Maria, cheia de graça, o Senhor é convosco. Bendita sois vós entre as mulheres e bendito é o fruto do vosso ventre, Jesus.
0: Santa Maria, Mãe de Deus, rogai por nós, pecadores, agora e na hora de nossa morte. Amém.
1: Ave Maria, cheia de graça, o Senhor é convosco. Bendita sois vós entre as mulheres e bendito é o fruto do vosso ventre, Jesus.
0: Santa Maria, Mãe de Deus, rogai por nós, pecadores, agora e na hora de nossa morte. Amém.
1: Ave Maria, cheia de graça, o Senhor é convosco. Bendita sois vós entre as mulheres e bendito é o fruto do vosso ventre, Jesus.
0: Santa Maria, Mãe de Deus, rogai por nós, pecadores, agora e na hora de nossa morte. Amém.
1: Ave Maria, cheia de graça, o Senhor é convosco. Bendita sois vós entre as mulheres e bendito é o fruto do vosso ventre, Jesus.
0: Santa Maria, Mãe de Deus, rogai por nós, pecadores, agora e na hora de nossa morte. Amém.
1: Ave Maria, cheia de graça, o Senhor é convosco. Bendita sois vós entre as mulheres e bendito é o fruto do vosso ventre, Jesus.
0: Santa Maria, Mãe de Deus, rogai por nós, pecadores, agora e na hora de nossa morte. Amém.
1: Glória ao Pai, ao Filho e ao Espírito Santo.
0: Como é

0: Pai nosso que estás no céu, santificado seja o vosso nome. Venha a nós o vosso reino, seja feita a vossa vontade, assim na terra como no céu.
1: O pão nosso de cada dia nos dai hoje, perdoai-nos as nossas ofensas, assim como nós perdoamos a quem nos tem ofendido. E não nos deixeis cair em tentação, mas livrai-nos do mal. Amém.
0: Ave Maria, cheia de graça, o Senhor é convosco. Bendita sois vós entre as mulheres, e bendito é o fruto do vosso ventre, Jesus.
1: Santa Maria, Mãe de Deus, rogai por nós, pecadores, agora e na hora de nossa morte. Amém.
0: Ave Maria, cheia de graça, o Senhor é convosco. Bendita sois vós entre as mulheres, e bendito é o fruto do vosso ventre, Jesus.
1: Santa Maria, Mãe de Deus, rogai por nós, pecadores, agora e na hora de nossa morte. Amém.
0: Ave Maria, cheia de graça, o Senhor é convosco. Bendita sois vós entre as mulheres, e bendito é o fruto do vosso ventre, Jesus.
1: Santa Maria, Mãe de Deus, rogai por nós, pecadores, agora e na hora de nossa morte. Amém.
0: Ave Maria, cheia de graça, o Senhor é convosco. Bendita sois vós entre as mulheres, e bendito é o fruto do vosso ventre, Jesus.
1: Santa Maria, Mãe de Deus, rogai por nós, pecadores, agora e na hora de nossa morte. Amém.
0: Ave Maria, cheia de graça, o Senhor é convosco. Bendita sois vós entre as mulheres, e bendito é o fruto do vosso ventre, Jesus.
1: Santa Maria, Mãe de Deus, rogai por nós, pecadores, agora e na hora de nossa morte. Amém.
0: Ave Maria, cheia de graça, o Senhor é convosco. Bendita sois vós entre as mulheres, e bendito é o fruto do vosso ventre, Jesus.
1: Santa Maria, Mãe de Deus, rogai por nós, pecadores, agora e na hora de nossa morte. Amém.
0: Ave Maria, cheia de graça, o Senhor é convosco. Bendita sois vós entre as mulheres, e bendito é o fruto do vosso ventre, Jesus.
1: Santa Maria, Mãe de Deus, rogai por nós, pecadores, agora e na hora de nossa morte. Amém.
0: Ave Maria, cheia de graça, o Senhor é convosco. Bendita sois vós entre as mulheres, e bendito é o fruto do vosso ventre, Jesus.
1: Santa Maria, Mãe de Deus, rogai por nós, pecadores, agora e na hora de nossa morte. Amém.
0: Ave Maria, cheia de graça, o Senhor é convosco. Bendita sois vós entre as mulheres, e bendito é o fruto do vosso ventre, Jesus.
1: Santa Maria, Mãe de Deus, rogai por nós, pecadores, agora e na hora de nossa morte. Amém.
0: Ave Maria, cheia de graça, o Senhor é convosco. Bendita sois vós entre as mulheres, e bendito é o fruto do vosso ventre, Jesus.
1: Santa Maria, Mãe de Deus, rogai por nós, pecadores, agora e na hora de nossa morte. Amém.
0: Glória ao Pai, ao Filho e ao Espírito Santo,
1: como era no princípio, agora e sempre. Amém.

0: Pai nosso que estais no céu, santificado seja o vosso nome. Venha a nós o vosso reino, seja feita a vossa vontade, assim na terra como no céu.
1: O pão

0: Ave Maria, cheia de graça, o Senhor é convosco. Bendita sois vós entre as mulheres, e bendito é o fruto do vosso ventre, Jesus.
1: Santa Maria, Mãe de Deus, rogai por nós, pecadores, agora e na hora de nossa morte. Amém.
0: Ave Maria, cheia de graça, o Senhor é convosco. Bendita sois vós entre as mulheres, e bendito é o fruto do vosso ventre, Jesus.
1: Santa Maria, Mãe de Deus, rogai por nós, pecadores, agora e na hora de nossa morte. Amém.
0: Ave Maria, cheia de graça, o Senhor é convosco. Bendita sois vós entre as mulheres, e bendito é o fruto do vosso ventre, Jesus.
1: Santa Maria, Mãe de Deus, rogai por nós, pecadores, agora e na hora de nossa morte. Amém.
0: Ave Maria, cheia de graça, o Senhor é convosco. Bendita sois vós entre as mulheres, e bendito é o fruto do vosso ventre, Jesus.
1: Santa Maria, Mãe de Deus, rogai por nós, pecadores, agora e na hora de nossa morte. Amém.
0: Ave Maria, cheia de graça, o Senhor é convosco. Bendita sois vós entre as mulheres, e bendito é o fruto do vosso ventre, Jesus.
1: Santa Maria, Mãe de Deus, rogai por nós, pecadores, agora e na hora de nossa morte. Amém.
0: Ave Maria, cheia de graça, o Senhor é convosco. Bendita sois vós entre as mulheres, e bendito é o fruto do vosso ventre, Jesus.
1: Santa Maria, Mãe de Deus, rogai por nós, pecadores, agora e na hora de nossa morte. Amém.
0: Ave Maria, cheia de graça, o Senhor é convosco. Bendita sois vós entre as mulheres, e bendito é o fruto do vosso ventre, Jesus.
1: Santa Maria, Mãe de Deus, rogai por nós, pecadores, agora e na hora de nossa morte. Amém.
0: Ave Maria, cheia de graça, o Senhor é convosco. Bendita sois vós entre as mulheres, e bendito é o fruto do vosso ventre, Jesus.
1: Santa Maria, Mãe de Deus, rogai por nós, pecadores, agora e na hora de nossa morte. Amém.
0: Ave Maria, cheia de graça, o Senhor é convosco. Bendita sois vós entre as mulheres, e bendito é o fruto do vosso ventre, Jesus.
1: Santa Maria, Mãe de Deus, rogai por nós, pecadores, agora e na hora de nossa morte. Amém.
0: Ave Maria, cheia de graça, o Senhor é convosco. Bendita sois vós entre as mulheres, e bendito é o fruto do vosso ventre, Jesus.
1: Santa Maria, Mãe de Deus, rogai por nós, pecadores, agora e na hora de nossa morte. Amém.
0: Glória ao Pai, ao Filho e ao Espírito Santo.

0: Pai nosso que estais no céu, santificado seja o vosso nome. Venha a nós o vosso reino, seja feita a vossa vontade, assim na terra como no céu.
1: O pão

0: livrai-nos do mal. Amém.
1: Ave Maria, cheia de graça, o Senhor é convosco. Bendita sois vós entre as mulheres e bendito é o fruto do vosso ventre, Jesus.
0: Santa Maria, Mãe de Deus, rogai por nós, pecadores, agora e na hora de nossa morte. Amém.
1: Ave Maria, cheia de graça, o Senhor é convosco. Bendita sois vós entre as mulheres e bendito é o fruto do vosso ventre, Jesus.
0: Santa Maria, Mãe de Deus, rogai por nós, pecadores, agora e na hora de nossa morte. Amém.
1: Ave Maria, cheia de graça, o Senhor é convosco. Bendita sois vós entre as mulheres e bendito é o fruto do vosso ventre, Jesus.
0: Santa Maria, Mãe de Deus, rogai por nós, pecadores, agora e na hora de nossa morte. Amém.
1: Ave Maria, cheia de graça, o Senhor é convosco. Bendita sois vós entre as mulheres e bendito é o fruto do vosso ventre, Jesus.
0: Santa Maria, Mãe de Deus, rogai por nós, pecadores, agora e na hora de nossa morte. Amém.
1: Ave Maria, cheia de graça, o Senhor é convosco. Bendita sois vós entre as mulheres e bendito é o fruto do vosso ventre, Jesus.
0: Santa Maria, Mãe de Deus, rogai por nós, pecadores, agora e na hora de nossa morte. Amém.
1: Ave Maria, cheia de graça, o Senhor é convosco. Bendita sois vós entre as mulheres e bendito é o fruto do vosso ventre, Jesus.
0: Santa Maria, Mãe de Deus, rogai por nós, pecadores, agora e na hora de nossa morte. Amém.
1: Ave Maria, cheia de graça, o Senhor é convosco. Bendita sois vós entre as mulheres e bendito é o fruto do vosso ventre, Jesus.
0: Santa Maria, Mãe de Deus, rogai por nós, pecadores, agora e na hora de nossa morte. Amém.
1: Ave Maria, cheia de graça, o Senhor é convosco. Bendita sois vós entre as mulheres e bendito é o fruto do vosso ventre, Jesus.
0: Santa Maria, Mãe de Deus, rogai por nós, pecadores, agora e na hora de nossa morte. Amém.
1: Ave Maria, cheia de graça, o Senhor é convosco. Bendita sois vós entre as mulheres e bendito é o fruto do vosso ventre, Jesus.
0: Santa Maria, Mãe de Deus, rogai por nós, pecadores, agora e na hora de nossa morte. Amém.
1: Ave Maria, cheia de graça, o Senhor é convosco. Bendita sois vós entre as mulheres e bendito é o fruto do vosso ventre, Jesus.
0: Santa Maria, Mãe de Deus, rogai por nós, pecadores, agora e na hora de nossa morte. Amém.

0: rogai por nós, Santa Mãe de Deus, para que sejamos dignos das promessas de Cristo.
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0: Eita, é bad. Não é bad, não. Esse aqui é só Boy Blue, né? Boy Blue. Tonight Again.
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0: Pois é, estamos chegando com o nosso Sintonia Total. Tarde, noite, início de noite, gostosa demais aí, né? Segunda-feira, fresquinha que tá. Começando mais uma semana juntos na melhor sintonia. Um prazer, uma alegria muito grande, mais uma vez, poder estar com vocês, os nossos melhores ouvintes, você que está aí sempre plugado aqui na Ipiranga FM, muito obrigado. Seja bem-vindo, bem-vinda. É segunda-feira, 11 de maio de 2026. Temperatura de momento é 12 graus na cidade clima do Brasil. Vamos aquecendo aí o seu coração com a boa música, nossa energia positiva, alegria, descontração, né? Muita interatividade também aqui na nossa programação. Nosso WhatsApp já está à sua disposição, 999-533-669, porque está no ar o meu, o seu, o nosso programa. Vamos assim juntos na melhor sintonia até as 9 horas da noite. Edenilson Miranda, um prazer sempre muito grande estar com você, o nosso melhor ouvinte.
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0: Seja muito bem-vindo, bem-vinda, pra você que tá comendo aquele pinhãozinho assado nesse momento aí, né? Com o friozinho é tudo de bom, né? Aquele cafezinho, ah, que delícia, né? Até preparando aquela sopa. Ai, ai, ai, ai, ai. Nosso querido compadre Dinho tá ligado já pedindo musicão pra nós aqui. Grande abraço, compadre. Delmir Wendler Costa, o Dinho. Dona Eliane, Felipinho, né? Abraço forte pra essa família querida e do Pinheiral de Baixo. Manda pra nós sua mensagem, confirme sua audiência. 429-9953-3669. Trazendo aquele modão sertanejo pra gente começar o nosso Sintonia Total de hoje. Tem que ser 100%, né? 100%. Se é pra ser sertanejo, tem que ser 100%. César e Paulinho, vamos que vamos.

0: Tá aí, César e Paulinho na sua noite. César e Paulinho 100% sertanejo.
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0: Seguimos assim.
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0: No mesmo estilão, hein?
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0: César Menotti e Fabiano. 6h40, boa tarde.

0: Aí, Dulce Sete Camargo, Luciano César, Menotti e Fabiano, sem medo de ser feliz.
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0: Falando neles, olha só quem tá chegando por aqui. Cara ou Coroa, sucessão, né, dos meninos aí, 1992. Zezé de Camargo e Luciano, boa noite. 6h44.

0: Eita, menino, tá aí a sucessão, hein? Sucessão Camargo e Luciano aqui na programação.
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0: Daqui a pouquinho tem Memórias Mato Grosso e Matias lá pro compadre Dinho, tá ligadaço? Aqui tem também essa aqui, ó, bem romântica pra vocês, ó. Pra quem gosta de uma boa música romântica pra... mexer com os sentimentos, né? Pra tocar no coração. Romântico Anônimo.
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0: Aí, ó, Marcos e Belucci. Fica bonita essa aqui, ó.
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0: Fica bonita, né? Daqui a pouquinho, então, tem...
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0: tinha. Mato Grosso e Matias, tem Marcos e Belucci também por aqui. Quem tá com a gente? Vamos para as mensagens.
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0: galera que tá chegando com a gente aqui, ó. Cadê? Compadre Reinaldo Bordião pedindo o Santuário de Chucros. Os Monarcas, né? É isso? É, abraços. Santuário de Chucros. Manda essa lá pro pessoal da Lapa. Deus abençoe sempre, compadre. Abraços, valeu. Compadre Reinaldo Bordião sempre com a gente, obrigado. Também conosco aqui o Adriano Araújo. Tudo bem, Ednilson? Hoje quero ouvir, para ser sincero, com o Capital Inicial. Abraços, Adriano aqui no Pinheiral, sempre na escuta. Grande abraço, obrigado pela audiência. Alô, Luzia Campa, ela que faturou o presente do Floriano Mica, programa Hora Polonesa de ontem, né? Eita, Luzia, tá felizona aí. Vai passar na rádio para retirar, certamente, né? Agora são 6h49, tem mais música boa chegando. Para você participar comigo, 995336-69. Deixa eu, antes de trazer mais música, fazer um agradecimento muito especial a toda a galera que esteve conosco, né? No último sábado na Vila Rosa. Espetáculo foi, né? Super jantar dançante, Dia das Mães, tradição já na comunidade Nossa Senhora das Graças. E para todos que adquiriram o ingresso e foram celebrar nesse, né, dia especial e confraternizar conosco no super jantar dançante, uma delícia, né? Arroz, maionese, saladas, macarrão caseiro, aquele frango, né? Assado delicioso, aquele porquinho também que tava, nossa senhora, um espetáculo demais, né? Tava uma delícia realmente. Parabéns especial a toda a galera que se envolveu aí, como sempre, né? Nesse grande evento aí que aconteceu agora, sabadão, no último dia 9, na Vila Rosa. Nós fomos lá, né? Bem rapidinho, jantamos e logo saímos, né? Tava com o nosso bebezinho. Deixamos em casa com a avó lá, né, um pouquinho pra gente lá prestigiar o evento, uma vez que a gente faz parte e é bem envolvido na comunidade ali, né? Mas não ficamos para a dança depois, né? Com os meninos do grupo Entreveiro aí, né? Mas estava realmente muito legal. Muito obrigado a galera que prestigiou, a galera que se fez presente aí, prestigiando nosso jantar dançante ali na Vila Rosa, que aconteceu no último sábado, dia 9. Foi um sucesso, graças a Deus, público bom, né? Público muito bom que compareceu no jantar dançante do Dia das Mães. Mais uma vez, um sucesso tremendo, né? Prepare-se, ano que vem tem mais, né? Esse é um dos eventos que não pode parar, não, né? Todo ano aí é sucesso, né? Todo ano é sucesso. Esse ano o pessoal tava assim, fazemos ou não fazemos? E foi, né? E o pessoal optou por fazer. Ainda bem, né? Porque imagina só... público grandioso que estava lá presente, né? Não teria uma oportunidade de se reunir, estar lá celebrando. Muito legal esse tipo de evento, porque a gente vê muita pessoa, muita gente, né? Muitas pessoas que a gente nem imagina que vai estar lá, né? Conhecidos, amigos da gente, né? E outros que a gente não conhece também, né? Porque a gente não conhece todo mundo, né? Mas a gente vê pessoas ali que a gente jamais imaginaria, né, que veria no dia, e é muito legal. Por isso que é importante demais esse tipo de evento, né? Com viés mais de confraternização, né? Sempre muito bom.
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0: Tá aí, na melhor sintonia juntinhos sempre. Um prazer, uma alegria muito grande ter você aqui, ó, junto com a gente. Enquanto eu preparo aqui a música do Mato Grosso e Matias, fique aí, ó, curtindo um pedacinho dessa aqui do RPM, pra matar a saudade aí, ó. Olhar 43 na versão ao vivo.
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0: Vocês pensou que eu não ia rodar inteira essa aqui?
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0: Agora tem aquela que eu prometi. Essa versão é top, hein? DVD 50 anos do Mato Grosso e Matias. Memória.

0: Daí música bonita, Marcos e Belucci aqui na programação. Vamos combinar o seguinte, ó, você que está pensando em dedicar uma música linda, assim, romântica, para sabe para quem, né? Para aquela pessoa especial aí na sua vida, faz o seguinte, ó, manda para nós, ó, quero dedicar a próxima música romântica que rolar aí na programação para ele ou para ela, tá bom? Manda para mim que a gente vai estar lembrando de você daqui a pouquinho aqui. Vamos trazer mais uma daquelas, tá bom? Seja nacional, internacional, enfim, né? A gente vai puxar uma boa, mais uma romântica pra vocês daqui a pouquinho, beleza? Agora 7:02, que às vezes a pessoa tá querendo, né? Tá querendo demonstrar carinho, amor, afeto, gratidão, né? Enfim, e não sabe como, né? Não sabe, não lembra qual música deixaria a pessoa feliz, né? Ou expressaria na letra da música as palavras que a pessoa gostaria de dizer pessoalmente, mas que às vezes não vem aquela coragem, como diz a música do For David, Words lá, né? Word on camise, né? Palavras nem sempre são fáceis, né? Pra mim, nem sempre são fáceis de serem expressadas. Então, quem sabe, através de uma música fica mais fácil daí, né? 7:03, boa noite. Alô, seu Augustinho. Um abraço pro senhor aí no Pinheiral dos Malucelli.
1: E aí, Denilson, boa noite. Como é que tá, amigo, velho?
0: Tudo tranquilo. Tudo frio, hein? Tá
1: e
0: friozinho.
1: Vai ter que começar a levar as garrafas cheias de café aí pra tomar, senão vai bater o queixo, pá.
0: Tem...
1: Entendeu, pessoal aí? Toca pra nós aí, ó. Bugre do Mato com a Porca Vem. Faz um fazendo, um favor.
0: Beleza.
1: Mais tranquilão por aí.
0: Graças a Deus, tudo certo.
1: Um abraço, amigo.
0: Tchê. Tô comendo um pinhãozinho aqui, seu Augustinho. Pinhãozinho e tomando um cafezinho. Por incrível que pareça, até leite tinha aqui hoje numa garrafa. Não sei o que aconteceu. Algum milagre aconteceu por aqui hoje, viu? Até leite o pessoal deixou aí, ó, numa garrafa térmica. O pessoal preparou durante o dia. Sobrou, ficou ali, né? Eu vi duas garrafas, pensei, ué. Uma delas deve ser chá ou é água quente pra chá, né? Fui lá ver, é leite, tinha café, tinha leite. Tô faceiro aqui hoje, seu faceiro. É, tem dias que a gente tem essas surpresas boas aí, né? Falando em surpresa boa, deixa eu mandar um abração aqui pra ela, dona Nereida, tá sempre nos abençoando aí, né? Nos agraciando com um carinho muito grande que ela tem para com a equipe. E volta e meia, ela traz aí uns salgadinhos, um bolo, né? Um refrigerante pra gente aí. Um abraço, dona Nereida, pra equipe da rádio aqui, né? Tem um carinho especial pela gente e a gente do mesmo jeito, né? Recíproco, né, dona Nereida? Grande abraço pra senhora, viu? Sempre muito querida, né? Tá aí sempre nos agraciando e com esse carinho especial que ela tem para com a gente, para com a equipe Ipiranga FM. E a gente, da mesma forma, tem um carinho especial por essa menina aí. Dona Nereida, grande abraço pra senhora. Falando em leite, também quero lembrar, né? Mandar um abração carinhoso lá pro Pirambeira. Alô, Pirambeira. Pirambeira que é lá do Pinheiral de Baixo, se não me engano, né? Ele é tio do Marlon, Marlon Gross. Marlon que por anos apresentou o Hora do Campo, agora está aí na Secretaria de Meio Ambiente, né? Da Prefeitura Municipal de Palmeira. E ele é tio do Marlon. Um abraço pro Pirambeira e pro mano aí, Pirambeiro, o pai do Marlon, que agora eu me esqueci o nome dele, né? Mas um abraço carinhoso aí, diz que é ouvinte sempre nosso aí. Pirambeiro, encontrei ele na rua aí no sabadão, tava saindo aí, cruzando a esquina, ele com uns litrão de leite, assim, entregando pro pessoal. Falei, ô Pirambeira, se tiver sobrando, já deixa um pra mim desse aí, beleza? Ele de saco, tirou um daqueles que tava ali na sacola e me entregou, né? Grande abraço aí pro Pirambeira aí de Pinheiral, né? Falou, e a hora que lembrar, manda um alô pra nós lá. Grande, grande Pirambeira. Gente boa, família querida aí, né? Todos eles, na verdade, né? Pirambeira, a gente veio pelo Marlon, né? Marlon, Kleber, são gente boa, piazada aí, né? O outro mano aí, que é o presidente do sindicato também, né? O mano do Marlon e do Kleber, né? Grande abraço pra piazada aí, né? E o pai dos meninos tá aí sempre ouvindo a gente, a mãe também, né? Família querida, que a gente agradece o carinho da audiência, a todos os demais que estão aí sempre com a gente, né? Sempre ouvindo a programação aqui da Ipiranga FM. Muito obrigado, muito, muito obrigado.
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0: Eu tava Eu tava lembrando hoje, e eu tô devendo um abraço carinhoso aí pra nossa ouvinte. Ela que, esses tempos atrás, a gente foi levar o nenenzinho pra tomar a vacina ali na estratégia de saúde da Vila Rosa, né? E aí ela pediu pra gente mandar um alô, disse que tá sempre ouvindo lá, a Eliane. Alô, Eliane, abraço pra você, viu? Tudo de bom aí, obrigado pelo carinho a você e todas as colegas de trabalho aí também, né, da estratégia de saúde, o posto de saúde Santa Rosa aí, na Vila Rosa, portanto, né? Obrigado pela audiência, pelo carinho, essa galera, ela que é da Vila Rosa, tá aí sempre ouvindo, e segundo ela, sempre ouve a gente, então agradeço o carinho. Tava devendo, fazia tempinho já, aqui é mais de mês, né, que a gente foi lá, e ela contou que ouve a gente, então quero aproveitar a ocasião para mandar aquele abração para Eliane, para você, Eliane, e também para todas as suas colegas aí, né? As que ouvem a gente aí. Obrigado pelo carinho, viu? Deus abençoe de maneira tremenda e grandiosa aí a todas vocês. Obrigado pelo trabalho que vocês desempenham também na comunidade, tá? Agora 7:08, vamos para o nosso intervalo comercial. Na sequência tem mais músicas. Alô, Adriel, e aí, tudo certo, meu amigo? Que bom que você tá aqui com a gente. Ô, Ednilson, boa noite, ó. Estamos ouvindo aqui este programa Nota 1000 aqui em Nova Restinga. O Adriel, ô, rapaz, que bom que você tá aí com a gente. Obrigado pelo carinho, pela sintonia, viu? Fico muito feliz com a audiência de vocês aí, viu? Grande abraço. Obrigado pelo carinho sempre, valeu. Quem mais aqui? O Roberto Rivelino. Tudo bem, Ednilson? Na escuta aqui, toque a música Jogado na Rua, do Guilherme Santiago, hein? Beleza, beleza, tá programado aqui, vai rolar já já, parceiro. Que bom que você tá aí com a gente também. Robertão da Cantinha do Pão, que tá lembrando que amanhã, terça, né? Toda terça sai aquela fornada de broa, 100% centeio. Aquela broa purinha, sensacional. Robertão, me avisa amanhã a hora que sair a fornada, eu vou buscar uma quentinha lá pra tomar um cafezão cedo, tá bom? Me avise, rapaz, não esquece. Pede pra Tunica, pra Cláudia, é Cláudia, né? A outra menina que tá trabalhando lá agora. Pra me avisar aí a hora que sair a fornada, que eu vou lá buscar uma broazinha, aquela purinha, aquela 100% centeio amanhã pra tomar um cafezão cedo, beleza? Grande abraço.
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2: É isso aí, o Baitaca tá bem louco querer tocar e cantar pra nós aqui, mas só que vai esperar um pouquinho, Baitaca. Precisa atender umas mensagens que a galera tá pedindo, né? Esse modão aí. O Gaiota foi quem indicou pra gente, qualquer música do Baitaca pra curtir com esse frio grande, Gaiotão. Tá aí na escuta do programa, obrigado. Essa eu quero mandar lá pro seu Assir do Algodão, que também adora essa moda do Baitaca, o Lamento de Pobre, grande abraço ao José, o Gaiota, e também o seu Assir, que curte esse som pra caramba, né? Como é que é? Ô, Deus, tô me ferrando esses dias, hein? Hoje não cresceu o pão, rapaz. Hoje não cresceu. Ah, não tá fácil, hein? Puxa vida, né? Esse é o Robertão, diz que 4 da manhã tá de pé na patrola já, né? Ô, Nilson, na escuta aqui, toca aí o Jogado na Rua, então, pra nós, tá bom? Se não congelar, como é que é? Se não congelar, aham, Deus o livre, né? Deus o livre, jogar na rua com esse frio agora não dá boa, né, Robertão? Não dá boa, rapaz. Tô louco, né? Quem mais? Ednilson, aqui é a Leonir, Enio Libratoski, no Faxinal dos Quartinhos. Eu e o Donizete por aqui na escuta, a Gabriele também jantando. Manda uma sopa e ouvindo aí a programação, tá? Grande abraço. Obrigado a vocês pelo carinho sempre da sintonia. Ô, Ednilson, os corações não são iguais. Roupa nova, ofereci pra minha esposa Vera hoje, com muito amor e carinho. Mandou pra nós o Nelson. Valeu, Nelson. Grande abraço. Obrigadão pela audiência por aqui sempre, tá bom? 7:14 na Cidade Clima do Brasil.

0: Vamos trazendo música boa pra galera, então tá com a gente aí. Alô, Celso, Nega também no Regina Vitória aí, ó.
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0: Eles foram prestigiar lá, né, o Gilson também, a esposa, né? Prestigiaram o jantar da Vila Rosa no último sabadão, né? O jantar Dia das Mães, tava um espetáculo. Ô, Celso, grande abraço, parceiro. Ao senhor e a Nega, um abraço forte. Obrigado pelo carinho da sintonia.
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0: Guilherme e Benuto.
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0: 7h31 agora na Cidade Clima do Brasil. Ó, já tem mais músicas aqui no nosso Sintonia. Nessa segundona fria, que é uma barbaridade. Quem tá com a gente, quem tá por aqui na Sintonia, Dona Nereida. Acabei mencionando há pouco aqui no programa, mas eu não registrei na íntegra a mensagem dela, né? Ela falou o seguinte, ó, pra você, Ednilson, boa noite, abençoada semana. Eu queria ouvir Tracy Chapman, Baby Can I Hold You, e que Deus te abençoe sempre. Ó, dia 21 tem bolo na rádio, viu? Aniversário do Nando, tá sabendo, né? Ele que se prepare a providenciar o bolo pra nós, né? Tá certo, Dona Nereida. Luiz Fernando de Jesus, então, de aniversário, dia 21. Legal. Isso aí. Bem lembrado, Dona Nereida, bem lembrado, viu?
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0: É na melhor sintonia por aqui, juntos, sempre com muito prazer, com muita alegria, muita, mas muita música boa rolando aqui na programação. Meu amigo Hélio Muchinski, que é isso aí, Hélio? Bem, tô vendo aqui uma chapada de pinhão. E na sequência aqui, o que é uma quirerinha? É? Uma quirerinha no capricho e uma saladona de alface.
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0: Orchestral, Man Over Us in the Dark. Sai daí não, que já já tem mais músicas aqui na nossa programação.
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0: Agora é 7h37 na Cidade Clima do Brasil. Boa noite pra você ligadaço aqui, ó.
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0: Para os corações apaixonados. Rio Negro e Solimões.

0: agora tem o Roupa Nova por aqui. Rio Negro e Solimões, Seria Perfeito. É o título da música, hein? Agora tem Roupa Nova, Os Corações Não São Iguais. Do Nelson, pra Vera.
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0: Daí roupa nova, os corações não são iguais.
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0: Música linda essa aí, né?
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0: É pra ser sincero, pra ser sincero. Eu espero que você mande mensagem pra gente aí, tá bom? Tá chegando Engenheiros, Engenheiros do Havaí.
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0: Aí, você curtiu Tracy Chapman, Baby Can I Hold You, aqui na programação da Ipiranga FM. Bonita, bonita música. Também tivemos Pra Ser Sincero, Não Espero de Você, Mais Do Que Educação, Engenheiros do Havaí, também Roupa Nova, Os Corações Não São Iguais. Quem curtiu a super sequência, nosso querido Adriano, né? Ficou feliz aí, curtindo sequência lindona de músicas, né, Adriano? Obrigado, rapaz, pelo carinho, pela audiência. Boa noite para você também. Edson Luiz Monteiro tá aí com a gente, o Tizil na sintonia com a gente por aqui também. Grande abraço. Alô, alô, Roswaldir Schweigert, sempre com a gente. Obrigadão pela audiência. Elzio aí de Ponta Grossa, seu Elzio e Dona Maria, boa noite.
1: Oi, Nilson, boa noite. Tamo na escuta.
0: Obrigado.
1: Fala pra nós aí, se puder, Raízes do Amor com Tião Carreiro e Nalva Aguiar. Obrigado.
0: Grande abraço, obrigado pelo carinho também, pela audiência sempre por aqui. 7h51, boa noite.
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0: Aí, Raízes do Amor, Tião Carreiro e Pardinho e Nalva Aguiar. Pra matar saudade, música bonita demais aqui na programação Ipiranga FM. 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Quero agradecer o carinho da audiência, hein? Aonde quer que você esteja ligado aqui no Sintonia. Vamos lá, tem ouvinte com a gente? Quem que está aqui? Vamos abrindo as mensagens, atualizando. Amigo Celso Ednilson, na escuta aqui, ó. Queria que você mandasse um abraço para o pessoal aí da comunidade. O jantar estava realmente uma delícia, parabéns. O Celsão está agradecendo, mandando abraço para a turma da Vila Rosa aí, né? Eita, amigo Arroz. O Arroz, não vi você lá, rapaz. Onde é que você está? Estava trabalhando, certamente, né? Eita, Arroz. Tá aí, ó. Ô, Ednilson, meu amigo, estamos aqui na Lida, preparando uma sopa e curtindo música boa aí. Roda Jades e Jadson para nós aí. Jade e Jadson. Beleza? Beleza. Também tem uma chapadinha de pinhão lá no capricho e um chimarrãozinho caprichado também. Grande, grande arroz. Obrigado pela audiência, pelo carinho da sintonia, parceiro. Olha que sopa gostosa. Tá bonita essa sopa aí, hein? Tá bonita. Show de bola. Quem mais aqui? Vamos atualizando. O Ednilson, na escuta aqui, na Colônia Maciel. E hoje queremos ouvir Rastros na Areia. Mandou pra nós a mensagem... Foi a... Quem mandou aqui? Quem foi? Ah, será que foi a Dona Rosângela? Foi o Zenei? Foi a Nicole? Será que é a Nicole que mandou? Abraço forte pra vocês. E obrigado pelo carinho, tá? Pela sintonia também. Sempre. Olá, Ednilson, na escuta do programa. A todos aí da rádio, boa noite. Deus abençoe cada um. Eu sou ouvinte aí de todos os dias. E hoje queria ouvir Menina Não Corte o Cabelo pra Neuza Maria Galdino. Do Quero Quero. E para todos os demais ouvintes do programa, Deus abençoe todos. Obrigado a nossa querida ouvinte, a Mari. A Mari, né? Oi, Mari, tudo bem contigo? Obrigado pela audiência. Mari, Mari. Será que é a Mari Marques aqui ou não? É, né? Isso, obrigadão pela audiência, tá? Tudo de bom aí. Forte abraço. Oi, quem mandou pedindo rastros na areia foi ela, foi a filhinha querida aí do Zenei e da dona Rosângela, né? A Nicole, que bom ter vocês com a gente aqui, viu?
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0: Agradeço de maneira muito especial o carinho de vocês e da Colônia Maciel sempre com a gente aqui, ó. Brigadão, viu? Brigadão.

lá trazendo então com César Menotti e Fabiano. Será que com eles? Pode ser, né? Pode ser? Rastros na areia.

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0: Seu Pausita aí cantando, menina, não corte o cabelo.
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0: Para você uma excelente semana, obrigado por estar com a gente aqui na melhor sintonia. Alô, alô, grande Jefferson. Na escuta aqui de Nilson, um abraço para a Cida, na Amanda Saia. Alô, dona Cida, abração para a senhora. O melhor para você, né? Obrigado pelo carinho, pela sintonia. Quem tá mandando aqui é o Jefferson, tá bom? Abraços. Quem mais com a gente aqui na sintonia também, hein? Ana Rita, toca aí A Flor e o Beija-Flor. Olha, a galera tá mais romântica hoje, né? A Flor e o Beija-Flor, Henrique e Juliano e para nós, tá bom? Valeu, Ana. Obrigadão pela audiência sempre, viu? Tá aí sempre ligadinha aqui com a gente, né? Obrigado, Ana. Também seu José, agradecemos o carinho, tá? Quem mais? Pedro Cesanoski. Olha, uma mandioquinha frita. Ó, essa é a janta hoje. Sensacional, hein? Que legal, hein? Um abraço forte aí. Obrigado pela audiência também aí na programação, viu? Marilei Hartmann, tá com a gente aqui. Obrigado pelo carinho. Forte abraço. Quem mais com a gente? Vamos atualizando aqui. A Odete também. Oi, Odete, tudo bem? Hoje eu queria ouvir do trio Parada Dura, Cordão de Ouro. Pra Thaís, pra Silmar e pra Rosi, pro Gusto, toda a família Ferrando, pra minha xará na Vila Rosa também, a Odete. E obrigada, a todos uma ótima noite, boa semana. Obrigado, Odete, pelo carinho da sintonia. Valeu. Maria José com a gente também, confirmando a audiência aqui conosco. Obrigado, gente. Valeu. Nós temos intervalo comercial? Tem sim. Já tem mais músicas. Tá pensando numa musicão pra pedir pra gente? Manda agora sua mensagem, tá bom? Que a gente já vai programando aqui aquela musicona top pra você curtir aí, beleza? Fique à vontade. Não pensa muito não, viu? Só mandar a mensagem que a gente já vai atendendo a galera por aqui.
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2: Agora tem uma música. Uma música que é, na verdade, uma velha história de amor entre a flor e o beija-flor. Curte aí.

0: Aí você ouviu os Monarcas e o Rio Grande Tchê, também vozes rurais do Porca Véia. Bem, duas gauchescas mais light, assim, porque tem uma indicação top aqui de uma musicona. Foi o Pedro, né? É o Pedrão aí. Grande Pedro Cesanoski pediu pra gente a música O Caçador de Tatu. O Caçador de Tatu é do Grupo Reponte, né? Aham, então beleza, obrigado pela audiência aí. O Douglas tá aqui com a gente também, grande Douglas. Douglas Felipe da Vila Maria aí com a gente. Tamo aqui na sintonia, abraço pra mim. Douglas, meu filhão Nicolas, a minha sobrinha Júlia, também pra minha mãe Regina Ferreira, na Vila Maria aqui na escuta, hein? Toca aí aquela, não sei o nome do cantor, mas diz assim: como vai você? Ainda estou aqui, quase morto de saudade, vou tentando resistir. Ah, Douglas. Então, beleza, vamos lá, né? Curtir o César e Paulinho aqui na programação.
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0: Juntinhos aqui sempre na melhor sintonia. Boa noite. 8h30.

0: FM. Aí você ouviu o grupo Reponte com a música esquisitona essa aí, né? Esquisita essa música aí, né? Tá aí o Caçador de Tatu, beleza? Agora são 8h39 na Cidade Clima do Brasil, pra você que tá ligado aqui com a gente. Boa noite, seja bem-vindo, bem-vinda sempre. Já tem Zezé de Camargo e Luciano, tem também trio Parada Dura, mais uma do trio? Uau! Cadê a mensagem no seu vídeo? Pediu o trio Parada Dura aí, ó. A música Barquinha de Ouro.
1: E Denilson, tudo tranquilo por aí? Bastante joia. Frio, né? Viu? Manda uma música pra nós aí, pro Pacléio, Tiaguinho, Barquinha de Ouro. Beleza? Um abraço pra todo mundo aí. Fique com Deus. Até mais.
0: Valeu, garoto. Esse é o Dunga, a Dona Maricléia e o Tiaguinho, isso?
1: Pra nós aí, pro Pacléio, Tiaguinho, Barquinha de Ouro. Beleza? Um abraço pra todo mundo aí. Fique com Deus. Até mais.
0: Valeu, então. Uma boa noite. Valeu, abraço forte. Já tem o trio Parada Dura, então, com a Barquinha de Ouro. Tá bom? Agora são 8h40. Boa noite.
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Você curtiu aí o trio Parada Dura e a Barquinha de Ouro aqui na programação da Ipiranga FM.

0: Muito bem, são 8h52, já na reta final do nosso programa de hoje. Deixa eu mandar aqui um abraço bem especial aí pra Dona Helena. Dona Helena tem 100 anos e diz que é fã do nosso programa. Aqui um abraço, Dona Helena, vovó aí da Carol, né? Família Batista, da Queijaria Batista aí, né? Grande abraço pra Carol. É, e pra Dona Helena, diz que é ouvinte nossa, diz que é fã aqui da programação. Agradeço o carinho, viu, Dona Helena? Deus abençoe a senhora, viu? Grande abraço. 100 anos tem já. Dona Helena diz que gosta de ouvir a gente. Obrigado, Dona Helena. Abração forte pra senhora, viu? E também Dona Ionice, né? A mamãe da Carol, aí diz que também ouve a gente. Então, um abraço. Família Batista, né? 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Grande abraço pra galerinha aí. Tudo de bom. Deus abençoe grandemente. Aquele queijo porunguinho. Aquele queijo trançado, né? Sensacional. 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Parabéns, parabéns. 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
0: 8h53 agora.
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0: Tem uma música do Chitãozinho e Chororó pra gente fechar o programa de hoje. Esses dias alguém me pediu aqui e eu não encontrei agora quem foi que pediu, disse que gosta muito do Chitãozinho e Chororó. E eu lembrei de uma música linda pra gente fechar o programa de hoje, né? Pra gente mandar abraço pra galera que curte aí, especialmente pra nosso ouvinte que, segundo o nosso ouvinte aqui, ela adora. Só ver se eu consigo localizar aqui rapidinho pra gente mandar um abraço e já fechamos o programa com essa do Chitãozinho e Chororó. Enquanto isso, curte aí o de Paulo e Paulino.

0: Daí, portanto, para fechar nossa programação de hoje, essa canção bonita aqui, especialmente lá para a querida Helena. Alô, Helena! Diz que é fanzaça aqui da... Mais uma vez, então, um abraço muito forte. Obrigado pelo carinho, pela audiência. Acho que é ela, né? É ela aqui, ó. É ela, portanto. Cadê a música? Só selecionei aqui, mas não dei o play. Não dei o play na música, né? Um abraço, então, dona Helena. Obrigado pelo carinho, pela audiência, né? Aí na programação. E a Helena, fã do Chitãozinho e Chororó, eu não sei se é a mesma Helena ou não, né? Não sei se é a mesma Helena, mas tá aqui, ó. Sei que a Helena gosta muito de ouvir também Chitãozinho e Chororó. Então, um abraço forte. Um abraço pro Abraão aí também, grande ouvinte. Ele nos contou que a Helena gosta muito de Chitãozinho e Chororó há alguns dias aqui na programação. Queridos, abraços, até amanhã, hein? Amanhã, 7 da manhã, tem Clube dos Aniversariantes. E logo na sequência, o canal aberto comigo aqui com música boa, interatividade, alegria no ar, informações também, claro, a sua participação. Valeu, até amanhã.
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5: Está no ar a Voz do Brasil. As notícias do governo federal que movimentaram o país no dia de hoje.
6: Boa noite.
7: Uma boa noite para você que nos acompanha em todo o país.
6: Segunda-feira, 11 de maio de 2026.
7: E vamos ao destaque do dia, Desenrola Brasil.
6: Quase R$1 bilhão já foram renegociados em uma semana de lançamento do programa.
7: Brasileiros podem conseguir descontos de até 90% nas dívidas do cartão de crédito, cheque especial ou crédito pessoal. Natália Koslick.
8: O novo Desenrola tem previsão de duração de 90 dias. O foco do programa são consumidores que ganham até 5 salários mínimos, o equivalente a R$ 8.105.
6: E ainda acesso à internet ampliado.
7: 3.800 unidades básicas de saúde serão conectadas, o que vai aumentar a oferta do telesaúde pelo SUS.
6: A medida vai fortalecer atendimento de quem vive em áreas com menor acesso a especialistas e serviços médicos. Pablo Mundim.
9: Com a conexão, os profissionais de saúde passam a usar prontuários eletrônicos, exames digitais, trocas de informações em tempo real e teleconsultas com especialistas.
7: E você vai ouvir também homenagem aos mais de 700 mil mortos de Covid no Brasil.
6: O presidente Lula institui 12 de março como dia em memória às vítimas do vírus no país.
10: Nós precisamos ter consciência que isso aqui é mais morte do que muitas guerras que aconteceram no mundo.
7: Hoje, na apresentação da Voz do Brasil, Mariana Jungmann e Nazi Brum.
6: E acompanhe a gente ao vivo, acesse radiogov.ebc.com.br ou o canal Gov na sua TV aberta.
7: Em março de 2020, os estados começavam a se preparar para entrar em quarentena. A Covid-19 chegava ao Brasil.
6: No dia 12 de março, o Brasil registrou a primeira morte da doença.
7: E para lembrar esse período, quando o país registrou mais de 700 mil mortes pela doença, o presidente Lula sancionou hoje o Dia Nacional em Memória das Vítimas da Covid-19, o dia 12 de março.
6: A repórter Graziele Bezerra está no Palácio do Planalto e acompanhou esse evento. Ela fala com a gente agora ao vivo. Boa noite, Graziele.
11: Oi, Mariana. Boa noite para você também. Boa noite para o Nazi. Boa noite para o ouvinte da Voz do Brasil. Para falar sobre esse assunto, a gente vai contar um pouquinho da história da aposentada Norma Ferraz, que seguiu todos os protocolos exigidos pela Organização Mundial da Saúde na época da pandemia de Covid-19. Isolamento, uso de máscaras e higienização das mãos. Mas a esperança da imunização não chegou a tempo de salvar o filho dela, o Diego, de 39 anos. Então, em fevereiro de 2021, após uma semana de internação, ele morreu em um hospital em Rio Branco, no Acre.
12: Ele dizendo para mim, mãe, quinta-feira eu estou indo para casa já, se Deus quiser, eu estou aqui só para tomar o remédio direitinho. Isso dói até hoje, porque eu pergunto para ele às vezes, qual quinta-feira, meu filho, que você vai voltar? Porque você não cumpriu, você falou que ia voltar e não voltou.
11: Pois é, e hoje, nesta segunda-feira, o presidente Lula sancionou uma lei que elegeu 12 de março para lembrar os mais de 700 mil brasileiros que morreram, então, aí de Covid-19 no país, a exemplo do Diego, de 39 anos. A data registra a morte da diarista Rosana Aparecida Urbano, que foi a primeira vítima do coronavírus no Brasil. O ministro da Saúde, Alexandre Padilha, diz que relembrar as vítimas é também evitar que novos casos de negligência aconteçam.
13: Na saúde, a gente fala que a memória tem dois papéis fundamentais. Primeiro, acolher o sofrimento, apoiar